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1: A música de Paulinho da Viola com Tereza Cristina e o Grupo Semente para encerrar esta audição que apresentou o disco número 1 do CD duplo. Vamos ouvir Coração Vulgar, depois Tanto Amor, com a participação de Paulinho da Viola, Coisas Banais, com a participação da Velha Guarda da Portela, e Foi um Rio que Passou em Minha Vida.

0: Chegamos ao final da audição de hoje, que apresentou Tereza Cristina e o Grupo Semente, interpretando a música de Paulinho da Viola, CD duplo, na audição de hoje, disco 1. Mas aqui a palavra que fica é a última, a palavra que fica é a do poeta. E o poeta hoje é o queridíssimo e saudoso Acesso Ferreira. Hora de comer, comer. Hora de dormir, dormir. Hora de vadiar, vadiar. Hora de trabalhar, pernas pro ar, que ninguém é de ferro. E o espetáculo continua. Produção e apresentação, José Mário Ostregiati. Horário nobre para música brasileira e espaço para o talento da nossa gente. Até a próxima audição, um grande abraço a todos e, assim como a vida, o espetáculo continua.
1: 9:28.
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1: Estamos de volta pela Universitária. Estamos de volta para ouvir Para um Amor no Recife, Choro Negro, No Pagode do Vavá, músicas de Paulinho da Viola na interpretação de Tereza Cristina e o Grupo Semente.

Estamos de volta pela universidade. Estamos de volta para ouvir. Para um amor no Recife. Choro Negro. No pagode do Vavá. Músicas de Paulinho da Viola, na interpretação de Tereza Cristina e o Grupo Semente. Segmento final do programa de hoje. Espero que dê pra gente ouvir tudo. Coração vulgar, depois de tanto amor, com a participação especial do próprio Paulinho da Viola. Coisas banais, participação especial da velha guarda da Portela. E foi um rio que passou na minha vida. Temos que fazer tudo na edição para rodar as 14 faixas com músicas de Paulinho da Viola, na interpretação de Tereza Cristina e do Grupo Semente.

0: Bem, meus amigos, chegamos ao final do programa de hoje, que apresentou a música de Paulinho da Viola, na interpretação de Tereza Cristina e o Grupo Semente. Agradecimentos de Marcelo Matos e de José Mário Estregésilo pela produção e apresentação deste programa. Mas aqui a palavra que fica é a última, a palavra que fica é a do poeta. E o poeta hoje é Fernando Maranhão, na voz de Renato Failante, do CD Paixão, Sonho e Carnaval, ou simplesmente Saudade.
1: Angico Torto, à volta. Voltei, esse é o caminho que sonhei. Com chuva grossa na caatinga, cheiro de terra molhada, abençoada, que cria o verde orvalhando as flores e emudecendo a boca da madrugada. Era a ressurreição do que ficou da vida. A alegria se misturava ao gosto da umbuzada, da coalhada escorrida, do riso rasgado no rosto, do voo das garças no açude, das redes nos alpendres da ansiedade finda. Enfim, era a celebração da vinda. No curral, burros são amansados. Algodão, milho e feijão são armazenados. Cantam carros de boi e Dona Zefa no pilão. Vaqueiros e carreiros ouvem comovidos do gado mungido, urros, gemidos, ante a morte do touro e a certeza da separação. Acordei ouvindo as batidas na bigorna e João Caboclo fazendo ferramentas. O vento acariciava as baraúnas naquelas manhãs cinzentas. A serra dos cavalos cachimbava. Era no inverno seu costume. Os passarinhos trinavam, esperavam o sol e seu lume. Assisti à volta do tempo, no campo. Zé Alcindo, Paulo, Cici, Marcos, Zé de seu Alfredo e Fernando Matos estavam prontos para jogar. Seu Motinha, Lúcia, Dona Alzira, Doutor Epitácio e Guilherme maquinavam como no baralho iriam nos derrotar. Minha mãe nos chamava para o jantar. Na mesa surgiam histórias do agora e do além. Essa era a hora das façanhas, dos fantasmas, dos reinos de ninguém, do angico torto do meu pai. Moravam a paciência, a poesia, os sonhos, a amizade e a sabedoria. Quando saí, ainda vi a espada que Romero lhe presenteou e o chapéu de couro no mesmo lugar onde deixou. Os olhos ficaram parados, marejados, meu espírito absorto. As imagens ficaram longe, embaçadas, meu eu morto. Mas tu, velho angico torto, vencerás o tempo, sustentáculo de emoções. Em tuas mãos tens o eterno das lembranças. Vozes, movimentos, cenas que voltam, são gargalhadas e silêncio. É o espírito do passado, vivo em nossos corações.

0: o espetáculo continua. Produção e apresentação, José Mário Ostregésimo. Horário nobre para a música brasileira e espaço para o talento da nossa gente. Até a próxima audição, um grande abraço a todos e, assim como a vida, o espetáculo continua.
1: 9:58.
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13: Boa noite, caros ouvintes do Escuta Aqui, nosso programa de música de concerto. Eu sou o professor Arthur Ortemblade, do Departamento de Música, e hoje trago para vocês músicas sobre o amor. O tema é vasto. Vamos começar com Amor Guerreiro. Vamos ouvir de Carlo Gesualdo, Amor, Pace Non Quero, com o grupo Delice Musici, e o compositor, o regente é Marco Longini. Aqui é uma pequena poesia de Torquato Tasso que diz: amor, pace non quero, non quero os bergo oscudo, ma contro al peto nudo, se la medica sia tu guerreiro. Quer dizer, amor, paz, não quero, não uso armadura de malha nem escudo, mas estou de peito desnudo, se ele cura, seja o seu guerreiro.

Acabamos de ouvir Amor Guerreiro, de Gesualdo. E agora vamos ouvir de John Dowland, Awake Sweet Love, do primeiro livro de canções e áreas dele, de 1597. E aqui vamos ouvir essa música cantada por Amanda Seabottom, soprano, no alaúde Eric Ryden. Então, esse é o Amor Fiel, que diz o seguinte: Awake, sweet love, thou art returned. My heart, which long in absence mourned, lives now in perfect joy. Let love, which never absent dies, now live forever in her eyes. E por aí vai. Vamos só fazer a tradução para vocês. Desperta, doce amor, tu voltaste, tu estás de regresso. O meu coração, que há muito na ausência chorava, vive agora em perfeita alegria. Deixa o amor que ausente nunca morre viver agora para sempre nos seus olhos. Onde veio a minha primeira mágoa, agora ela me pareceu bela. Ela só eu pude amar e me conduziu ao desespero quando ela se mostrou desagradável. Meu desespero fez-me desejar morrer para que as minhas alegrias pudessem acabar. Ela só que me fez fugir e o meu estado agora ela pode corrigir. Se ela te acha digno agora, ela não magoará o teu amor daqui em diante. Que tal desespero provou esse desespero tido por mim? Porque o amor não será inconstante. Ainda que há muito em vão eu tenha amado, se ela por fim ao meu amor corresponder e todos os males reparar, a minha felicidade será mais doce, erguida do profundo desespero. E se essa agora tu acolheres, quando com ela te encantares, ela todo este tempo passará contigo para tornar as tuas alegrias mais doces.

Acabamos de ouvir de John Dowland, Awake Sweet Love. Hoje nosso programa é dedicado ao amor, músicas inspiradas em vários, as várias facetas do amor. Então agora vamos mais uma de amor fiel e dessa vez em língua portuguesa. Vamos ouvir do Alberto Nepomuceno, que foi o grande defensor do canto em língua portuguesa, um canto, vamos dizer, da música de concerto, né? Vamos ouvir Trovas, Opus 29, número 1, com Alice Ribeiro, soprano, e o Francisco Mignone tocando o piano. Que diz o seguinte a letra: quem se condói do meu fardo, vê bem como agora eu ando, de noite sempre acordado, de dia sempre sonhando. O amor perturbou-me tanto que este contraste deploro. Querendo chorar eu canto, querendo cantar eu choro, querendo cantar eu choro. Curvado à lei dos pesares, não sei se morro ou se vivo, Senhor dos outros olhares, só do teu fiquei cativo. Por isso a verdade nua este tormento contém. 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

Acabamos de ouvir Trovas, Opus 29, número 1, de Alberto Nepomuceno. E agora, em vez do amor fiel, nós vamos ouvir o amor infiel, o desprezo, a traição, o abandono e infidelidade. Vamos ouvir Lamento della Ninfa, um pequeno trecho de Cláudio Monteverdi. E aqui temos contratenores Doron Schlieffer, Roman Mellish, os tenores Lior Lebovich, Dan Dunkelbaum e... No baixo, Alan Rotten também dirige esse grupo. E temos o alaúde e arquealaúde sendo tocado por Ori Hamelen, uma gravação de 2018. Então, o amor diz assim: amor, il ciel mirando il pie fermo, amor, dove la fé, que il traditor giurou, fa che ritorni il mio amor con me pur fu. O tu me antide que io non mi tormenti più. Non vo più che i sospiri se lontano da me. No, non che i martiri più non dirami a fé. E por aí vai. Então, é o seguinte. O amor tá olhando pro céu, né? O pé plantado na terra e diz... Então, ela diz... Amor, onde está a verdade que o traidor jurou? Faça-o voltar para mim, amor... como ele já foi, ou então me mate, então eu não posso mais me atormentar. E aí o coro diz, ah, pobre menina, ah, não mais, ela não pode sofrer com tanta frieza. E aí ela continua, eu não quero mais respirar, a menos que esteja longe de mim, para que ele não mais possa dizer coisas que me torturam. Aí de novo o coro diz, ah, pobre menina, não. E aí ela continua, porque eu me destruo por ele, tão cheio de orgulho como ele é, mas se eu fugir dele, novamente ele me atrai. Aí de novo o coro, né, responde sempre a mesma coisa. Ah, ela sofre com tanta frieza. E ela continua. Uma aparência mais serena ele tem do que a minha, mas o amor não plantou em seu peito tão bela fidelidade. Depois. Nunca beijos tão doces ela terá dessa boca, não mais suave, nem um silêncio quieto. Ela sabe disso muito bem, a pobre garota.

Acabamos de ouvir o Lamento della Ninfa, de Cláudio Monteverdi, representando o amor infiel. E agora vamos ouvir o Sofrimento pelo Amor. Vamos ouvir de Clément Jeannequin, L'amour, la mort et la vie. É um pouco da poesia, né? L'amour, la mort et la vie, me tormentant à tes cœurs de me lasser en ta vie et veillant que l'y demeure. Que je veux rire, je pleure, des feux d'amour, que ça vive, le vie veut que je meure, et la mort veut que je vive. Quer dizer, o amor, a morte, a vida, me atormentam em todos os momentos, para me deixar querendo, e quer que eu me demore, quando eu quero rir, eu choro, de fogo do amor que queima, a vida quer que eu morra, e a morte quer que eu

Acabamos de ouvir de Clément Jeannequin, L'amour, la mort et la vie. Aqui esse madrigal foi cantado pelo ensemble Clément Jeannequin, é um compositor da Renascença francesa. E agora, outro compositor da Renascença, Laços. Vamos ouvir dele Ardan, Amour, com o grupo Capilla Flamenca.

Acabamos de ouvir Ardan, Amor de Laços, Laço. E agora vamos seguir com Amor de Paixão. Vamos ouvir uma obra de Handel, uma área que se chama Un Foco d'Amore, aqui executada, cantada por Myrcine Marguerite, a soprano, e acompanhada pela orquestra Handel, do Festival de Handel de Göttingen, que aconteceu em 2022. Então, um pequeno poema é, em italiano é assim: É um foco che d'amore che penetra nel cuore, ma come non si sa. Si accende a poco, ma poi non trova loco e consumar ti fa. Quer dizer, esse amor é um fogo que penetra no coração, mas como não sabemos. Vai acendendo aos poucos, mas então ele não encontra mais lugar e isso te consome por inteiro.

Acabamos de ouvir de Georg Händel, da ópera Aminta e Felide, é um foco que dá amore. E agora vamos seguir com Sonhos de Amor, Liebestraum, uma obra para piano solo de Franz Liszt, que se inspirou no poema O Liebesolang, do Lieben Kunst. Aqui vamos ouvir essa obra executada pelo pianista Joseph Bulba.

Acabamos de ouvir Sonhos de Amor, número 3, de Franz Liszt. E agora vamos seguir como um amor, jogo de sedução, a famosa Ária de Carmen. Aqui será cantada por Elina Garanca. O amor é um pássaro rebelde. L'amour est un oiseau rebelle que nul ne peut apprivoiser. Et sans bien en vain que l'on l'appelle, si lui convient de refuser. Então, o amor é um pássaro rebelde que ninguém pode prender. Não adianta chamá-lo. Um fala bem e o outro cala-se. E é o outro que eu prefiro. Não disse nada, mas agrada-me. Amor. O amor é filho da boêmia que nunca, nunca conheceu qualquer lei. E se não me amares, eu te amarei. Se eu te amar, tome cuidado. E depois diz: o pássaro que julgava surpreender, bateu asas e voou. O amor está longe, podes esperá-lo. Já não o esperas, e aí está ele. A tua volta, depressa ele vem, ele vai, depois volta. Julgas tê-lo apanhado e ele te escapa. Julgas que te fugiu, ele agarra-te. Amor. Essa composição de Jorge Bizet.

Acabamos de ouvir de Jorge Bizet, da área de Carmen, L'amour é um azul rebelde. E agora vamos seguir com um amor doce e suave. Vamos ouvir Belle Nuit, Une Nuit d'amour, uma barcarola de Jacques Offenbach, da ópera Contos de Hoffmann. Aqui temos a soprano Fátima Célia, mezzo-soprano Mariane Trebassa, acompanhadas pela Orquestra Filarmônica de Monte Carlo, que está sendo regida por Sacha Goetze. Um pouco da poesia. Belle nuit, ô nuit d'amour, sourire, non, l'ivresse, nuit plus douce que le jour, ô belle nuit d'amour, le temps fuit en son retour, emporte nos tendresses. Loin de cet heureux séjour, le temps fuit son retour. Quer dizer, linda noite, ó noite de amor, sorria para nossa embriaguez, ó noite mais doce que o dia, ó linda noite de amor. O tempo voa e não há retorno, nos rouba nossa ternura para longe dessa estadia feliz. O tempo voa sem volta. Zéfiros de fogo, dê-nos suas carícias, zéfiros de fogo, dê-nos seus beijos.

Acabamos de ouvir Belly Oni d'Amour, uma barcarola de Jacques Offenbach. Hoje a noite é dedicada ao amor, várias facetas do amor na história da música. Então agora vamos seguir com uma canção, um livro de Schubert para um coro que chama, o coro se chama Voices 8. É um grupo inglês. A poesia diz o seguinte, um pouquinho da poesia em alemão: Liberaus der Silberbach, Liberlech in Sente Wallen, Silberhaus in das Ach Glöckwagen Reiche Nachtigallen, Liebe, Liebe, Listel nur auf der Laute der Natur. Bom, o amor agita o riacho prateado, o amor ensina o fluir mais suavemente, isso alivia a alma do choro. Esse é o amor e a natureza, bem uma temática romântica, principalmente dos países da germânicos, né, da Alemanha. Então, dos ricos lamentos dos rouxinóis, amor é só o amor que sussurra ao som da natureza. Sabedoria com o olhar do sol, grande deusa, dê um passo para trás, não atrapalhe o caminho do amor. Nada será dado aos conquistadores, nem aos príncipes. Em vez de se render à escravidão, renda-se agora para o amor.

Acabamos de ouvir de Franz Schubert, Liebe, opus 17, número 2, para um coro masculino. E agora vamos seguir com outro lied. Vamos ouvir Liebeslied, de Robert Schumann, também um compositor romântico alemão. Então aqui retrata a espera pelo amor. Aqui temos Dawn Upshaw, soprano, acompanhada pelo pianista Richard Good. Um pouquinho da poesia em alemão. Dir zu eröffnen, mein Herz verlangt mich. Horcht ich von deinem, danach verlangt mich. Então quer dizer, anseio abrir meu coração para você, ouvir de você, eu anseio. Quão patético o mundo me parece, na minha mente só vive meu amigo. Então é a mulher que fez, né, para o namorado. E mais ninguém, nem vestígio de inimigo. Como nascer do sol, de repente cheguei à conclusão. Na minha vida farei disso o meu negócio mais importante, amá-lo. E fico pensando nele, meu coração está sangrando, despojado de forças, mas para amá-lo, calma e serena, e para onde formos. Quero segurá-lo em meus braços, mas eu não consigo.

Acabamos de ouvir de Robert Schumann, Liebeslied. E agora vamos seguir com um amor platônico. Vamos ouvir de novo de um compositor da Renascença. E aqui o letrista é ninguém mais, ninguém menos que Michelangelo Buonarroti. Sim, o pintor e escultor. Ele também escrevia. Lembre-se que as pessoas da Renascença, elas faziam tudo. Então vamos ouvir de Jacques Arcadelt, um madrigal que é De Dim Amor Sel Alma di Costei, com a Capela Mediterrânea, sob a direção de Leonardo Garcia Alarcón, com a soprano Mariana Flores. E aqui temos corneta e flauta doce, harpa italiana, viola da gamba, arquilute e guitarra barroca e teorba e bandoneon e também órgão e cravo, que fica a cargo de Leonardo Garcia Alarcón. E a poesia em italiano é o seguinte: De, dimmi, amor, se l'alma ti costei fosse pietosa come a bello il volto, s'alcun saria si stolto, ca se non si togliesse desse a lei. Ed io che più potrei servirla, amarla, se mi fosse amica, che sentomi nemica, l'amo più calor far non doverei. Então diz o seguinte: diga-me, amor, se a alma dela fosse tão piedosa como é belo seu rosto, se alguém fosse tão tolo e se não tirasse e se desse para ela, eu poderia fazer mais, se não servir-lhe e amá-la como se fosse minha amiga. Sendo minha inimiga, eu a amo ainda mais do que deveria.

0: Acabamos de ouvir De Dinamor Selalma de Costei, de Jacques Arcadel. Esse foi nosso programa de hoje, dedicado à música inspirada em amor, das diversas facetas do amor na história da música. E tem muito mais, a música é cercada e recheada de amor. Então espere até o nosso próximo programa, que esse programa é idealizado por Arthur Ortenblad, que sou eu, professor do Departamento de Música, e nos trabalhos técnicos está Alexandre Silva. Sigam-nos no Instagram da rádio, @ Rádio Universitária Recife, e podem também mandar mensagens pelo WhatsApp com sugestões, reclamações, dúvidas, dicas, elogios e o que mais vocês quiserem. O 81-3879-5454. Um abraço e até o próximo programa.
1: 10 horas e 57 minutos.
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6: Neste mês de junho de 2026, Glastonbury, no sudoeste da Inglaterra, não vai realizar o tradicional festival que reúne música, teatro, comédia e dança no sudoeste do país. Iniciado em 1970 e com 42 edições até agora, o evento já trouxe grandes nomes da música, especialmente do Reino Unido. Memória do Rock, em dois programas, traz alguns desses artistas que estiveram no palco de Glastonbury ao longo da década de 1980. E enquanto isso, o terreno onde acontece o festival está descansando. Eu sou Márcio Aquilissardi. Vamos começar com três nomes do rock alternativo inglês que estavam começando a fazer sucesso na época. O rock independente dos Smiths apareceu em 1984. No ano seguinte, foi a vez do pós-punk de Echo and the Bunnymen e Boomtown Rats. Vamos ouvir, respectivamente, Hand in Glove, de 1983, Seven Seas e Dave, ambas de 84.

0: Abrimos o programa com Smiths em Hand and Glove, de Johnny Marr e Morrissey. Echo and the Bunnymen, na faixa Seven Seas, de Will Sargent, Ian McCulloch, Les Pattison e Pete de Freitas. E Boomtown Rats em Dave, de Bob Geldof.
1: Onze horas e 11 minutos.
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4: Era uma noite fria de lua cheia. As estrelas cintilavam sobre a cidade de Santa Fé, que de tão quieta e deserta parecia um cemitério abandonado. Era tanto um silêncio e tão leve o ar que se alguém aguçasse o ouvido, talvez pudesse até escutar o sereno na solidão. Agachado atrás de um muro, José Lírio preparava-se para a última corrida. Quantos passos dali até a igreja? Talvez uns 10 ou 12, bem puxados. Recebera ordens para revezar o companheiro que estava de vigia no alto de uma das torres da matriz. Assim começa O Continente. Assim é o início da saga de Érico Veríssimo, O Tempo e o Vento.
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10: Estamos de volta com Memória do Rock.
0: Esta é a primeira de duas edições em que Memória do Rock relembra nomes que passaram na década de 80 pelo Glastonbury Festival, que reúne atualmente perto de 200 mil pessoas em cada edição no interior da Inglaterra. O blues aparece com Blues Band, banda britânica fundada em 1979 e que esteve no festival 3 anos depois. Vamos ouvir Funny Money, do mesmo ano.

de Gary Fletcher e Paul Jones, ouvimos Funny Money com o Blues Band. No meio do caminho entre o blues e o folk, além de várias outras vertentes da música, o norte-irlandês Van Morrison também esteve em Glastonbury no ano de 1982. Naquele mesmo ano, ele lançou um disco de estúdio que abre com a faixa Celtic Ray.

Ouvimos agora Van Morrison na sua Celtic Way. E o folk rock também esteve representado em Glastonbury na década de 80, mais especificamente em 1984, com a presença de Fairport Convention na faixa How Many Times, do ano anterior, e Paul Brady em Steel Claw, do ano seguinte.

0: Essas foram How Many Times, de Richard Thompson, com Fairport Convention, e Steel Claw, escrita e interpretada por Paul Brady.
1: Onze horas e 29 minutos.

0: Ei, eu tenho certeza que você já ouviu a expressão lugar de fala nas redes sociais ou na televisão. Mas você sabe o que ela realmente significa? A popularização do termo gerou muitas dúvidas e interpretações diferentes surgiram sobre o assunto. Muita gente acredita que lugar de fala significa que apenas um grupo específico de pessoas pode falar sobre determinados temas. Mas não é bem assim. O conceito de lugar de fala significa que nossas experiências e a posição que ocupamos na sociedade influenciam a forma como enxergamos e compreendemos o mundo. Por exemplo, qualquer pessoa pode estudar e falar sobre o racismo, mas as pessoas que o enfrentam no dia a dia podem trazer experiências e perspectivas únicas sobre o assunto. Entender esse conceito faz com que os debates tenham visões diversas e sejam muito mais completos e justos. Então, agora que você já sabe o que é lugar de fala, vamos ouvir mais o que as pessoas racializadas têm a dizer sobre o racismo? Moção das rádios, Universitária FM e Rádio Paulo Freire, Universidade Federal de Pernambuco.
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2: 99 graus.
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2: Estamos de volta com Memória do Rock.
5: Estamos trazendo nomes que estiveram no palco do Glastonbury Festival no interior da Inglaterra ao longo dos anos 80. O evento começou em 1970 com pouco mais de 1.500 espectadores, reunindo música, teatro e dança. Vamos ouvir agora o pop rock do americano Jackson Browne, atração principal de 1982, e das bandas Sad Café e Climax Blues Band, coadjuvantes no mesmo ano. Vamos na sequência com as faixas For a Rocker, de 83, Misunderstanding, de 81, e Friends in High Places, de 82.

0: Ouvimos Jackson Browne na sua For a Rocker, Sad Café em Misunderstanding, de Paul Young e Ian Wilson, e Climax Blues Band em Friends in High Places, de Pete Haycock.
1: Onze horas e 44 minutos. 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
0: Chegamos à última sequência do primeiro de dois programas com atrações do Glastonbury Festival, que acontece desde 1970 na Inglaterra e agora em 2026 está dando um tempo para a terra se recuperar. No início da década de 80, nomes do progressivo tiveram destaque no line-up dos shows. Vamos ouvir Hawk Wind e Gordon Gieldrap, presentes em 1981, e Marillion, que apareceu dois anos depois. Os artistas vêm com as canções Who's Gonna Win the War, de 1980, Black Lightning, de 82, e He Knows You Know, de 83.

0: O combo final desta edição teve Hawkwind em Who's Gonna Win the War, de David Block, Gordon Giltrap em Black Lightning, de Bimbo Acock, Cliff Bunker e Rod Edwards, e Marillion em He Knows You Know, de Fish, Steve Rodery, Peter Wavas, Mike Pointer, Mark Kelly, Diz Minute e Brian Jellyman. Obrigado por sua companhia e também ao Marinho Magalhães pelos trabalhos técnicos. Eu sou Márcio Aquilissardi, espero sua audiência na próxima edição de Memória do Rock, também sobre o Glastonbury Festival e ao longo dos próximos programas. Até mais!
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2: Meia-noite.
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0: Meia-noite e 40 minutos.
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0: Uma hora e dois minutos.
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0: 1:22.
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Uma hora e 56 minutos. 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

0: 2:29.
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2:52. 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

0: 3:13.
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0: 3:30.
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3:46. 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

numa faixa de terra de 28 mil hectares, localizada no agreste pernambucano, habitam cerca de 8 mil seres da espécie humana.

0: temos a Terra como objeto de especulação. Sabe quando Deus criou a Terra, não criou para ninguém, fazendo a Terra um comércio.
1: Muito conveniente para os latifundiários da região.

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0: 4:22.
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0: 4:46.
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0: 5:26.
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0: 5:45.
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0: 6 horas.
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0: 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Quinta-feira, 2 de julho de 2026. Bom dia. Começa agora mais uma edição do Redator Comunitário. 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Brasília. TSE decide manter em 2026 limites de gastos de campanha de 2022.
1: O Tribunal Superior Eleitoral decidiu manter nas eleições de 2026 os mesmos limites de gastos de campanha adotados em 2022. A decisão da Corte foi unânime. Na prática, candidatos e partidos terão o mesmo teto de despesas da última eleição geral, R$4,9 bilhões. O presidente do TSE, ministro Cássio Nunes Marques, lembrou que o reajuste do fundo partidário, aprovado pelo Congresso Nacional, foi vetado pelo presidente da República. O TSE também considerou os impactos sobre as políticas de inclusão. De acordo com Cássio Nunes, um teto maior poderia concentrar mais recursos em candidatos que já ocupam mandatos, reduzindo o dinheiro destinado às cotas para mulheres, pessoas negras e outros grupos previstos na legislação. Outro ponto levado em conta foi a posição dos próprios partidos. Segundo o presidente da corte, a maioria das legendas defendeu a manutenção dos valores de 2022. Para o TSE, a medida ajuda a preservar o equilíbrio financeiro das campanhas e dá mais estabilidade à disputa eleitoral deste ano. Da Rádio Nacional em Brasília, Pedro Lacerda.
0: 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Eliminações dramáticas se multiplicam na Copa do Mundo. No Brasil, Série B será retomada hoje à noite com dois jogos. Cuiabá e Fortaleza enfrentam adversários do Z4. TV 3.0 é destaque em live promovida pela EBC. No ajudante digital, como a falta de memória deixa seu celular mais caro. CNTE e Sintep pesquisam se o professor sofre pressão por conteúdo abordado. No Salão Verde da Rádio Câmara, desertificação. É possível reverter os estragos. Nessa pegada a gente fecha com a versão instrumental de Súplica Cearense. Música de Gordurinha e Nelinho. Tocam Hamilton de Holanda e Mestrinho. Um trecho antes da próxima reportagem.

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1: Mosquito da dengue pode aprender a ignorar repelente, mostra estudo francês.
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3: Olá e sejam bem-vindos ao nosso programa Saúde em Dia de hoje. O entomólogo Cláudio Lazari, do Centro Nacional de Pesquisa Científica da França, e o neurocientista Clément Vinoget, da Universidade Americana Virginia Tech, realizaram uma experiência inédita com fêmeas do Aedes aegypti, que transmite a dengue. Os insetos passaram a aceitar um repelente químico à base de DET, um dos mais comuns e eficazes, desenvolvido nos anos 1940. O estudo, publicado em maio na revista científica Journal of Experimental Biology, teve grande repercussão no Brasil. Um dos objetivos da pesquisa foi entender se os insetos vetores de doenças, como o mosquito da dengue, são capazes de aprender e memorizar informações. A pesquisa começou no final dos anos 2000. Em diversos experimentos, os cientistas analisaram percevejos vetores da doença de chagas e mosquitos. Durante as experiências, observaram que os insetos podem se adaptar e reduzir sua sensibilidade ao repelente, que sugere a presença de processos de aprendizagem cognitiva. No experimento que acaba de ser publicado, a equipe utilizou um protocolo clássico de psicologia experimental para condicionar os animais. Ele estabelece associações, como tocar uma campainha, antes de oferecer comida, por exemplo. Esse método, explicam os cientistas, funciona com cães, mas também com abelhas e algumas espécies de moscas e outros bichos. O problema é que nesses estudos os estímulos não têm um significado negativo. O som de uma campainha não provoca nenhuma reação específica, apenas indica que é hora da comida. Já no caso dos repelentes, a reação instintiva do mosquito é escapar. Para contornar esse problema, os pesquisadores ofereceram alimento ao mosquito e em seguida apresentaram um repelente. Esse tipo de protocolo é chamado na psicologia experimental de condicionamento invertido. E após vários testes, a estratégia deu certo, explica Cláudio Lazari.
4: Os mosquitos foram tão estimulados a se alimentar que aceitaram o repelente sem fugir. A comida e o cheiro do repelente foram percebidos ao mesmo tempo.
3: O repelente químico passou a ser associado a algo positivo, como comida.
4: Testamos com sangue, mas também com açúcar, já que os mosquitos têm alimentação dupla. Consomem tanto néctar de flores quanto sangue. Nos dois casos, tanto o sangue quanto o açúcar foram capazes de modificar o comportamento dos mosquitos diante do repelente.
3: Durante o experimento, os pesquisadores colocaram uma fêmea de Aedes aegypti em tubo isolado e ofereceram sangue de amostras disponíveis para pesquisa. Após exatamente 4 picadas, os cientistas aplicaram o repelente por 10 segundos, com intervalos de 5 minutos. Segundo Clément Vinoget, o sangue foi colocado atrás de uma membrana que imitava a pele humana, feita com uma barreira de parafina. O mosquito podia picar através dessa membrana e ingerir o sangue líquido, aquecido em um dispositivo criado para o experimento.
4: Controlamos a quantidade de alimento ingerida pelo mosquito, cronometrando o tempo, ou seja, deixando-o se alimentar por um período determinado. Como os mosquitos comem, em média, no mesmo ritmo, conseguimos associar duração e volume.
3: Cerca de 30 insetos participaram do experimento. De acordo com Cláudio Lazari, os testes foram repetidos durante meses para garantir validade estatística. A conclusão é que após se alimentarem com o sangue, os mosquitos mudaram sua percepção em relação ao repelente. Os resultados permitiram à equipe entender o que ocorre no cérebro do mosquito, explica o neurocientista Clément Vinoget. A equipe pôde visualizar a atividade neuronal dos insetos por meio de técnicas de imagem ou utilizando a eletrofisiologia, uma técnica que consiste em inserir eletrodos diretamente no cérebro do inseto e registrar a atividade elétrica dos neurônios.
0: Mas o que havia visto também nos trabalhos com mosquitos é que
4: o que também havíamos observado em nossos estudos com mosquitos é que o centro de integração da informação olfativa, ou seja, a parte do cérebro que recebe as informações das antenas, funciona da seguinte forma. Todos os odores que o mosquito detecta são percebidos pelas antenas e esses sinais convergem para estruturas específicas no cérebro. Já nesse primeiro nível de transmissão, ocorre integração e modulação de como os odores são representados, dependendo de terem sido apreendidos ou não, ou de ter havido experiência prévia. Assim, temos uma ideia geral dos circuitos envolvidos neste tipo de aprendizado.
3: Esse aprendizado sensorial modifica a maneira como o mosquito percebe o repelente. A descoberta abre novas perspectivas sobre a capacidade de adaptação cognitiva dos insetos, mas é importante continuar usando o repelente para se proteger, alertam Cláudio Lazari e Clément Vinogê. O DET continua sendo o principal e mais eficaz, especialmente em áreas com risco de doenças como dengue, chikungunya e febre amarela, transmitidas pelo mosquito Aedes aegypti. Os resultados do estudo foram obtidos em laboratório e não indicam que mosquitos na natureza estejam desenvolvendo resistência a esse produto. Você ouviu Saúde em Dia de hoje. Obrigada pela audiência. Até a próxima semana.

0: TV 3.0 é destaque em live promovida pela empresa Brasil de Comunicação.
1: A nova geração da TV aberta no país, conhecida como TV 3.0, foi destaque em uma live promovida nesta quarta-feira pela EBC, empresa Brasil de Comunicação, da qual a Rádio Nacional faz parte. No evento, foram apresentadas as funcionalidades da nova tecnologia, que já está no ar em caráter experimental nas cidades de Brasília, São Paulo e Rio de Janeiro. É necessário ter um kit conversor que adapta os televisores atuais para a nova tecnologia, com definição maior de imagem e de som e conexão à internet. O preço médio do equipamento é de R$ 700. No evento, o ministro das Comunicações, Frederico de Siqueira Filho, explicou que a indústria ainda está se estruturando e que um novo PPB, Processo Produtivo Básico, será lançado para incentivar a indústria nacional.
2: Incentivos para que esses fabricantes possam produzir esses equipamentos dentro daqueles requisitos técnicos que foi definido no decreto presidencial, para que a gente possa aí garantir a produção no Brasil com essa nova tecnologia. Isso é o primeiro local no mundo que está sendo desenvolvido essa tecnologia para TV aberta no Brasil. Então é tudo muito novo. Então são diversos fatores que impactam aí no produto final, tanto no preço conversor quanto no preço da nova TV.
1: Na TV 3.0, os canais de televisão se tornam aplicativos. Além da programação linear, eles também oferecem programas que podem ser assistidos pelos telespectadores, assim como acontece nos serviços de streaming. A tecnologia também permite a participação do público, por exemplo, em enquetes ao vivo. O diretor de Operações, Engenharia e Tecnologia da EBC, Braulio Ribeiro, falou sobre a plataforma comum, que reúne serviços do governo federal.
3: Em um único local, o cidadão e a cidadã encontra TVs públicas federais, estaduais e municipais. E aí vem também os serviços, né? Outra grande vedete da plataforma comum são os serviços de governo. Se eu entrar aqui agora, por exemplo, nesse serviço de saúde, o que, que a gente está oferecendo aqui? A localização da farmácia popular mais próximo da minha residência. Na hora que eu digito o meu CEP aqui, vai aparecer todas as farmácias populares que estão mais próximas da minha casa.
1: A TV 3.0 combina a transmissão aberta com conexão à internet. Mas, ainda assim, os canais devem seguir as regras da concessão pública. A presidente da empresa Brasil de Comunicação, Antônia Pellegrino, falou sobre os impactos da nova tecnologia do ponto de vista da comunicação pública no país.
4: A comunicação pública, ela já é livre de bets, ela já oferece às nossas crianças uma programação de qualidade, livre de propaganda. Então, tudo isso já é premissa nossa. Isso já está no canal, que não precisa ter TV 3.0 para você acessar na TV Brasil e você ter um conteúdo que é livre de bets. Esse conglomerado de mídia, que é a EBC, de mídia pública, ele já oferece esse serviço.
1: A transição para a TV 3.0 será feita por etapas e vai funcionar em paralelo com a televisão digital. A expectativa é de que, com o aumento da demanda, o valor unitário dos conversores seja reduzido. Com produção de Alder Castro, da Rádio Nacional em São Paulo, Sara Quines.
0: 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Destaques esportivos. A segunda fase da Copa do Mundo segue com os jogos eliminatórios com definições dramáticas. Senegal vencia a Bélgica por 2 a 0 até os minutos finais da partida, quando tomou um gol. Pouco tempo depois, o segundo, o jogo foi à prorrogação e a Bélgica marcou o terceiro, 3 a 2. Senegal eliminado, Bélgica nas oitavas. Os Estados Unidos bateram a Bósnia por 2 a 0, mas jogaram quase um tempo inteiro com um jogador a menos. Série B do Campeonato Brasileiro, dois jogos abrem hoje à noite a 16ª rodada. Fortaleza e Cuiabá pegam adversários do Z4. Cuiabá e América Mineiro, 8 da noite na Arena Pantanal. Às 9 horas, Fortaleza e Ponte Preta no Castelão. O Cuiabá é o 13º com 20 pontos, mesma pontuação do Náutico. O América segue lanterna com meia dúzia. O Fortaleza é o 7º com 25 pontos, mesma pontuação do Sport, que é o 8º. A Ponte Preta, vice-lanterna com 8 pontos. Nessa rodada, o Sport joga no sábado em Santa Catarina, 16h, contra o Criciúma. No domingo, o Náutico recebe o Juventude às 20h30. Os dois adversários dos pernambucanos ocupam G6. Criciúma em 3º com 27, Juventude em 5º com 25 pontos. Série C 2026, o Santa, em 7º lugar com 18 pontos, recebe o Ituano, 19h30 do sábado, na Arena de Pernambuco. A procura de ingressos ainda é pequena, não refletindo a importância do jogo. O Ituano é o 4º colocado com 19 pontos.
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0: Agora destaques online de grandes jornais brasileiros, jornais pernambucanos, blogs e sites independentes. Folha de São Paulo, prisão de Bolsonaro. PGR defende manter Bolsonaro em prisão domiciliar, mas sem arma apreendida com seu segurança. Manifestação de Gonê é enviada ao ministro do STF, Alexandre de Moraes, que vai decidir o regime de detenção do ex-presidente. Polícia Civil não vê crime em caso de arma apreendida em blitz, mas indicia segurança. Editoriais. O que a Folha pensa? STF abraça o corporativismo ao regular penduricalhos. Governo Lula acerta ao reduzir subsídio para o diesel. Inscrições do ProUni do segundo semestre começam na 7ª. Forças da Rússia realizam mega ataque contra Kiev e Polônia mobiliza caças. Após lançar drones, Putin utiliza mísseis balísticos e de cruzeiro contra a capital. Flávio diz que Michelle está mal informada sobre insinuações de que esteve em festa com Vorcaro. Mulheres boicotam evento de Flávio após omissão sobre fala de Figueiredo. Alvo de punição do governo dos Estados Unidos, foi condenado por fraude e é réu por desvios no Corinthians. Vinícius Torres Freire, pastor que escondia dinheiro e os escândalos do bolsonarismo. Drauzio Varela, exame obrigatório ajuda na qualificação de médicos no país. Conrado Ribne Mendes, Romário na Copa do Mundo errada, ilegal e cara de pau. Polícia Federal, compra de imóvel de Sóstenes Cavalcante não teve origem dos recursos comprovada, afirma PF. Em torno do deputado é alvo de ação contra desvios de cota parlamentar. Polícia prende agentes acusados de roubar bens de valor achados em meio a ruínas na Venezuela. Rivalidade. Com camisa rasgada e cabeçada, Gabriel Magalhães e Haaland já soltaram faíscas na Inglaterra. Inglaterra vira jogo contra a RD Congo e vai às 8ª da Copa. CBF e Band vivem atrito por entrevista. Elias Júnior reclamou no ar que não teve oportunidade de questionar Carlo Ancelotti sobre Brasil e Japão na segunda-feira 29. Entidade vê injustiça e cita outros casos em que repórteres da emissora fizeram perguntas ao técnico.
6: Logo depois do jogo, mesmo cansado, eu fiz questão de acompanhar a entrevista coletiva do técnico Carlo Ancelotti. Fiquei 20 minutos com o braço erguido para poder fazer uma pergunta. Sabe o que aconteceu? Nada. Desrespeito total. Constrangimento total. O diretor de comunicações da CBF, Fábio Seixas, simplesmente me ignorou. Ignorou um cara que está na sua 10ª Copa do Mundo, ignorou e desrespeitou um cara que participa de 3 grandes veículos do Grupo Bandeirantes de Comunicação e simplesmente não me deixou perguntar. É um dos absurdos que acontecem nesta seleção brasileira e que me incomodam demais. Talvez eles gostem mais de baba-ovo, ou seja, quem nunca pergunta nada que possa incomodar, quem nunca pergunta nada que possa questionar. Eu sei que toda generalização ela é burra e eu não vou generalizar. Durante a coletiva é óbvio que tivemos companheiros e companheiras que fizeram grandes perguntas, mas infelizmente na maioria só sobram os baba-ovos. Mas eu não vou torcer contra a seleção brasileira por conta do Fábio Seixas. A seleção é infinitamente maior do que tudo isso.
0: Tá aí o desabafo de Elias Júnior. 20 minutos com a mão levantada é um desrespeito ao idoso. Um verdadeiro deboche. Jornal O Estado de São Paulo. Mulher de Moraes enviou contrato de 129 milhões de reais diretamente a Daniel Porcaro, mostram diálogos. Crime organizado, quem são as pessoas e empresas brasileiras sancionadas pelos Estados Unidos por elo com o PCC? William Vac, o tempo está ficando curto para a candidatura de Flávio Bolsonaro. Anfitriões avançam. Estados Unidos mantém controle mesmo com um expulso, vencem Bósnia e vão encarar a Bélgica. Balogun abre o placar e recebe vermelho, mas Tillman faz de falta para garantir a classificação tranquila dos donos da casa. Próximo compromisso está marcado para segunda-feira. Ex-presidente, PGR recomenda manter Bolsonaro em prisão domiciliar, apesar de pistola apreendida. Carro elétrico mais barato do Brasil em risco. Vendas suspensas e dinheiro devolvido. O jornal citando Urban. O Globo, Rio de Janeiro. Guerra. Rússia lança bombardeio de grande porte a Kiev após série de ataques ucranianos. Horas antes, o presidente da Ucrânia, Vladimir Zelensky, alertou a população sobre a iminência de um ataque. Planalto. Governo diz que sanções dos Estados Unidos a brasileiros por ligação com PCC suscitam preocupação. Em comunicado, o órgão do governo Trump aponta o PCC como a maior organização criminosa transnacional do Ocidente. Bela Megali, o segredo sobre Flávio Bolsonaro que Michele nunca revelou. Copa 2026. Bélgica é a única seleção a virar mata-mata após 2-0 atrás nos últimos 56 anos de Copa. Anselmo Góes, advogados desistem de representar o Vasco em recuperação judicial. Opinião de O Globo. Justiça tem de deter roubo de conteúdo por robôs de IA. Dinheiro vivo. PF investiga teia de empresas ligadas a R$ 468 mil reais apreendido com Sóstenes. Sanção americana. Quem são os dois brasileiros alvos do governo Trump por suspeita de ligação com o PCC? Diálogos obtidos pela PF. Porcaro e publicitário mandaram vasculhar vida de jornalista Malu Gaspar. E aparece entre aspas, preciso calar essa mulher. Anúncio voz coletiva. Pai de técnico da RD Congo morre no dia da eliminação para a Inglaterra. E ainda sobre Copa do Mundo, técnico da Noruega manda recado a Ancelotti após classificação. Vamos atrás de você. Jornalistas denunciam agressões no estádio Azteca e comentarista é atingido ao vivo. Brasil e Noruega ocorrerá sob onda de calor extremo que ameaça jogadores e torcedores nos Estados Unidos. No JC, Operação Vingança, chacina de Camaragibe. Ministério Público de Pernambuco denuncia e pede prisão de 8 PMs por mais 2 mortes. Novo processo é referente aos assassinatos da mãe e esposa do vigilante Alex da Silva Barbosa, que matou dois militares em setembro de 2023. Relatório aponta crescimento da letalidade policial em 2025 e mostra que 8 em cada 10 vítimas são negras. Imprudência. 5 pessoas morrem em colisão envolvendo caminhão, van, moto e carro na BR-232 em Belo Jardim. Diário de Pernambuco. Homenagem. Pitombeira celebra os 80 anos de Alceu Valença com cortejo especial em Olinda. Com boneco gigante e orquestra, desfile especial une a tradicional agremiação e o cantor nas ladeiras do sítio histórico nesta quarta-feira, dia 1º. Alceu chega aos 80 e o jornal apresenta 8 facetas do pernambucano que marcam sua obra. Justiça Eleitoral. Prefeito de Surubim, que chamou Gustavo Lima de ladrão, é réu por compra de votos. Licitação para compra de câmeras corporais ainda depende da conclusão de estudo técnico. Jornal Folha de Pernambuco. Moraes determina a investigação a partir de conteúdo encontrado no celular de Wasser. Alceu Valença comemora 80 anos ao lado da Pitombeira dos Quatro Cantos. Agora blogs e sites independentes, começando pelo DCM. PGR pede que Moraes mantenha Bolsonaro em prisão domiciliar. Paulo Gonê decidiu contra a volta do ex-presidente à cadeia, após sua pistola ser apreendida em uma blitz. Bolsonaro, corno? Michele foi acusada de trair o marido, diz Damares. Valdemar já abandona Michele nas eleições e diz que não está garantida. Mãe de Flávio, Eduardo e Carlos Bolsonaro é exonerada no Rio de Janeiro. E no Brasil 247. Com Lula, Teatro Castro Alves renasce em Salvador na véspera do 2 de julho. Maior teatro da Bahia é reinaugurado após incêndio e volta à cena com Gilberto Gil e grandes nomes da cultura baiana. E Marco Damiani escreve: o nacional entreguismo de Flávio Bolsonaro para Trump. Mendonça envia a PGR pedido para investigar financiamento do filme Dark Horse.
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7: Ajudante digital, ouvi dizer que os preços dos celulares e computadores vão aumentar. É verdade?
8: Bom dia para você que está preocupado com o aumento do preço do seu próximo iPhone.
9: Peraí, quem é você?
10: Sou o Batman.
8: Ué, Robozito, de novo? Eu tava aqui no episódio passado.
11: Liga não, Hilton. O Robozito está com pouca memória RAM. Percebeu que ele está cada vez mais lento?
12: Eu não estou ficando lento, não.
11: Vixe, travou de vez.
8: Pois é, no Ajudante Digital de hoje, vamos justamente falar sobre a relação entre inteligência artificial e memória RAM e como isso pode aumentar os preços de celulares e computadores ainda este ano. Eu sou Hilton Pimentel e vou apresentar mais esse episódio enquanto o Leiberson Pedrosa, criador e apresentador do podcast, está de férias.
11: Mas você aí que está ouvindo, lembra o que é memória RAM?
9: Sim, é o feminino de memória sacra.
11: Essa foi de lascar, Robozito.
8: A memória RAM, do inglês Random Access Memory, é um tipo de memória usada para armazenar temporariamente dados de programas que estão sendo utilizados. Quando você usa um software no computador, por exemplo, o Word, ou um aplicativo no celular, o aparelho está usando a memória RAM. Como eu disse, essa memória é temporária. Quando você fecha o aplicativo ou desliga o aparelho, ela se apaga. O que precisa ficar salvo, como arquivos, fica guardado no HD. Quanto mais memória RAM o computador ou o celular tem, mais rápido ele é. Se tem pouca memória, ele fica lento e até trava, principalmente quando precisa rodar softwares ou aplicativos pesados.
13: Ah, agora eu entendi! Agora eu saquei!
8: E qual setor da informática mais usa memória RAM hoje?
11: Videogames.
8: É, os games e os programas gráficos, como Photoshop, realmente usam muita memória. Mas o comedor de memória RAM da vez é a inteligência artificial. Os data centers de IA processam uma quantidade absurda de dados e precisam fazer isso com uma velocidade mais absurda ainda. Isso demanda muita memória RAM.
11: Mas como o uso na inteligência artificial fez a memória RAM encarecer?
8: A IA é a coisa mais revolucionária na área de tecnologia da informação dos últimos anos e só tende a evoluir e se expandir. Consumidores comuns usam a IA nos seus celulares e computadores, acessando aplicativos como o ChatGPT, o Gemini, o DeepSeek e outros. E ela foi incorporada e trouxe avanços na área industrial, robótica, médica e até na guerra, com armas inteligentes. O ajudante digital mesmo usa inteligência artificial para a criação das vozes do Robozito e da Robozita.
14: É nós na fita, mano.
8: Então, a IA demanda a produção massiva de memória RAM e gera muito lucro para quem a produz. Na verdade, algumas empresas tiveram uma explosão nos lucros em pouco tempo, vendendo dispositivos de memória para os grandes desenvolvedores de inteligência artificial, como OpenAI, Anthropic, Meta e Google.
11: Ah, então a indústria está priorizando a produção de memória RAM para as empresas de IA, porque dá mais dinheiro.
8: Isso mesmo, Robozita, mas a demanda por memória é maior do que a capacidade de produção. Mesmo os grandes fornecedores estão com estoques baixos. E se a prioridade é produzir para a inteligência artificial, isso gera escassez de módulos de memória RAM para aparelhos, digamos, mais comuns, como celulares e computadores. E aí entra a velha lei da oferta e da procura. Quanto maior a demanda, mais caro o produto. E se tem pouco, fica mais caro ainda. Para se ter uma ideia, o levantamento da Goldman Sachs, uma das maiores instituições financeiras do mundo, reconhecida por suas análises de mercado, os preços das unidades de memória RAM do tipo DDR4 subiram um impressionante 172% no primeiro trimestre desse ano. Já as memórias do tipo DDR5 ficaram 76% mais caras, o que também é muito. Se a memória RAM fica mais cara, por consequência fica mais caro produzir celulares e computadores. E os produtores são obrigados a repassar esses custos para o consumidor final, aumentando o preço dos aparelhos.
14: Ok, mas vai aumentar o preço em quanto?
15: Quer pagar quanto?
8: A International Data Corporation, ou IDC, uma empresa global de pesquisa de mercado com foco em tecnologia, estima que o preço médio dos smartphones e dos computadores de uso pessoal devem subir cerca de 8% já em 2026. E se antes da tendência era que os smartphones top de linha vinham com mais memória, agora esquece. A mesma IDC prevê que os modelos devem permanecer com 12 GB de RAM, ao invés de avançarem para 16 GB. Isso é ruim? Pode ser a longo prazo, já que os sistemas operacionais estão sempre sendo atualizados e essas atualizações exigem cada vez mais o uso da memória RAM.
11: E como resolver isso?
13: E agora, quem poderá nos defender?
8: Infelizmente, não há soluções a curto prazo. O caminho, óbvio, seria produzir mais memória RAM. Mas isso não acontece da noite para o dia. As maiores empresas fabricantes, como a Samsung e a SK Hynix, que são responsáveis por 70% da produção global, já estão operando no máximo. E colocar novas fábricas em operação é um processo caro e demorado. E a gente não sabe até quando essa alta demanda de memória para atender os desenvolvedores de IA vai durar. Por isso, os fabricantes ficam relutantes em gastar bilhões sem ter a certeza de que haverá mercado para vender essa produção no futuro. A previsão mais otimista é que a escassez de memória RAM dure até 2028.
12: Quer dizer que eu vou continuar sem memória...
8: É, Robozito, só nos resta nos conformarmos com o aumento de preços e ir preparando nossos bolsos.
14: Tem alguma dúvida sobre a tecnologia do nosso dia a dia? Manda para a gente.
11: Nosso e-mail é ajudantedigital@ebc.com.br. Você também pode mandar áudio ou texto para nosso WhatsApp 11 974690138.
14: Este episódio usou parafusmeméticos, entre outros elementos.
9: trecho do filme Batman da Warner, do funk Me Explica do MCTH, da animação Futurama, além de trecho das propagandas das Casas Bahia e do seriado do Chapolin Colorado.
8: Até o próximo episódio. Tchau.
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0: O Sindicato dos Servidores Públicos Federais em Pernambuco, Sindicep-PE, irá realizar uma Assembleia Geral Extraordinária para as trabalhadoras e trabalhadores da Emobras. O encontro acontece hoje a partir das 14 horas, de forma virtual, por meio da plataforma Zoom. Objetivo: apreciação, análise e votação da contraproposta apresentada pela empresa com relação ao Acordo Coletivo de Trabalho 2026-2027. O link de acesso será disponibilizado aos interessados 30 minutos antes do início da Assembleia. Confirmando hoje, a partir das 14h, Assembleia das Trabalhadoras e Trabalhadores da Emobras. Acesse sindicep-pe.com.

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1: Salão Verde traz a mobilização do Brasil em torno da 17ª Conferência da ONU de Combate à Desertificação, que rola em agosto, lá na Mongólia, na Ásia. Eu sou José Carlos Oliveira e mostro a esperança dos cientistas em reverter os estragos da seca prolongada por meio de consensos na COP17.
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1: Ulaanbaatar é a capital da Mongólia, país da Ásia, fundado pelo lendário imperador Gengis Khan no século XIII. É uma região de baixa densidade populacional, com bioma de estepes, marcado por vegetação rasteira e pequenos arbustos aqui e acolá. E o grande deserto de Gobi, com terreno arenoso, que também se estende pela vizinha China. A Mongólia é o cenário escolhido para sediar a 17ª Conferência da ONU de Combate à Desertificação entre os dias 17 e 28 de agosto. O lema dessa edição é Restaurando a Terra, Restaurando a Esperança, com foco no combate à seca prolongada e principalmente na recuperação possível das terras já degradadas e estorricadas pela falta d'água.
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1: O semiárido do Brasil, na região nordeste e no norte de Minas Gerais, tem muito a contribuir nessa conferência global. Afinal de contas, a Caatinga, único bioma exclusivamente brasileiro, é palco de cenários em acelerado processo de desertificação, mas também de restauração de vegetação nativa e de exploração sustentável da riquíssima sociobiodiversidade local. O Brasil vai à COP17 com um recado na ponta da língua.
2: Eu quero apresentar a Caatinga não como um território carente, mas como um território de soluções.
3: É possível fazer a agricultura sustentável no semiárido brasileiro, sim, incorporando o maior ativo que a gente tem, que são as pessoas.
1: Na Mongólia, o Brasil também estará de olho em articulações para sediar a COP18 em 2028.
4: Espero que a gente tenha uma forte apresentação parlamentar, de governo e dos movimentos sociais, para que a gente possa trazer a próxima COP para o Brasil.
1: A COP17 de combate à desertificação e o enfrentamento do problema no Brasil, na América Latina e no mundo inteiro foram temas de recente seminário internacional do SEDES, o Centro de Estudos e Debates Estratégicos da Câmara dos Deputados. Nesta edição, você vai conferir propostas e ações concretas para enfrentamento e superação do problema. Antes, eu te mostro um quadro resumido sobre a situação da desertificação no Brasil e no mundo.
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1: A FAO, órgão das Nações Unidas para a Alimentação e Agricultura, calcula que a desertificação e a degradação

0: O diretor do Instituto Nacional do Semiárido, José Etan Barbosa, conta que a área considerada severamente comprometida cresceu 45% entre os anos 2000 e 2020.
1: O Seridó, o Cariri, o Curimataú passam diretamente por esse processo de desertificação, provocado não só pela mudança do clima, mas pelo uso e ocupação do solo de maneira impactante.
0: A degradação do solo para efeitos de desertificação é medida por meio de índices que vão de 1 a 5. Os índices 1 e 2 correspondem a áreas com desmatamento recente, mas ainda com boa produtividade do solo. No índice 3, a degradação é mais significativa, com redução acentuada da produtividade. Os índices 4 e 5 representam situação crítica, marcada por longos períodos com solo descoberto e baixos níveis de produtividade e de matéria orgânica. José Etan Barbosa aplica esses dois últimos índices no Brasil.
1: São 365 mil quilômetros quadrados no Brasil e na Caatinga corresponde mais ou menos a 100 mil quilômetros quadrados nesses níveis 4 e 5 de degradação. E a gente vê aqui áreas muito emblemáticas como Irauçuba, lá no Ceará, o Seridó, no Rio Grande do Norte, Gilboés, no Piauí, Cabrobó, em Pernambuco. Os gráficos mostram a Bahia, 13 mil quilômetros quadrados. Aí vem o Ceará, Pernambuco, Paraíba, Rio Grande do Norte, um gradiente cada vez mais preocupante nessas zonas secas.
0: Diretora do Conselho Nacional de Pesquisas Científicas e Técnicas da Argentina, Helena Maria Abraham, faz relação direta entre desertificação e pobreza na América Latina e nos países em desenvolvimento.
2: La desertificación se agrava por la pobreza, por la inestabilidad política, por el desequilibrio territorial y por todos los procesos de concentración propios de la globalización.
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0: A argentina Helena Maria Abraham participou diretamente das articulações em torno de acordos internacionais sobre o tema. Durante uma conferência da ONU em Nairobi, no Quênia, em 1977, surgiu o Plano de Ação para Combater a Desertificação. Mas foi só durante a Rio 92, a conferência da ONU sobre Meio Ambiente, realizada no Brasil, que se tentou estabelecer uma convenção específica, assim como aconteceu nos casos da biodiversidade e das mudanças climáticas. O texto oficial, no entanto, só saiu em 1994 durante reuniões em Paris. 197 países ratificaram a Convenção da ONU de Combate à Desertificação. E a primeira COP específica foi realizada em Roma, na Itália, em 1997. Helena Abraham chega à COP 18 na Mongólia, ainda cheia de esperança em evitar o avanço da desertificação na América Latina.
2: Vemos que a desertificação é problemática, pero también vemos que todavía no llegamos a un grado tan fuerte de deterioro donde no se pueda recuperar. Justamente por esto mismo, tenemos que trabajar urgentemente para evitar llegar a ese punto que está pasando, por ejemplo, en África.
0: Gustavo Chianca, da FAO, concorda.
4: A evidência mais recente da FAO nos mostra que restaurar a terra não é apenas uma agenda ambiental, é uma agenda de produção, de resiliência, de justiça territorial e de futuro.
0: Daqui a pouquinho a gente vai falar de vários projetos em curso no Brasil e no mundo com foco na restauração dessas áreas degradadas. O organizador desse debate na Câmara, o deputado Inácio Arruda, do PCdoB do Ceará, destacou o papel das políticas públicas.
5: O Brasil trabalha intensamente para garantir a execução da legislação produzida pelo Congresso Nacional que permite recuperação de áreas degradadas para evitar que essas áreas se transformem em deserto no nosso país.
0: José Etan Barbosa, do Instituto Nacional do Semiárido, mostrou a relevância do tema na recente conferência da ONU sobre mudança do clima, a COP30, realizada aqui no Brasil, em Belém do Pará.
1: A COP30 se autodenominou a COP da implementação, de tirar dos papéis da ONU para o chão do território e mostrar o mapa do caminho. Um deles, certamente, o Plano de Ação Brasileiro de Combate à Desertificação e Mitigação dos Efeitos da Seca, um instrumento forte para as ações e para a capacidade que a gente tem de imaginar essa transformação.
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0: A mobilização em torno da COP17 de combate à desertificação está em destaque no programa de hoje. A conferência da ONU vai rolar de 17.

0: 7 a 28 de agosto na Mongólia e terá plena participação de brasileiros. O consórcio Nordeste, liderado pelos governos dos 9 estados nordestinos, já sabe o que vai apresentar, como conta o chefe de gabinete do grupo, Glauber Piva.
1: A gente quer apresentar a Caatinga não como um território de carências, mas como um território de soluções, produtor de conhecimento, de inovação, de experiências concretas para a restauração de florestas secas em escala global. O Nordeste não pede solidariedade, o Nordeste pede parceria. Nós temos conhecimento acumulado, nós temos capacidade institucional, nós temos experiência territorial e temos disposição para construir soluções de alcance global.
0: Pois é, escuta só o entusiasmo do diretor do INSA, o Instituto Nacional do Semiárido. José Etan Barbosa cita alguns dos projetos que já saíram do papel em plena Caatinga.
2: A água que é tratada pelo SARA tira patógenos, matéria orgânica, mas ele ainda é fértil, porque ainda tem nitrogênio, fósforo e os nutrientes. Por isso que ele é produzido para aumento da produção. Nós estamos testando o Siriema, o Sistema Integrado de Reuso e Manejo Agroecológico. Estamos montando a renda Rede de Pesquisa da Caatinga. Já estamos começando o mapeamento de todo o semiárido para o INSA centralizar e distribuir esse conhecimento para todos que precisarem. É possível fazer a agricultura sustentável no semiárido brasileiro? Sim, incorporando o maior ativo que a gente tem, que são as pessoas. A gente tem que restaurar ou conservar produzindo.
0: Dirigente da ASA, a articulação do semiárido brasileiro, Haroldo Almeida fala em mudança de paradigma na região. Em vez de combate à seca por meio de grandes obras hídricas, o foco agora está na convivência com o semiárido, valorizando o potencial da Caatinga para estoque de carbono, uso de tecnologias sociais descentralizadas e geridas pelas famílias e aproveitamento do conhecimento tradicional para o manejo do bioma, com foco na segurança alimentar e na geração de renda para o sertanejo.
3: Um agricultor, quando ele recebe uma cisterna, quando ele tem um sistema agroflorestal, como ele tem um INPF na sua casa, aquela família pode viver em sua região, em sua localidade, com dignidade. Eu acho que isso não tem preço.
0: Muitos desses projetos têm a ajuda do IRD, o Instituto de Pesquisa para Desenvolvimento, organizado pelo governo da França em apoio aos Objetivos do Desenvolvimento Sustentável da ONU. Diretor do IRD no Brasil, o marroquino Abdel Fettah Sifedine, lista outros projetos apoiados no semiárido brasileiro.
4: Rio Grande do Norte, como usa a inteligência artificial para identificar soluções nessa escala de municípios. Na Paraíba, está trabalhando sobre conservação da biodiversidade, executando projetos da economia inclusiva para 55 aldeias. Na Bahia, já está trabalhando sobre um projeto lindo que está formando agricultores familiares a recuperar as terras degradadas. E também o IRD, ele tem uma capacidade de trabalhar em redes. Estamos trabalhando na África, estamos trabalhando na América Latina e o mais importante é juntar todo esse mundo, contribuir de viver experiências.
0: A FAO, órgão da ONU para Alimentação e Agricultura, também tem seus instrumentos de apoio internacional no combate à desertificação e aos efeitos de secas prolongadas.
5: A FAO criou o Sistema Global de Monitoramento de Seca Agrícola com apoio satélite. É um sistema livre, de uso a todos. Aqui no Brasil, nós trabalhamos uma ampliação da gestão sustentável da Caatinga brasileira, de 1,3 milhões de hectares. Foram realizados 32 mil hectares com planos de manejo florestal para Caatinga.
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0: Na reta final do programa, a gente volta a falar da 17ª Conferência da ONU sobre Combate à Desertificação, a COP17, que vai rolar em agosto, lá na capital da Mongólia, na Ásia. É de espaços assim que se esperam consensos que levem a ações concretas mundo afora, como afirma José Barbosa, do INSA, o Instituto Nacional do Semiárido.
2: Os esforços ainda são poucos. Estamos andando quando deveríamos estar correndo. A cada ano de atraso, nós temos menos solo produtivo, menos água potável, vulnerabilidade climática e maior insegurança alimentar, perda de biodiversidade, agravamento da escassez hídrica e provocando migração forçada.
0: Como a gente disse lá no início do programa, o lema da COP17 de combate à desertificação é restaurando a terra, restaurando a esperança. A diretora do Conselho Nacional de Pesquisas Científicas e Técnicas da Argentina, Helena Maria Abraham, reforça que o trunfo das ações está no próprio solo estorricado das áreas áridas, mas ainda capazes de restauração.
7: As terras secas não são frágeis, são sensibles para reaccionar rápidamente contra un impacto. Y ahí radica su fortaleza. Eso significa que si convencemos a las agencias de financiamiento de que con muy poco esfuerzo y capital podemos lograr grandes resultados.
0: Y el diputado Inácio Arruda deixa bien claro el apoyo a la iniciativa del Consórcio Nordeste de trazer para o Brasil a conferencia da ONU que vai se seguir a da Mongólia. A COP18 de combate à desertificação está prevista para 2028.
8: Espero que a gente tenha uma forte apresentação parlamentar, de governo e dos movimentos sociais para que a gente possa trazer a próxima COP para o Brasil.
0: Ilustraram o programa trechos de Último Pau de Arara, de José Guimarães, Venâncio e Corumbá, com Fagner. O Amor Aqui de Casa, de Gilberto Gil. Louvor de Gengis Khan, de Batsurig Banshig. Salão Verde trouxe a mobilização em torno da COP17 de combate à desertificação. O programa teve produção de Lucélia Cristina e Cristiane Baker, edição e apresentação de José Carlos Oliveira. Se você quiser ouvir de novo essa e as edições anteriores, basta visitar a página da Rádio Câmara na internet e procurar por Salão Verde. Também tem versão em podcast. Obrigadíssimo pela atenção. Tchau.
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10: Bandolinista Hamilton de Holanda, ao lado do sanfoneiro sergipano Mestrinho, música de Gordurinha e Nelinho, súplica cearense.

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1: 6 horas e 58 minutos.

0: falar em ações afirmativas. As ações afirmativas são políticas criadas para combater desigualdades históricas que afetam diferentes grupos da sociedade, como pessoas negras, indígenas, quilombolas, mulheres, pessoas com deficiência e a população LGBTQIA+. 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É uma política que garante mais igualdade de oportunidades. 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A iniciativa buscou incentivar medidas de inclusão e diversidade dentro da administração pública federal e em instituições que recebem recursos do governo. 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Então, agora que você conhece as ações afirmativas, por que não observar com mais atenção como elas acontecem no seu dia a dia? 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
3: 7:01. 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

dia. Bom dia mesmo. 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Bom dia. Bom dia mesmo. Tranquilidade. New Age para o seu relaxamento corporal e emocional. No programa de hoje, Mother Nature, Mãe Natureza, uma das fontes de vida e renovação do ser humano. Ela está ao nosso redor e precisamos percebê-la. Vamos ouvir aproximadamente 25 minutos de músicas e voltaremos depois com mais 25 minutos de tranquilidade com a relaxação New Age da Mãe Natureza. Bom dia mesmo.

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0: 7:22.
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2: Estou aqui com o Everaldo Araújo, ex-dirigente do Sintofep, e ele também faz parte do comando de greve. E assim que foi deflagrada a greve, no dia 23 de fevereiro de 2026, o governo publicou a Lei 15.367, no dia 31 de março. E essa lei reestrutura parte do Serviço Público Federal. Também cria o RSC, que é o Reconhecimento de Saberes e Competências. Também cria a nova carreira de analista técnico do Poder Executivo Federal. Cria o regime de plantão. E ficou de fora as 30 horas, né, que faz parte do acordo de greve de 2024, e ficou de fora também a questão dos aposentados. Everaldo, o que a publicação da Lei 15.367 interfere na pauta da greve de 2026?
3: A Lei 15.367, no seu artigo de 39 a 42, ela estabelece o plantão 12 por 60, mas, ao mesmo tempo, no artigo 42, ele cria um empecilho a você ter as 30 horas para todos. Isso quer dizer o seguinte, ele coloca lá que esse plantão de 12 horas será para quem trabalha com atendimento ao público externo. A interpretação de público externo não é somente docente. Nós temos uma outra interpretação que está até disposto no artigo 5º da nossa lei de carreira, que é a Lei 11.091, que dispõe que o nosso atendimento é a todos os públicos. Então, há um conflito de legislação e que hoje todo normativo deve ser revisto. E às 30 horas volta a ser uma disputa local, porque a gente vai ter que fortalecer as comissões internas de carreira e refazer as discussões local por local, provando que há um atendimento ao público, que ao público não é só o aluno, mas os diversos usuários da universidade.
2: Eu sei que em relação ao RSC, com a publicação da Lei 15.367, o que está faltando agora seria a regulamentação, bem como a regulamentação da jornada de plantão, né?
3: Falta a regulamentação do RSC, né? Como eu já disse, ele está lá na Casa Civil, nós negociamos uma parte. Assim que sair esse decreto, a gente monta as comissões internas aqui na universidade para abrir os processos. Com relação às 30 horas, é o que eu disse a você, nós vamos ter que, a partir da interpretação da lei, do que está, aí sim a gente vai ter que ter uma nova visão, um novo trabalho sobre a legislação, os normativos internos da universidade, da flexibilização de jornada de trabalho.
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0: 8 horas.
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2: Eu estou aqui no auditório Professor Jorge Lobo, no Centro de Ciências da Saúde, neste dia 10 de junho de 2026. Everaldo Araújo, que é do Comando de Greve e ex-dirigente do Sintufep, na tua opinião, quais foram os ganhos desses mais de 100 dias da greve dos técnicos administrativos em educação de 2026?
3: Bom, até agora a gente está aguardando o ganho para a gente poder sair unificado. Não tem aquilo que a gente possa se assegurar que foi ganho efetivo nessa greve. Não há unidade de dizer, olha, a gente ganhou isso, porque nesse dia de hoje, no dia 11, né, de junho, nós não temos a publicação do decreto do RSC. Nós não sabemos como vem essa literatura, né, como vai ser interpretado, né, e aí, como é que eu posso dizer que a gente tem algum ganho? Então, ainda está em suspenso e estamos na luta e vamos continuar.
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0: 8:27.
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2: Eu estou aqui no auditório Professor Jorge Lobo, no Centro de Ciências da Saúde, neste dia 10 de junho de 2026. E eu estou também aqui com o Everaldo Araújo, ex-dirigente do Sintufep, e ele também faz parte do comando de greve. Everaldo, essa greve atual de 2026 começou no dia 23 de fevereiro. Tu acha que essa greve ainda pode durar mais tempo?
3: Essa greve pode sim durar mais tempo, depende da iniciativa do governo abrir um canal de negociação. O governo fechou propositadamente todas as portas do MGI, né, e estranhamente abriu uma perspectiva de diálogo com o MEC, tá, mas sem uma densidade para a resolutividade de nossos problemas, que é o fechamento dos últimos pontos da pauta que não foram cumpridos. Nós queremos, estamos lutando pelo cumprimento integral do acordo.
2: Prezado ouvinte, não estranhe se nossa programação estiver um pouco diferente. É que nós, técnicos administrativos em educação, estamos em greve desde o dia 23 de fevereiro de 2026. Reivindicamos que o governo cumpra com todos os pontos do acordo da última greve de 2024. A Rádio Paulo Freire mantém seu compromisso com a formação dos alunos de comunicação e com os produtores independentes. Então, os programas da chamada pública e ao vivo serão exibidos normalmente.
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1: 8:54.
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3: Nesta segunda-feira, 23 de janeiro, foi dado início à greve dos técnicos administrativos em educação, que desde 2024 está lutando por melhorias da classe. E quem veio para nosso estúdio esclarecer dúvidas e falar sobre a greve é o coordenador-geral do Sindicato dos Trabalhadores das Universidades Federais de Pernambuco, o SINTUFEP, e membro na liderança do coletivo Travessia e Tais na Luta em Pernambuco, Celton de Paula. Como é que o sindicato enxerga os motivos que levariam para esses descumprimentos?
4: Eu vou fazer uma leitura de conjuntura, talvez, atual. A gente veio de um governo que deixou um rombo. E a gente veio com novas propostas do governo, a criação de arcabouço fiscal, todos esses entraves orçamentários que o Brasil adquiriu para poder gerir a sua economia, também refletiu em educação, segurança e saúde. Mas eu não engulo a desculpa de que o governo não tem dinheiro, porque na calada da noite o Congresso está votando super salário, né? No nosso ano de greve, eles deram aumento sem nem ter feito greve a PRF, PF... E outras instituições. Então, a educação, que é a bandeira de prioridade do governo, sempre fica em último plano. Uhum. Então, a equiparação dos salários, ela nem chegou a ser contemplada, porque nós ganhamos 9,5% em 2025, e agora, em abril de 2026, vai vir mais 4,5%, certo? Uhum. Então, a gente teve um aumento de 14%, enquanto a defasagem já era de 36%. Então, assim, o alicerce de uma nação soberana, né, que é a educação, ela tem que ser respeitada.
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0: 9:25.
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2: Estou aqui com o Everaldo Araújo, ex-dirigente do Sintufep, e ele também faz parte do comando de greve, neste dia 10 de junho de 2026. Tu explica pra gente o que seria a questão da paridade e a questão da racionalização?
3: A paridade, já praticamente, ela tá resolvida com a Lei 15.367, que foi aprovada agora, o artigo 5, ele aprovou o fim da lista tríplice, né? Mas aí a gente tá querendo que o governo feche conosco um grupo de trabalho para que tenha um decreto e que tranquilize a toda a comunidade universitária com relação aos processos eleitorais para reitores, as consultas sejam paritárias e não mais o modelo 70-15-15. A gente quer essa tranquilidade. A outra parte é a racionalização. É porque existe uma injustiça dentro da nossa carreira. Você tem alguns cargos, como, por exemplo, auxiliar de administração, ou auxiliar de enfermagem. Eles fazem atividades cotidianas praticamente iguais às dos técnicos. E no final do mês eles têm uma diferença salarial de quase R$1.200. Nós queremos o quê? Nós queremos que, ao ser analisado o fazer, tenha uma equiparação salarial da classe C com a classe D. Né? E que a gente resolva por aí, sem entrar nas questões que são jurídicas colocadas hoje. São fatores impeditivos, né, que colocam como provimento derivado, né, uma ação anticonstitucional. E aí a gente quer sair desse antro estreito e colocar o pessoal numa discussão do fazer cotidiano.
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0: 9:56.
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2: Estamos conversando sobre a greve nacional dos técnicos administrativos em educação. Por isso, contamos com a presença aqui em nosso estúdio de Celson de Paulo, coordenador-geral do Sintufep.
3: A gente sabe que nem sempre a sociedade encara a greve com bons olhos, porque ele já tem o funcionário público, na visão dele, eles já são que nós somos parlamentares, que nós moramos em apartamentos de luxo, temos carro para nos buscar e nos trazer, mas nós somos classe trabalhadora. E o executivo, dentro do âmbito nacional e federal, é a pior remuneração do serviço público. Então, o que a gente briga hoje é justamente para fazer com que isso aqui ainda exista. A educação e o que você vê aqui como base estrutural só é o que é hoje por conta dos movimentos paredistas.
0: 9:57.
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2: Estamos conversando sobre a greve nacional dos técnicos administrativos em educação. Por isso, contamos com a presença aqui em nosso estúdio de Celson de Paulo, coordenador-geral do Sintufep, o Sindicato dos Trabalhadores das Universidades Federais de Pernambuco, na sessão da UFPE. Quais foram os tópicos que foram ou não cumpridos deste acordo de 2024?
3: 30 horas e o RSC foram pontos-chave. Eu vou explicar um pouquinho melhor o que é RSC, para quem não entende, né, e por que, que ele tem incomodado tanto. Os técnicos administrativos em educação, para chegar ao topo da sua carreira, eles têm que fazer o seu incentivo à qualificação. Tem que fazer graduação, especialização, seu mestrado e doutorado. E assim, cada nível que você alcança, você aumenta um percentual X, né? Podendo chegar a 75% do seu salário. Mas apenas 4% de toda a categoria, que são 235 mil pessoas em todo o Brasil, que chega no topo. Então, o RSC é um mecanismo que nos concede uma forma de atingirmos esse Q máximo de doutorado sem precisar fazer o doutorado. Uhum. E o que, que isso quer dizer? Se você tiver um mestrado e em sua vida laboral dentro das universidades poder pontuar dentro de um barema e pleitear o seu RSC, você com o seu mestrado pode reivindicar um RSC de doutorado. Então, assim, isso foi um dos maiores ganhos da greve, porque a gente vinha lutando em um período de 6 anos com o congelamento total dos nossos salários, desde o governo Temer, 2 anos, e 4 anos de Bolsonaro. Então, assim, o RSC ele foi desconfigurado após 8 meses de trabalho da CNSC, que quando leva o projeto do RSC para o MGI e o governo nos traz de volta dentro da PL, ele desconfigurou totalmente o RSC. Ele foi concebido, mas atinge apenas, do jeito que ele foi para o Congresso, 75% da categoria, tirando totalmente a isonomia. Ao invés de ser 100% das pessoas poderem pleitear um RSC, apenas 75% das pessoas vão poder pleitear.
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9: Olá, ouvinte da Rádio Paulo Freire e você que nos acompanha pelo YouTube. Eu sou Gabriela Paz, estudante de jornalismo da UFPE e está começando O que tem para hoje. Você já percebeu o seu filho, sobrinho ou alguma criança aqui de Pernambuco trocando um R vibrante, característico do Nordeste, por um R caipira, ou puxando o S de um jeito diferente do nosso chiado tradicional? Conhecido como sotaque de YouTube, usado por professores e pesquisadores da área, é um fenômeno linguístico e cultural, que descreve a forma acelerada e o sotaque paulista adotado por crianças e jovens de outras regiões, influenciados pelo tempo excessivo de tela, assistindo criadores de conteúdo do Sul e Sudeste, e que está transformando a fala das crianças pernambucanas. Mas até que ponto essa imitação é apenas uma fase ou sinal de um apagamento da nossa identidade cultural? Para entender a ciência por trás desse comportamento, vamos conversar com Zulina Lira, ela que é professora associada do curso de Fonoaudiologia da UFPE e atua também na pós-graduação em Saúde da Comunicação Humana. Com mais de 30 anos de experiência, ela une bagagem da fonoaudiologia e da psicologia. É mestre pela PUC de São Paulo e doutora em Linguística pela Universidade Federal da Paraíba. Com foco em variação linguística, além de tudo isso, ela coordena o projeto de extensão ProParkinson na Universidade Federal de Pernambuco. Seja muito bem-vinda, Zulina.
10: Bom dia, Gabriela. Bom dia, ouvintes. É uma satisfação estar aqui, né, para tratar de um tema tão oportuno, tão interessante, que é essa questão que sempre vem em outros formatos, a questão do sotaque, e é uma curiosidade que as pessoas têm a esse respeito, né? E na academia também é tema de pesquisas, então assim, a gente vai se atualizando e vai percebendo um outro foco, agora direcionado para a mídia digital.
9: Isso. Zulina, para a gente entender, para a gente de fato começar esse assunto, como funciona o processo, né, que a criança aprende a produzir, organizar e articular os sons na fala, na sua fala, na sua língua materna, na infância? Claro, do ponto de vista da fonoaudiologia e da linguística.
10: E essa sua pergunta é bem interessante, porque a gente tem que pensar o seguinte: desde o processo de formação de um ser no útero, à medida que a audição vai se desenvolvendo, né, ainda nesse ambiente materno, digamos assim, como é que eu posso explicar melhor? A criança, o serzinho ali, né, ele vai se apropriando dos sons ao redor. Então, ele é capaz já de escutar sons linguísticos, sons não linguísticos e, inclusive, a melodia da fala da língua materna, tá? E aí, essa criança, quando ela vem ao mundo, ela começa a se apropriar desses sons, dessa língua, de uma forma, do ponto de vista da percepção. Tanto é que quando ela chega por volta, assim, a fase do balbucio, ela começa a exercitar a produção também desses sons de uma forma, claro, aleatória, inconsciente. Então, ela começa ba, ba, ba, da, da. E nisso, o que é que começa a ser muito importante? A interação social. Então, aquilo que a criança produz como sons, aquela pessoa que cuida, muitas vezes ela repete, ela muda a entoação. E isso vai fazendo com que a criança vá entendendo que esse processo de comunicação é, sobretudo, um processo interacional. E então ela não aprende, não se apropria de sons isolados, ela recebe como um pacote. E então ela vai percebendo diferenças de traços linguísticos e muitas vezes ela ainda não tem uma maturidade neurológica para produzir aquele traço linguístico dentro da faixa etária que ela se encontra. Uhum. À medida que ela vai crescendo, né, vai se desenvolvendo, então ela vai tendo todo um amadurecimento neurológico que vai propiciar essa questão da percepção e sendo guiada auditivamente para fazer esses ajustes de traços linguísticos. E então, inclusive melódicos. Uhum. E ela passa também a perceber que existem outras formas de se comunicar, outras variedades. Então, ela vai se ambientando a um mundo que lhe é familiar e que é diverso dela também.
9: Bom, entra um tópico muito interessante sobre o assunto, essa diferenciação, né? Porque a criança passa a adquirir, obviamente, a partir dos pais, enfim, mas qual a diferença, né, do sotaque e dessa variação linguística?
10: Ah, sim. A língua, ela varia, as línguas, melhor dizendo, ela varia do ponto de vista geográfico, do ponto de vista cronológico, do ponto de vista social, da idade das pessoas, das ocupações. Então, existem as variações em função desses fenômenos, dessas variáveis, digamos assim, né? Uhum. No entanto... o sotaque é... Todo mundo tem sotaque. Uhum. Não existe pessoa sem sotaque, tá? E o sotaque é uma forma de distinção, de pertencimento, de apropriação de uma identidade, melhor dizendo assim. Então, por exemplo, o que é especificamente o sotaque? O sotaque é uma forma própria de pronunciar as palavras do ponto de vista dos fonemas, dos sons da língua, uhum, e também dos aspectos que estão, que compõem essa articulação da fala, ou seja, os aspectos que a gente chama de aspectos prosódicos. É a melodia da fala, por exemplo. Então, quando a gente escuta uma pessoa de uma outra região se comunicando, a gente pode não saber exatamente de onde ela é, mas, uhum, a gente tem a nítida percepção de que ela fala diferente de nós.
9: Sim.
10: Tá? Então, isso é o que vai, é o sotaque, que é diferente, por exemplo, de dialeto. O dialeto, ele vai além dessa questão da pronúncia. Ele engloba também as características de... ele engloba as questões de vocabulário, que a gente chama o léxico, né? Aqui a gente fala macaxeira, no Sudeste se fala aipim. Então, isso está ligado às questões dialetais e, inclusive, gramaticais. Por, sim, exemplo, aqui em Pernambuco, a gente não costuma usar o artigo... diante do substantivo. A gente não fala assim, Gabriela foi ao cinema. A gente fala, Gabriela, vou na casa de Gabriela. Já é uma forma diferente no Sudeste, né? Aí já é preposição, vou na casa da Gabriela. Enfim, então, assim, a língua, ela tem essa riqueza de variedades, que isso constitui uma característica, uma identidade regional, local, até inclusive internacional, né? Por exemplo, o português falado em Portugal é bastante diferente do português, em termos de pronúncia, sobretudo, do nosso português falado no Brasil, né? Então, isso impede que a gente entenda, em alguns momentos, sim, pelas questões de ritmo, de velocidade de fala, mas a gente se reconhece em muitos aspectos como falantes da língua portuguesa.
9: Sim. No quesito sotaque ainda, o que explica essa facilidade das crianças absorver sotaques e variações linguísticas de uma forma tão rápida através de estímulos externos? Como você falou, a criança, antes mesmo de nascer, ela já tem contato com o exterior.
10: Isso. Muito bom. Isso que você traz. Porque, do ponto de vista neurológico, nos primeiros anos de vida, em que acontece o que a gente chama de as grandes janelas de oportunidade. Uhum. Ou seja, o cérebro, ele é riquíssimo em neuroplasticidade. Ele está o tempo todo aberto a novas conexões. E esses primeiros anos de vida, eles são muito importantes para essa possibilidade de absorção, de aprender de formas diferentes. Então, assim, por exemplo, uma criança que ela tem em casa um pai que fala alemão e uma mãe brasileira, por exemplo. E esse pai, ele praticamente não fala português e a mãe não fala alemão. Então, eles se comunicam numa terceira língua, o inglês. Então, é óbvio que essa criança, ela vai ter um excelente estímulo externo bem variado e perceber ritmos diferentes da língua portuguesa brasileira, do português brasileiro, melhor dizendo, do alemão, a pronúncia dos sons, que vai ser bem diferente, né? A localização na cavidade oral. Então, assim, ela vai tendo uma riqueza enorme e ela, nos primeiros anos, ela está muito aberta a essas formas de diferentes estímulos. Então, o estímulo é fundamental, mas ele precisa ter o componente da interação social.
9: De fato, né? E tem uma faixa etária que a criança ela está mais vulnerável a isso, ela está mais propensa a modificar a fala dela por influências digitais?
10: Eu acho, assim, ela pode se apropriar de um traço linguístico, por exemplo. Digamos que, como você falou, assim, um influenciador digital que seja do Sudeste, e então, da cidade de São Paulo, São Paulo capital. Então, ele vai falar, por exemplo, turma, é importante, né? E essa pronúncia para a criança, ela pode, se ela constrói uma conexão positiva com esse influenciador, então ela pode, em alguns momentos, fazer uso desse tipo de pronúncia, né? Desse R, diferente do nosso. Então, mas não necessariamente eu poderia afirmar que isso vai gerar uma mudança realmente de sotaque naquela pessoa. Até mesmo porque, quando eu posso até dizer por experiência própria, eu sou pernambucana, morei muitos anos no Rio de Janeiro, já adulta, e assim, morei por mais de 17 anos no Rio, e eu percebo que ainda trago alguns traços do falar carioca. Mas quando eu estou no Rio, as pessoas não me reconhecem como carioca, como não me reconheciam quando eu morei lá, eu trabalhei como fonoaudióloga lá, e as pessoas não me reconheciam dessa forma. Perguntavam se eu era mineira. Quando eu fui fazer o mestrado em São Paulo, aí diziam, você é carioca. E quando eu vinha em férias para Recife, aí diziam assim, você é de onde? Né? Então, isso era assim, algo que me motivava a entender melhor essa história de sotaque. Mas, assim, voltando à sua pergunta, não diria, ela pode absorver, entre aspas, assim, traços fonéticos, melódicos de um outro falar, como a gente diz na linguística, mas, assim, a ponto de ser, entre aspas, novamente, confundida com o falante de outra região, quando ela está naquela região, eu diria que não.
9: Pegando essa questão de intimidade com os criadores de conteúdo, os influenciadores, eles costumam usar uma tática de aproximação, né? Eles olham fixo para a câmera ao falar com as crianças, né? Então, essa atitude, né? Essa tentativa de aproximidade potencializa o aprendizado e a reprodução do sotaque?
10: O que esses influenciadores fazem, na verdade, eles usam recursos da interação presencial, ou seja, nós estamos aqui, a gente está tendo uma conversa e estamos, né, frente a frente, olhando no olho, tem a expressão facial, que assim, de concordância, de agrado. Então, esses elementos que são fundamentais para a interação social é que promove naquela pessoa, melhor dizendo, na criança, né, um estímulo de fazer com que ela fique por mais tempo presa à tela, porque é algo parecido com o que acontece presencialmente. Por exemplo, além dessas questões do olho no olho, da expressividade facial, da expressão facial, melhor dizendo, tem também outro aspecto, a questão, o influenciador digital, ele também fala de uma forma como se estivesse havendo um diálogo. Ele pergunta, ele faz uma pausa, né? Como se houvesse ali uma interação. Então, o que de fato isso promove não é uma mudança de pronúncia. Como eu falei, a mudança que passa a fazer com que a pessoa se comporte como falante de outro lugar, não é por aí. O que os influenciadores provocam com isso é um maior tempo da criança ficar ligada à tela, porque é uma interação diferente, por exemplo, de outros meios digitais, né, ou de outras mídias. Tá.
9: Por exemplo, a televisão, né? Que tem uma. Você vê alguma diferença, né? Entre a televisão antigamente e o estímulo que a criança recebe de um influenciador digital hoje? Você consegue ver essa diferença do estímulo?
10: O que eu observo, por exemplo, as crianças que eu tenho mais contato mesmo são os meus netos, né? E o que eu observo, assim, é que, e também em outras faixas etárias, os adolescentes, os adultos jovens, hoje em dia não se prendem a assistir a programas de televisão. A gente observa, assim, ou eles estão vendo séries, que pode ser em qualquer outro meio, né? Não necessariamente na televisão. E então eu acho que isso faz com que haja uma diferença também do tempo de exposição em que as pessoas usam a tela e que elas usam a tela de TV. Porque, por exemplo, por meio do celular, você pode observar, quando a gente sai hoje em dia, vai a um parque, muitas vezes tem crianças que ficam sentadas com o celular. Elas não estão brincando, não estão interagindo socialmente. Então, é esse tempo de exposição maior que eu vejo como algo que pode interferir negativamente nessa questão da interação social. Uhum. Mas, assim, a diferença entre um e outro é que, assim, antes as pessoas viam TV quando estavam em casa e o celular virou um meio que ela leva para todo lugar. Então, isso, consequentemente, se torna um meio de maior exposição à tela. Então, eu vejo a diferença nesse sentido. Mas, assim, desde que o mundo é mundo, né, e que se, desde a era do rádio, por exemplo, a locução, pensando aqui no Brasil, os locutores de rádio, como é que eles se comportavam inicialmente? Usando o R, a pronúncia do R, diferente da nossa. Então, eles falavam o R do Sul e do Sudeste. Por quê? Porque houve uma propagação disso para outras regiões, porque se inspiravam em um modelo que começou com esse tipo de pronúncia, mas isso não tem nenhuma relação em dizer, isso é o mais correto, ou não é, não existe linguisticamente. São modos diferentes de falar, não existe nem o certo nem o errado. Linguisticamente falando, em termos de pronúncia, de pronúncia em termos das variantes, né, dialetais. O que existe, por exemplo, o R, a questão do prestígio. Então, essa questão da TV em si, ela... Então, sempre se investigou. Será que... Porque os programas de TV, majoritariamente, são feitos por apresentadores de outras regiões, né? Se a gente pensar Xuxa, E outros, que agora, e outras, Eliana, enfim. Então, são falantes de outras regiões, né? É provável que fizeram um estudo, aquelas crianças, de algum modo, se apropriem de vocabulário que eram expressos na época por essas apresentadoras, por algum traço fonético, mas não necessariamente que isso vai se incorporar e modificar toda uma forma de se expressar da região de origem.
9: Essa questão do falar correto, né, do Sudeste, do Sul, é muito interessante porque no interior de Pernambuco, principalmente, as pessoas têm mais contato com os jornais, enfim, os programas da região Sul, né? Tem a TV Asa Branca, etc. Mas elas... o Sul está muito ligado diretamente na vida dessas pessoas, sempre. Então, o sotaque, né, é patrimônio imaterial da oralidade de um povo, mas a mídia, principalmente, acaba fortalecendo o que é certo ou errado, né? O falar errado, principalmente. As crianças conseguem ver essa categoria, né? Ah, o Sul é certo, o Sul é correto. Mesmo que invisível, assim, o papel, né? O sotaque acaba tem aquela questão de hierarquia. Então, os influenciadores trazem um apagamento, né? O apagamento do S, do chiado ou do ritmo da fala pernambucana. Então, esse processo, né, da mídia, da TV, enfim, é um processo, é uma forma de anular a linguística.
10: A linguística não, né?
9: No caso,
10: a pronúncia local.
9: A pronúncia.
10: Local. Isso. Veja não, que a gente está na rádio. O que eu diria é que existe por trás uma questão ideológica. Então, não é essa questão desse apagamento, ele está relacionado muito aos aspectos de interesses políticos e ideológicos. Então, por exemplo, certas emissoras de TV, elas iniciaram com um comportamento que precisava fazer a higienização da língua.
9: Sim.
10: Então, se adotou nacionalmente um padrão de fala que se aproximava do Sul e do Sudeste, no jornalismo, no telejornalismo, no radialismo. Então, isso passou a se ter como um... entre aspas, né, que o modo certo de falar é o modo do Sul e do Sudeste.
9: Uhum.
10: Isso é uma grande bobagem, porque o que se tem é uma questão de prestígio linguístico, e aí começa a se valorizar um modo de falar de uma região que se denominou que se tem mais prestígio linguístico. Porque a economia, por exemplo, ela se centrou muito na região Sudeste, né? Uhum. À medida que essas diferenças vão ganhando outros lugares, economicamente falando,
9: sim,
10: isso vai mudando. Por exemplo, o Centro-Oeste, né? A pronúncia do falar do Centro-Oeste, né? Cê tá besta, né? Então, esse tipo de pronúncia, economicamente falando, isso vai ocupando também um lugar de fala. Agora, o que é importante? Os influenciadores, como eu falei, eles querem promover o que é prestígio. Eles não, inconscientemente, o falar de prestígio, né, que se adotou como um falar de prestígio linguístico. Mas, assim, o que é importante é que essa criança em processo de formação, ela experimente diferentes locais de que ela possa perceber e valorizar a sua cultura local, conhecer pessoas bem-sucedidas na sua região. Então, isso é o que vai fazer a diferença nessa educação, e a escola tem um papel muito importante
9: de
10: quebrar o preconceito linguístico, né? Então, de fazer essa aproximação para que se quebre isso. E muito importante que se mantenha as discussões familiares no sentido de mostrar para a criança que aquele é um outro jeito de falar, que não é melhor nem pior do jeito que essa criança fala. Então, isso é o que vai criando uma identidade positiva do seu lugar de fala.
9: Para você que chegou agora, estamos conversando com Zulina Lira, ela que é doutora em linguística e professora associada de fonoaudiologia da UFPE, conversando sobre como as crianças pernambucanas estão trocando o sotaque local por termos e pronúncias do Centro-Sul devido ao tempo excessivo assistindo a influenciadores digitais. Zulina, esse fenômeno, ele pode gerar algum tipo de distanciamento na comunicação da criança com os avós e parentes, né? Outra questão que você falou também dos estímulos, né? Porque acaba que gerações anteriores tendem a preservar o jeito de falar, mas como isso acontece na criança, né? Isso pode distanciar ela de alguma forma?
10: Eu não diria que o influenciador digital vai promover esse distanciamento, de forma alguma.
9: Uhum.
10: O que pode ocorrer é assim, cada pessoa em qualquer faixa etária, é importante que ela se atualize diante do mundo, né? E cada vez mais por essa... pela tecnologia, pela facilidade que a gente tem de acesso à informação, então isso faz com que a gente possa ter o sentimento de que, estou desatualizada, não consigo conversar com meu neto e tal.
9: Sim.
10: Não, a gente aprende. Se a gente entender que isso é um processo riquíssimo de aprendizado, a gente aprende com as nossas crianças, as crianças aprendem com a gente. Então, é importante provocar essa interação familiar, porque há muito a trocar, há muito a preservar. Por exemplo, uma avó mostrar um conto de cordel para uma criança ou brincar, falar com ela como se estivesse falando na linguagem de cordel, isso é muito rico, né? Contar uma história popular, as histórias de criança que ela ouvia. Então, isso vai alimentando essa troca e essa riqueza de conhecimento, né, partilhado. Então, eu não diria que isso seja capaz de afastar. Mas cabe ao idoso, ou às pessoas mais velhas, também procurarem entender o que é que interessa às crianças, o que é que interessa aos adolescentes, né? Por exemplo, eu adoro a docência por isso, porque eu estou em constante aprendizado. Quando eu estou com os estudantes numa sala de aula, eu vou aprendendo termos, eu vou aprendendo outras informações que não fazem parte se eu apenas me comunico com pessoas da minha faixa etária. Então, isso é muito rico, essa troca, né? Essa questão de querer estar conhecendo mais do mundo e também trazendo do mundo. Então, assim, o mundo está em constante movimento e de uma forma cada vez mais dinâmica, e a comunicação também. Então, é importante que a gente possa se atualizar, né, também no tempo. Não quer dizer que o modo, a pronúncia nossa vá se modificar a ponto de falar da mesma forma dos mais jovens. Mas a gente vai... a língua muda, por exemplo. Quando eu fiz meu trabalho de mestrado, eu pesquisei os sotaques de Rio de Janeiro, Recife e São Paulo. E observava, assim, que os falantes mais velhos daqui de Pernambuco, como meu pai, ele falava mulhado. ele falava tomate, né, cebola, e hoje a gente já não observa crianças falando dessa forma, cebola. Elas muitas vezes vão trazer uma forma, digamos assim, que até não é nem tanto nosso, cebola, por exemplo, tá? Então, a gente vai vendo que a língua varia, né, na cronologia, de se é numa região urbana ou numa região rural. Então, vai havendo mudanças pelo contato linguístico mais intenso ou menos intenso. Então, as mudanças ou a preservação também passa por isso.
9: De fato, né? E com base em outros fenômenos, né? Como você falou, a língua vai se moldando, né? Não vai ficar uma coisa para sempre. Mas esse sotaque importado, né, entre aspas, das telas, ele tende a se fixar na vida adulta ou ele costuma ser aliviado quando a criança cresce e expande seus círculos sociais?
10: Exatamente. Quando a criança, ela tem, eu acho que assim, o ambiente linguístico, ele pode ser riquíssimo. Você conviver com diferentes pessoas, com diferentes bairros, por exemplo, na cidade em que você mora, porque tem essa possibilidade de você perceber as diferenças, de ir, por exemplo, a um mercado público, de ir a uma feira. Então, tudo isso vai mostrando que existem outras formas de pronunciar as palavras, né? E então, eu acho que é essa oportunidade de estímulos da interação social, da relação afetiva, é que vai mostrar, e também do ponto de vista da gente se reconhecer em outros falantes de nossa região como pessoas bem sucedidas. Por exemplo, sim, a gente tem o nosso cinema, que ele tem projeção nacional, então isso é motivo de orgulho. A nossa música é riquíssima, nós temos aí quantos cantores, né? O nosso forró tradicional. Então, a gente tem muitos valores, né? Então, é mostrar essa diversidade cultural e rica que nós temos. E, nesse sentido, eu acho que não vai haver, assim, essa necessidade de usar um sotaque importado, né? Então, no filme Lisbela e o Prisioneiro, por exemplo, tem uma cena ótima, né, de um personagem que ele passa um mês no Rio de Janeiro e chega falando, sim, com um sotaque carioca. E aí o personagem de Marco Nanini fala assim: fale feito homem, cabra, né? Então, isso é muito rico, tá? Então, é por aí. Eu acho que é essa oportunidade, essa janela de oportunidade que deve ser oferecida. A gente tem um Ariano Suassuna maravilhoso, então é por aí a gente valorizar o que é nosso, né? Porque nós somos muito ricos. A necessidade de projeção no Sul e Sudeste é por uma questão socioeconômica, mas nós temos muitos, muitos, muitos, muitos valores.
9: E aí que entra na questão social também, se o ambiente escolar e o convívio com outras crianças da mesma idade conseguem competir com os estímulos que a internet oferece diariamente.
10: Eu entendo essa sua pergunta assim, como sendo algo que o ser humano, ele é um ser por natureza sociável. Não é? Então, o que é que acontece? Normalmente, em uma escola, a gente vai ter crianças de uma mesma realidade social, ou muito próxima. Então, assim, elas vão consumir os mesmos produtos das outras crianças. Então, é possível que certos vocabulários façam parte desse processo. Mas, assim, como eu falei em outro momento da entrevista, cabe à escola também propiciar outras formas, outras linguagens, trazendo folclore, trazendo outros caminhos. Não é para apagar o que tem na tela, mas mostrar que não é melhor. É importante que se perceba que existem outras formas de ser e de existir. Então, assim, ela não, a escola tem esse papel, né, de não reforçar o preconceito linguístico. E a gente sabe que durante muito tempo a própria questão do sotaque se via nos livros didáticos como uma forma preconceituosa de reforçar esse preconceito. Então, cabe à escola, cabe à mídia, né? Cabe às famílias, nos pequenos núcleos, na interação social, fazer com que se valorize também a cultura local. Não é estabelecer uma guerra, algo assim, uma rejeição, não. É também saber que aquilo é diferente e que eu tenho a liberdade ou não de absorver certos produtos, que eu tenha essa consciência, né? E passe isso para aqueles seres que estão em formação, as crianças, os adolescentes. Então, isso faz toda a diferença.
9: Então, aí, que tipo de estratégias, né, a fonoaudiologia tem para orientar a sociedade diante dessa padronização, né? Como os pais, os educadores podem adotar no dia a dia, que formas, né, eles podem adotar no dia a dia para preservar a riqueza do sotaque, né, da identidade oral pernambucana?
10: Eu acho que está um pouco dentro disso que eu acabei de falar, mas assim, eu acho que não cabe a fonoaudiologia estourar a bolha, né? Mas eu percebo que a fonoaudiologia, ela pode contribuir muito ao se aproximar da linguística, no sentido de que a preocupação deve ser em propiciar um ambiente saudável para que essa criança possa desenvolver a sua linguagem da o mais ampla possível, que ela seja uma poliglota de sua própria língua. Então, é isso que faz a diferença, porque a gente se comunica de formas diferentes a todo momento, de acordo com a situação, não é, o contexto, quem é o nosso interlocutor. Então, isso tudo vai fazer a diferença. Então, se a criança, desde cedo, ela é exposta a diferentes ambientes, ela vai ter uma possibilidade de... Não precisa, não estou falando de ambiente de cinema e tal, mas ela pode ir aos espaços públicos, digamos assim, para que ela possa ver diferentes realidades, shows que acontecem aqui, por exemplo, no Marco Zero, peças, o Mamulengo é riquíssimo em vocabulário. Então, assim, são esses espaços que vão permitir à criança, né, observar que existem as diferenças e que elas podem conviver tranquilamente.
9: Estamos chegando ao fim da nossa entrevista e eu gostaria de agradecer a presença de Zulina Lira. Muito obrigada, Zulina.
10: Eu que agradeço, é um tema que particularmente tenho um interesse enorme em pesquisar, e a oportunidade de ter vindo aqui também me fez refletir a respeito dessas questões dos influenciadores e desses papéis que eles exercem, né, na formação das nossas crianças e de futuros adultos.
9: Muito obrigada. Vamos fazer um rápido intervalo e no próximo bloco vamos ter muitas informações para você. Até já!
0: Dez horas e 39 minutos.
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16: Você sabia que o ajuste anual do salário mínimo é garantido por lei? E você sabia que os servidores do Poder Executivo, como nós, técnicos administrativos em educação, não temos uma lei equivalente? Infelizmente, existe a falsa ideia de que todo funcionário público recebe altos salários. Na verdade, a maioria dos servidores públicos são do Poder Executivo e trabalham na educação, saúde e serviços essenciais. E a média salarial não é alta como a dos funcionários dos poderes Legislativo ou do Judiciário.
17: Eu estou aqui no auditório Professor Jorge Lobo, no Centro de Ciências da Saúde, neste dia 10 de junho de 2026. E eu estou também aqui com o Everaldo Araújo, ex-dirigente do Sintufep, e ele também faz parte do comando de greve. Everaldo, essa greve atual de 2026 começou no dia 23 de fevereiro. Tu acha que essa greve ainda pode durar mais tempo?
18: Essa greve pode sim durar mais tempo, depende da iniciativa do governo abrir um canal de negociação. O governo fechou propositadamente todas as portas do MGI, né, e estranhamente abriu uma perspectiva de diálogo com o MEC, tá, mas sem uma densidade para a resolutividade de nossos problemas, que é o fechamento dos últimos pontos da pauta que não foram cumpridos. Nós queremos, estamos lutando pelo cumprimento integral do acordo.
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9: Olá, ouvinte da Rádio Paulo Freire. Voltamos com o segundo bloco do que tem para hoje. Eu sou Gabriela Paz, estudante de jornalismo da UFPE. Depois das redes sociais, ficou mais fácil conhecer pessoas e até começar relacionamentos. Mas será que essa facilidade pode ser prejudicial de alguma forma? Como falamos no início do programa, as crianças pernambucanas estão trocando o sotaque local por termos e pronúncias do Centro-Sul devido ao tempo excessivo assistindo a influenciadores digitais. Além disso, se envolver amorosamente em um mundo cada vez mais tecnológico ficou mais prático e também mais rápido, só que menos profundo e verdadeiro. Quem fala melhor pra gente sobre esse assunto é Maíse Giovanna na reportagem que vamos ouvir agora.
19: Em um mundo cada vez mais acelerado e conectado, os relacionamentos também se tornaram mais frágeis e passageiros. Em 2024, o número de usuários de aplicativos de namoro chegou a 364 milhões. Com a facilidade dos aplicativos, será que estamos perdendo a profundidade dos vínculos? A resposta é bem menos complexa do que se imagina. O sociólogo Zygmunt Bauman desenvolveu o conceito de modernidade líquida, onde tudo é passageiro, instável e volátil, inclusive os relacionamentos. Na atual era digital, a superficialidade e, de certa forma, a praticidade dos aplicativos de relacionamento tomam conta de nossas escolhas, fazendo com que todo o trajeto de conhecer alguém, criar conexões e se apaixonar esteja incluso em um simples clique. O psicólogo Kleber Braga fala mais sobre esse tópico. Acompanhe.
20: Porque essa lógica do desliza para a esquerda, não quero, a gente avalia não exatamente aquele sujeito, aquela pessoa que está ali, porque a gente não tem condições de avaliar. É só uma imagem, uma descrição de texto que a pessoa coloca. E eu acho que essa é uma coisa também que a gente tem que pensar. Em geral, quando a gente entra nesses aplicativos, a gente quer seduzir, né? A gente está lá para tentar ser escolhido, que deslizem para a direita com a gente. Sim. Então, a pessoa que está fazendo, ela também vai se divulgar como um produto a ser escolhido. E isso omite coisas, né? Em geral, as redes não têm voz, não têm som, não têm

0: interessante. E muitas vezes mentir, usar aplicativos para editar seu corpo, tirar uma espinha do rosto ou embranquecer os dentes, fazem a expectativa pelo perfeito aumentar de ambos os lados e isso só vai resultar em uma coisa: frustração.
1: As pessoas com muita dificuldade de pensar que eu posso ser amada. Porque a lógica do produto é uma lógica de atualização constante, né? Eu preciso estar sem defeitos para ser escolhido, para ter a boa imagem, né? É isso que importa. Então tem muita gente que acaba sentindo, olha, eu não sou um bom produto. Quando a gente deveria estar fazendo essa escolha por pessoa, sujeito, quem é você, o que é que você traz? A cultura das redes sociais é uma cultura de avaliação constante, né? Quantos likes você recebe pela foto que tem, quantas pessoas você dá match, né, no aplicativo. Isso faz uma leitura e uma avaliação de si constante. E como a gente tem dispositivos de edição de imagem, mexe numa coisa que é muito sensível, que é corpo, né? A gente mexe muito facilmente no corpo. Nas redes, né? Muda uma iluminação, usa um filtro, alguma coisa, mas na vida real é diferente. Então, quando a gente gera esse descompasso, a gente gera um descompasso de autopercepção, né? De identidade, de como a gente dá valor a si mesmo.
0: A tecnologia promete facilitar encontros. Em contrapartida, também tem dificultado o aprofundamento das relações. O maior desafio dos tempos modernos não é encontrar alguém, mas manter conexões verdadeiras no meio virtual, em um mundo onde tudo parece descartável, inclusive os sentimentos. Reportagem roteirizada e narrada por Maíse Giovanna para a Rádio Paulo Freire.
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3: Para você que ficou comigo até aqui, um abraço. Esta edição foi produzida e apresentada por mim, Gabriela Paz, estudante de jornalismo da UFPE. Na operação de áudio, Aniele Caetano. Na operação de streaming, Maria Clara Fernandes. Este programa teve a supervisão técnica de Igor Cabral. Para terminar, vamos ouvir um som do dia sobre a trajetória musical de uma das principais referências e guardiã do coco de roda em Pernambuco, a Aurinha do Coco. Tchau, tchau e até o próximo O Que Tem Pra Hoje.
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6: A gente ouve Boa Noite com mestra Aurinha do Coco e o grupo Rala Coco.

A gente ouviu Boa Noite, com Mestra Aurinha do Coco e o grupo Rala Coco. A canção abre o disco Meu Grito, lançado em 2020. Natural do bairro do Amaro Branco, em Olinda, Áurea da Conceição de Assis Souza, mais conhecida como Mestra Aurinha do Coco, começou a cantar nos corais São Pedro Marte e Madrigal do Recife. Sua carreira solo se dá somente nos anos 1990. A gente ouve agora As Mestras, cuja letra faz uma homenagem às mestras e mestres de coco em Olinda.

Quem conhece Olinda sabe que o bairro do Amaro Branco é reduto de coquistas e Mestre Aurinha cresceu neste ambiente. E essa imagem está bem presente nas letras das suas músicas, como Aurinha Descendo a Ladeira, que ouvimos agora há pouco. No disco da artista, lançado em 2021 e chamado Eu Avistei, Mestre Aurinha homenageia Dona Selma, com quem ela começou a cantar coco. Na música Coco pra Selma, além da homenagem à coquista, a imagem de Olinda também está bem presente na letra.

A capacidade de Mestre Aurinha de fazer corpo de roda, trazendo as referências dos antigos, fez dela um griot. Griot é aquela pessoa que guarda e difunde as tradições e memórias de uma comunidade. A gente ouve agora uma canção que está no disco Eu Avistei e que traz a participação de vários artistas massa aqui de Pernambuco, como o grupo Bongar e a Comadre Fulozinha. A música Swing Naná traz ainda o tambor falante e alguns samples do percussionista Naná Vasconcelos. Vamos ouvir?

A mestra Aurinha do Coco faleceu relativamente jovem, aos 63 anos, na cidade do Rio de Janeiro, em 2021. Deixou um legado que segue vivo em suas três filhas e neto. A gente ouve agora mais uma faixa do disco Meu Grito e a música se chama Peroba.

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1: 10 horas e 57 minutos.
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9: Luneta, instrumento de observação que aumenta o campo de visão de quem olha. Permite uma visão mais precisa de objetos distantes. Na astronomia, é usada para ver objetos na superfície da Terra, como árvores, pessoas, animais ou os corpos celestes, como planetas, meteoros e satélites. Eu sou Ana Veloso, professora do Departamento de Comunicação da Universidade Federal de Pernambuco. No programa de hoje, a gente convida você a desenvolver uma reflexão sobre a relação entre mídia, democracia e eleições no Brasil. O Luneta faz parte do projeto do Monitoramento da Mídia Hegemônica à Prática da Comunicação Popular, uma experiência de complementaridade de saberes. Esse projeto foi aprovado pelo edital 18/2024 da FACEP e o nosso programa vai ao ar na Rádio Paulo Freire nas quintas-feiras, com reprise na Universitária FM nas sextas-feiras. Ei, pegue sua luneta aí, viu? E venha com a gente. 2026 é um ano decisivo para a democracia brasileira, um ano desafiador para a credibilidade da mídia e do próprio jornalismo. Uma reportagem do portal Desinformante aponta um cenário preocupante. O estudo digital News Report 2026 da agência Reuters revela que a confiança no jornalismo atingiu sua mínima histórica global. Pela primeira vez, as redes sociais e plataformas de vídeo superam os sites tradicionais como principais fontes de notícias do público. No mesmo período, o ataque às mídias independentes, comunicadores, comunicadoras, populares, livres e jornalistas tem crescido com o uso das máquinas de desinformação pelos conservadores. No Luneta de hoje, a gente discute a relação entre mídia, democracia e eleições no Brasil e recebe no estúdio da Rádio Paulo Freire a educadora e pesquisadora do SOS Corpo, Carmen Silva. Obrigada, Carmen, por estar com a gente no Luneta.
10: Bom dia, boa tarde, boa noite para todo mundo. E é um prazer sempre estar por aqui, Ana.
9: E a professora e pesquisadora Patrícia Paixão, nossa colega também.
0: Olá, que bom estar aqui com vocês duas, tão feliz.
9: São duas jornalistas hoje aqui, viu, minha gente? Né? Muita gente não sabe, mas Carmen é jornalista. Gente, o pesquisador Lidice Vieira, em artigo publicado no Le Monde Diplomatique, né, no Diplomatique Brasil, aponta que a vitória da extrema-direita por margem apertada na eleição do Peru e na eleição da Colômbia e o autoritarismo cada vez mais reforçado pelo governo dos Estados Unidos recolocam na ordem do dia o tema do declínio da democracia e a sua relação com o capitalismo. E que os regimes democráticos dominados por uma elite política e econômica, foram incapazes de atender às necessidades da população. E essa população acabou se tornando uma presa fácil das fake news e do discurso fundamentalista, religioso e tals. Carmen, você concorda com Lidice Vieira?
10: É, eu acho que está certo, né? A gente está vivendo um momento muito difícil no mundo, porque as pessoas comuns, elas estão acessando um tipo de material que eu não sei nem se ainda merece o nome de informação. Né? Um tipo de material que vai envolvendo as pessoas, seduzindo e moldando não só os comportamentos e tal, mas até a forma de pensar, a forma de agir no mundo. Então, a gente observa uma mudança muito grande nos padrões de comportamento das pessoas. E isso, quando você falou aí da eleição do Peru e da eleição da Colômbia, e a gente, né, estamos preocupados, inclusive, com a eleição do Brasil, porque esse padrão de comportamento novo, ele é um padrão polarizado. E não é polarizado assim no sentido de ideias de esquerda e ideias de direita. Ele é polarizado no modo de vida. Então, tem pessoas que você pode pegar uma informação e tentar demonstrar para ela que aquele vídeo que ela está vendo e achando que é verdade, aquilo não aconteceu na vida real, tipo um cachorro que lava a louça. E a pessoa não diz, esse cachorro é treinado e ele lava a louça e está aqui provado porque está num vídeo. Eu vi uma pessoa fazendo isso, uma pessoa adulta, uma pessoa tida como em plena sanidade mental. E ela me mostrava o vídeo, de fato, lá tinha a imagem de um cachorro lavando louça. E eu dizia, amiga, clica e pergunta se isso é inteligência artificial ou não. E ela dizia, não, Carmen, tu não está vendo? É um cachorro lavando louça. Então, veja, a que grau...
9: É muito difícil, né?
10: É uma gravidade muito grande, assim, o que está acontecendo, o que está gerando esse material que a gente recebe e é envolvida por ele.
9: Uhum.
10: É, que vai muito além da ideia de informação, né?
9: É realmente muito preocupante, Patrícia.
0: É, Ana e Carmen, eu cada vez eu me convenço que a verdade é um campo de disputa hoje. E com IA, com essa inteligência artificial, que a verdade está questionada, a nossa luta é pela verdade.
9: Uhum.
0: Nós ganharmos para mostrar o que é verdade e o que não é. E aí, quando você fala da América Latina, eu lembro que boto a mídia nesse bolo aí, porque eu estudei no doutorado a mídia, né? Como a mídia ressignificava o discurso de líderes latino-americanos nos anos 90, mulheres e homens. Então, Cristina Kirchner no início dos anos 2000, Dilma Rousseff, Mujica, Evo Morales, Rafael Correa, Chávez, né? E eu fiquei muito impactada de como a mídia referencia esses líderes latino-americanos. A mídia brasileira, ela referencia como inimigos completos do Brasil, inimigos completos da seriedade, da ética. E sempre que se fala em esquerda, se fala em fraude, em roubo. Eles conseguiram adotar um discurso, isso em toda a América Latina, que a direita sempre usou essa questão. Nós somos honestos. A ditadura militar brasileira foi honesta.
9: Uhum.
0: E Quem é de esquerda, né, comete 1000 atrocidades fraudulentas. É, e muitas, roubo mesmo, né, e questões de usar o dinheiro público, enfim. E esse discurso, ele perdurou e a mídia brasileira adotou esse discurso em relação aos líderes latino-americanos. E aí eu vejo hoje, estou numa nova pesquisa, que eu estou muito assim voltada para esse discurso da mídia brasileira em relação a Trump e Maduro.
11: Sim.
0: Maduro é o ditador. Eu fiz uma busca na Folha e apareceram mais de 100 referências de Maduro ditador.
11: Folha de São Paulo.
0: Na Folha de São Paulo. E Trump, que é um genocida, que ameaçou acabar com a civilização, que é racista, que é misógino, que tem acusações de pedofilia, ele é o estadista, o presidente dos Estados Unidos, ele não merece ser nomeado com nada menor que isso. Então, a América Latina, ela vem sofrendo com a extrema-direita e com o aval da mídia, com o reforço do discurso midiático, uma pancada que esse retrocesso que a gente está passando não é novidade. Isso está vindo orquestrado desde que essas lideranças de esquerda assumiram poderes na América Latina. Então, a gente está vendo agora o resultado desse movimento que vem de lá de trás. Então, estamos em risco, em grande risco de uma guinada ainda maior pela extrema-direita no nosso país, e a América Latina pode piorar.
11: Com o apoio da mídia, porque se a gente puder apresentar aqui para vocês algumas reflexões, né? Um editorial do Estado de São Paulo, publicado no dia 26 de junho, constata com surpresa algo que boa parte da sociedade já havia percebido há muito tempo. Há algo de podre no reino dos Bolsonaros. Esse foi o título do editorial. Parece que foi agora.
0: A novidade.
11: Né? No texto, esse grupo de mídia aponta que nenhum dos protagonistas do reality show da família Bolsonaro perde tempo ou tem competência para discutir assuntos que considera menores, como a caristia, descontrole de contas públicas, baixa produtividade, o desalento entre os jovens, etc, etc. Esse editorial foi produzido no calor das declarações do vídeo que a Michelle Bolsonaro postou nas redes sociais, onde colocava que estava sendo atacada por ser mulher, porque existia aí uma discriminação, porque os homens da família... E aí, o que acontece é que esse jornal faz um editorial onde traz essas questões, né? Diz que a família nunca se preocupou com essas dimensões do cotidiano da vida dos brasileiros e das brasileiras, que sempre se colocou como antagonista ao PT, antagonista à imprensa profissional, ao STF, ao comunismo entre outros fantasmas. E que não tem competência técnica, habilidade política e etc. e tal para ocupar o poder. Mas esse jornal, em 2021 e 2018, é o mesmo jornal que publicou aquele editorial que alegava que seria uma escolha muito difícil para os brasileiros entre Fernanda Haddad e Jair Bolsonaro. Então, parece que não é o mesmo jornal, mas é. E é o mesmo grupo empresarial, político, ligado à Fiesp, à Faria Lima, à elite brasileira.
10: Exatamente. É porque esses grandes grupos de mídia, eles vão ao sabor dos ventos, né? De acordo com as possibilidades de ganha-ganha. Nunca de ganha-perda, né? Mas sempre de ganha-ganha. Então, eles vão vendo qual é o caminho que eles podem ganhar mais. E aí, para onde esse vento bater, eles vão se arrumando por ali. Porque, vejam, um editorial desse que relaciona STF, imprensa e comunismo. O que uma coisa tem a ver com a outra?
11: Nada.
10: Absolutamente nada. Mas, associadas no mesmo editorial, passa a ideia que, sim, todas são comunistas. Então, essa é a ideia, né, que passa. Então, é um tipo de jogo de associação que essa grande mídia faz, que confunde a cabeça das pessoas. Então, você vai ver hoje pessoas bem intencionadas e até bem informadas que divulgaram esse editorial do Estadão nas suas páginas ou mandaram para amigos porque é um posicionamento contrário ao bolsonarismo. Ok, é um posicionamento hoje relativamente contrário ao bolsonarismo. Mas isso, se você divulga, você reforça um jornal que ontem era completamente a favor do bolsonarismo. Você não pensa sobre isso. Chega na sua mão e você solta e não se incomoda de estar reforçando um grupo de mídia que é completamente contrário aos seus objetivos, aos seus interesses, aquilo que você defende, né? Então, eu acho isso muito grave.
11: Verdade.
10: Para além da ideia de que esse tipo de jornal, ele hoje pega essa briga no clã Bolsonaro, que ele não consegue sequer analisar para saber o que é. Porque, veja, é muito interessante que a Michelle Bolsonaro tenha soltado esse vídeo, simplesmente porque que é interessante? Porque ela ajudou a reduzir o peso da candidatura de Bolsonaro. Então, é interessante. Agora, Michelle Bolsonaro nunca foi uma mulher comprometida com os direitos das mulheres. Nunca foi e não está sendo agora. Ela agora está... Pode ser que seja verdadeiro da parte dela e ela tenha uma revolta com o que o restante da família está fazendo com ela, porque ela queria ser o nome que a família ovacionasse para a candidatura. Ok, ela tem direito de fazer isso. Agora, por conta disso, ninguém vai acreditar que Michelle um dia se preocupou com as mulheres, se preocupou com o direito das mulheres. Inclusive, quando o marido dela, no meio do Congresso Nacional, disse que não estuprava uma deputada porque ela era feia, ela não fez nenhum pronunciamento contrário a esse tipo de política, porque isso é política. Uhum. E ela não fez nenhum pronunciamento contrário. Então, Michelle Bolsonaro pode, ela tem direito, a gente brinca, né, no movimento feminista, que é o juiz esperneandes. Ela tem direito de espernear porque todas as mulheres, elas são possivelmente vítimas de atitudes machistas, de atitudes misóginas por parte dos homens. Sim, todas as mulheres são. Agora, nem todas as mulheres se comprometem com a defesa das mulheres.
11: Exatamente.
10: E no caso da Michelle é exatamente isso. Ela se compromete com a defesa dela própria.
11: Uhum.
10: Ela está querendo colocar o espaço dela em evidência. Construir o espaço político dela, mas não do conjunto das mulheres. Ela não tem o menor interesse nisso.
11: É muito complicado porque, Patrícia, esses editoriais, né, a gente pensa assim, e eu estava até fazendo uma discussão com a Eliara Ferreira, que é do Observatório das Eleições, e a gente estava conversando uma vez sobre essa... que as pessoas acham que ninguém lê os jornais, ninguém lê os editoriais, porque o jornal agora tem uma tiragem menor, anunciantes, etc. Porém, esses editoriais, eles são recortados, jogados nas redes sociais, nas plataformas, estão aí nos sites, estão no Instagram, em todas as redes. E aí, esse alcance, via redes, ele amplifica a potencialidade desses discursos, dessas narrativas circularem, não é isso?
0: Exato, e até pela falta de credibilidade de algumas informações que correm aí nas redes sociais e que não têm fundamento. Então, as pessoas hoje, por outro lado, que não estão lendo muito esses jornais e nada, elas estão se pautando muito, isso é verdade, porque foi a Folha, porque foi o Globo.
11: Uhum.
0: Então, essa aura de credibilidade permanece. Então, esses editoriais, eles têm uma força muito grande. Em relação a essa briga também, eu queria falar, porque eu concordo totalmente com Carmen. E aí, acho também curioso, né, que, como Carmen falou, é uma estratégia política. E a direita está se rachando aqui no Brasil, né? E aí, as pessoas, os jornais, a mídia, elas estão muito focadas em Michelle Bolsonaro. Sempre referenciam ela em relação ao clã, né?
11: Uhum.
0: Só que ela está com estratégias definidas, fortalecendo o campo dela. E ela está virando uma referência para a extrema-direita. Porque ela, além de tudo, de trazer mulheres de extrema-direita, ela também traz mulheres religiosas, mulheres que são do campo dela também religioso, e que são milhares. Então, isso é um capital político e de voto muito forte.
11: Que ela construiu.
0: Exatamente. E aí, muitas coberturas da mídia em relação a Michelle Bolsonaro fala muito dela, a esposa dela, madrasta, mas não falam do que ela está construindo no campo para ela se projetar como uma figura da extrema-direita no Brasil.
11: E aí sai uma pesquisa também, a última pesquisa aponta que é entre as mulheres que o Flávio Bolsonaro tem menos voto.
10: Então, isso gera possibilidade, eu concordo com a Patrícia, a mídia faz um discurso muito raso,
0: uhum.
10: né? E fica discutindo se foi o Bolsonaro que mandou, se foi o Bolsonaro que não mandou. Isso não tem absolutamente nenhuma importância.
0: Exato.
10: A importância é para onde aponta, qual é a perspectiva, né? Assim, qual é a análise que a gente pode fazer dos indicativos que essa ação da Michelle Bolsonaro está colocando. Depois de soltar o vídeo, agora ela saiu da presidência do PL Mulher.
11: Diz que ia se dedicar à família.
10: Pois é, só que a presidência do PL Mulher, não sei se vocês acompanham, é um trabalho grande dentro do PL. Se você vê as cartilhas que ela solta para o trabalho de base do PL Mulher é uma coisa assustadora.
11: Eita.
10: No sentido de tentar organizar as mulheres para defender o conservadorismo, o patriarcado, uhum. defender a subordinação, só que isso travestido de boa intenção, travestido de... Para a mulher não ficar em situação de violência, então ela tem que saber jogar e saber uhum. se associar ao marido. Ela é parte, ela não pode ser... Entendeu? Então, elas trabalham de uma forma que uma mulher que não tenha uma visão crítica aceita muito esse tipo de coisa. Então, ela está construindo um lugar de poder. E esse lugar de poder na extrema-direita tem a ver exatamente com o fim da família Bolsonaro. Porque se o Flávio Bolsonaro, como vem caindo, e eu espero que continue caindo nas pesquisas, a família Bolsonaro vai se deslocando de ser o centro do poder da extrema-direita. Contudo, a extrema-direita está muito articulada com a velha direita tradicional.
0: Uhum. Uhum.
10: E a Michelle Bolsonaro pode estar se cacifando para um lugar de poder, numa perspectiva aí de aliança com o Caiado, que é o que tem de mais antigo e mais reacionário na direita brasileira, que não sei se todo mundo lembra, mas este candidato Caiado, que agora é candidato do PSD para a presidência da República, foi o presidente da União Democrática Ruralista.
11: Totalmente.
10: Que era o centro do crime e do assassinato de trabalhadores rurais que lutavam por terra aqui há pouquíssimos anos no Brasil. É o centro da organização dos latifundiários de extrema-direita. Este nome não era usado ainda, mas era isso que ele conformava, né? Uma extrema-direita. Ou Michelle também pode se cacifar para um outro expoente que vem surgindo aí e que tem muito peso nas redes sociais, que é o Renan,
11: uhum.
10: que vem do MBL, que hoje é Partido Missão, né?
11: É.
10: Então, essa possibilidade de se colocar em evidência no meio de uma crise do bolsonarismo, ela não ocorre à toa e não está desarticulado. Teve uma reunião ontem ou anteontem, agora não estou lembrada, um encontro das mulheres conservadoras, e não foi só a Michelle que não foi. Não foi a Michelle, não foi a Damares, não foi a Bia Kicis. Então, assim, há uma articulação para que outros setores tenham protagonismo na extrema-direita. É briga de cachorro grande, né? Então, é briga de cachorro grande. Se a gente puder passar a olhar e seguir em frente, a gente deve fazer isso, né? Seguir em frente na nossa perspectiva de construir a democracia brasileira, de construir a luta antipatriarcal, de construir a defesa de direitos para o povo brasileiro, porque essa briga... Ela só, nessa briga, a gente torce pela briga. Né? A gente nem torce por Flávio ou por Michel.
11: A sociedade só tem a perder.
10: A gente só torce pela briga, que ela continue, brigando.
11: Pois é, Patrícia. É uma situação difícil e eu concordo contigo. A mídia só toca na superfície.
12: Só.
11: Não há um contexto, uma análise de contexto, de situação investigativa. Quem está fazendo isso é a mídia independente.
12: É verdade. É, e você vê, né, que existe uma força da extrema-direita que está com Michele, porque esses filhos de Bolsonaro são queimadíssimos, são trapalhões, fizeram muita besteira, falam muita besteira, são... Enfim, eles não têm força nem intelectual para manter uma candidatura.
11: E se você me permite, o próprio Neto do Figueiredo, que está atacando o voto das mulheres, ele saiu agora. E o que deixa a gente impressionado é que toda a mídia comercial brasileira repercute essas narrativas extremamente machistas, que as mulheres não sabem votar, palavrões, ataques às mulheres, ao feminismo, às feministas.
10: Então, esse é um movimento, Ana, que está bem consolidado nos Estados Unidos. É um movimento forte de retirada do direito de voto mulheres. Inclusive, o setor menos conservador propõe a retirada dos direitos de voto, sendo que só as mulheres casadas poderiam votar. E o setor mais radical dessa extrema-direita propõe que é sem o direito de voto para todas. Isso é uma ação organizada nos Estados Unidos que o Figueiredo Neto, né, fica tentando trazer para cá, porque eles estão, de fato, numa articulação internacional que tem uma perspectiva fascista. Nós, mulheres, estamos funcionando para a extrema-direita, e aí o feminismo, especialmente, está funcionando para a extrema-direita, como foi os judeus para o Hitler. Né? A gente, hoje, é o inimigo da extrema-direita, o feminismo. Por quê? Porque o feminismo coloca em debate algo que diz respeito a 50% da humanidade, que somos nós, mulheres. E aí a gente quer colocar a discussão da igualdade. A discussão da igualdade com os homens é uma discussão profundamente democrática. É uma discussão que questiona o autoritarismo, que questiona a centralização do poder. E a extrema-direita, ela defende exatamente a centralidade do poder. Ela defende governos autoritários. Uhum. Por isso, ela é muito fácil dela se amalgamar com o fundamentalismo religioso. Porque o fundamentalismo religioso, ele não tem a ver com religião em si. Ele tem a ver com tomar os fundamentos autoritários das diversas religiões e querer transformar isso em poder de Estado.
11: Exatamente.
10: Então, este modelo, esta forma de pensar, se combina com a extrema-direita. Assim como ela também se articula com o crime organizado. Porque o crime organizado tem um poder altamente centralizado. Então, esse poder autoritário, essa forma de organizar o poder, elas todas se combinam. E, por isso, o feminismo é um grande inimigo.
11: Exatamente.
10: Porque o feminismo propõe exatamente a democracia, a horizontalidade, a igualdade de poder na sociedade, tanto para as mulheres, como para as pessoas negras, como para a classe trabalhadora. São projetos que se confrontam, né? Muito fortemente.
11: Patrícia?
12: Você falou da mídia independente, né, Ana? E aí, eu acho que ela salva, que ela tem trazido aprofundamentos, principalmente nos debates, menos nas postagens. Nas postagens, às vezes, incorrem no sensacionalismo. A nossa mídia progressista, às vezes, elas entram um pouco nessa lógica das redes. Mas eu tenho uma crítica também à mídia progressista independente, que muitas vezes usam os artifícios machistas, também misóginos. Então, fica dizendo... A Michelle, em relação ao casamento dela com Bolsonaro, a nível de fidelidade, coisas que não têm absolutamente nada a ver, nem para a gente, nem para a mídia, nem para a própria mídia se invadir o espaço privado de ninguém.
11: Sim.
12: Então, fica muitas vezes trazendo essas questões do passado de Michelle Bolsonaro. E isso eu acho um absurdo, porque o nosso foco é a democracia. Michelle é pior do que Flávio para a nossa democracia. Muito pior. Então, é isso que a gente tem que ter em mente, que... essa articulação em torno dela, tanto que o presidente do PL agora tirou, não vai ter o cargo de presidenta mais do PL Mulher. Ele disse que não tem ninguém à altura dela, de Michelle, então destituiu, né, bem democraticamente, a função de presidenta do PL Mulher. Então, existe uma articulação que, se os filhos derem errado,
10: tem essa alternativa
12: forte. E a gente tem que ver que muitas mulheres no mundo estão lá. Vamos lembrar de Marine Le Pen, sem querer comparar uma com a outra, mas mulheres de extrema direita que estão galgando poderes e com voz ativa ainda no mundo em relação a levar essas bandeiras de direita, extrema direita e contra a democracia. Então, o nosso foco da mídia independente não é saber da relação de Bolsonaro com Michelle, uhum. É saber o que isso impacta, por que tanta cobertura, se a gente poderia estar cobrindo agora os candidatos também de esquerda, os candidatos progressistas, mulheres que estão aí fazendo a diferença, que não têm voz muitas vezes aí nas mídias independentes ainda.
11: Uhum.
12: Então, isso que interessa. Mas aí a mídia progressista às vezes entra na lógica da mídia tradicional.
11: Para entrar na parte
12: isso
11: pessoal.
12: Isso que é sofrível, que a gente tem que lutar contra isso ainda. E muito porque tem muitos homens também à frente dessas mídias independentes.
11: É, infelizmente a gente tem que concordar, mas eu vou entrar daqui a pouco nos ataques à mídia independente. Antes disso, a gente vai soltar... O povo fala que a nossa repórter Lorena Roberta, ela foi perguntar como você percebe a relação entre a mídia e a democracia. Ela foi perguntar às pessoas. Vamos ouvir?
12: Vamos.
13: Olá, ouvinte, para você que está sintonizado na Rádio Paulo Freire. Eu sou Lorena Roberta e andei aqui no campus da UFPE. E hoje a gente girou a luneta para escutar quem realmente importa, o povo. No nosso quadro Fala Povo, fomos conversar com membros da comunidade acadêmica para saber o que eles pensam sobre. Como você percebe a relação entre a mídia e a democracia?
14: Meu nome é Camila, sou do sétimo período do curso de Letras de Bacharelado. E, para mim, eu acho que a mídia é um canal, em que as pessoas têm liberdade de expressão nesse sentido, para realmente, assim, exercer sua opinião, obviamente, pelo menos para mim, né, respeitando, de modo geral, a opinião de terceiros também, mas é um espaço que as pessoas conseguem ter essa liberdade e também conseguem alcançar outras pessoas, por ser, hoje em dia, principalmente, por ser um meio de comunicação mais acessível.
15: Meu nome é Lina Amorim, eu tenho 19 anos, sou da licenciatura em filosofia. Bem, eu compreendo a relação entre mídia e democracia como sendo uma relação bem íntima. Acho que elas são indissociáveis, andam de lado a lado, de certa forma. E por compreender a mídia, de certa forma, como um aparelho ideológico do Estado, eu acredito que ela pode ser instrumentalizada tanto para a promoção da democracia quanto para a não promoção. E o que isso influencia completamente a maneira na qual nós agimos em sociedade e, principalmente, agimos politicamente em sociedade.
16: Meu nome é Liz, eu tenho 21 anos, curso Psicologia, e acredito que a mídia ela tem um poder democratizador quando vinda das camadas populares e das populações mais vulneráveis. ela tem um poder de trazer voz às pessoas que geralmente não têm. Porém, dentro do nosso sistema, a democracia, entre algumas aspas, que a gente vive no país, penso que ela serve muito mais ao Estado e às burguesias. Então, ela talvez tenha um poder não tão democrático, mas muito mais regulatório.
17: Meu nome é Rafaela Leite, eu tenho 19 anos e atualmente curso jornalismo na Federal de Pernambuco. Como eu percebo a relação entre a mídia e a democracia, eu acho que sem uma mídia consciente, sem uma mídia ativa, não existe democracia. Eu acho que para existir de fato uma democracia, é preciso ter mídia, é preciso ter o que chamamos de jornalismo, né? E agora, transportado para o campo das mídias, ele tem um papel de pilar mesmo. As mídias são pilares da democracia. E como a gente vê a nossa situação política, como a gente vê os nossos direitos como cidadãos, é assim que eu vejo. Eu acho que um depende do outro. Se um se descontrola, o outro provavelmente também irá se descontrolar. E é por isso que a gente precisa ter tanta consciência com o que a gente posta e faz na mídia, o que a gente divulga realmente.
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11: Pois é, Carmen, você ouviu o Povo Fala e eu queria que você comentasse, porque tem vários elementos interessantes aí.
10: É, tem muita coisa interessante e legal ter vindo de pessoas tão jovens, né? A maioria mulheres e jovens, que eu acho que todo mundo percebe que tem alguma relação, mídia e democracia, seja no sentido de promover a democracia, seja no sentido de acabar com a democracia. A dificuldade que eu acho maior é que as pessoas consigam analisar quais são os mecanismos, como é que a mídia faz isso. Porque o que faz a gente ter possibilidade de se proteger da mídia, no sentido de quando ela quer acabar com a democracia, é a gente conhecer os mecanismos. E acho que os mecanismos que eu estou dizendo assim, vou dar um exemplo. A gente fala muito fake news, né? Notícias falsas. Só que uma notícia, quando ela é uma notícia falsa, ela muitas vezes, no meio daquela coisa, ela tem um pedaço dela que é um fato realmente, é uma verdade e tal. E aí a pessoa, ao ver aquilo, ela acredita no todo. Ela vê uma parte que é verdade, aí acredita naquele todo que é mentira. Então, esse é um mecanismo que a mídia faz. Outro mecanismo, aquela coisa de botar... Você bota na terremoto na Venezuela, depois você bota o gatinho que foi salvo não sei aonde, o negocinho, o aniversário, a coisa bonitinha. Quer dizer... Uma desgraça que acontece, um desastre absoluto, uma coisa terrível, como foi o terremoto na Venezuela, você faz uma associação direta com algo bonito e prazeroso e tal. E isso vai envolvendo as pessoas. Então, a gente deu para perceber que todo mundo tem uma visão crítica sobre a relação mídia e democracia. Mas a dificuldade talvez seja de perceber... Esses mecanismos, eu falei aqui de dois muito singelos, muito fáceis, mas que tem muitos outros, né? E que a gente vai se envolvendo, não é só as pessoas em geral. A gente mesmo, muitas vezes, cai na esparrela, né? É enredado das redes.
11: E aí, Patrícia?
12: Eu concordo. E também pensar nesse nascedouro da mídia, sabe? Nesses mecanismos e também nas filiações. De onde a mídia vem? Quem financia, né? Quem está por trás disso? São megagrupos corporativos nessa mídia tradicional, que a gente chama de tradicional, que são essas corporações, mídia privada comercial, que muitas estão formadas em oligopólios e que elas vão prestar contas a esses grupos que as financiam. Então... Tem jornalistas sérios, sérias, tem editores, tem gente ali na ponta atuando de forma séria, mas existe uma narrativa, existe uma concepção anterior a isso tudo, que é, vocês prestam, o Deus de vocês é esse aqui, esse é o lucro. Então, isso interfere em toda a cadeia alimentar dessa mídia. Isso impacta severamente na qualidade dessa informação, na credibilidade, a que elas servem, que democracia é essa que elas estão defendendo ou não, né? Então, a gente tem... E, assim, por isso que a gente que milita pelo direito humano à comunicação diz... Comunicação era para estar nas escolas, né? Estar em todo canto, para as pessoas entenderem o que é a mídia, a que ela serve. Aí, nisso, as mídias independentes, elas salvam. Eu queria dar o exemplo aqui da Marco Zero Conteúdo, que é nossa, né?
11: Uhum.
12: E que é brilhante, que traz um trabalho seríssimo de apuração, com responsabilidade, sem sensacionalismo. Essa mídia independente, a gente precisa dela. O ICL, que tem uma outra configuração, também está fazendo muitas coisas com profundidade, muitas matérias, reportagens, produções de vídeos, de pesquisas, com profundidade também. Então, a gente precisa valorizar e até financiar, né, quem pode contribuir mensalmente com essas mídias que elas precisam para não ter nenhum rabo preso com ninguém, né?
11: É. O Luneta faz parte do projeto do monitoramento da mídia hegemônica à prática da comunicação popular, uma experiência de complementaridade de saberes. Esse projeto foi aprovado pelo edital 18/2024 da FACEP. Nosso programa vai ao ar aqui na Rádio Paulo Freire nas quintas-feiras, com reprise na Universitária FM nas sextas-feiras. A gente hoje discute a relação entre mídia, democracia e eleições no Brasil, com a educadora e pesquisadora do SOS Corpo, Carmen Silva, e a professora e pesquisadora, Patrícia Paixão. Vejam, tem uma pesquisadora que ela faz Na verdade, ela é uma pesquisadora da educação midiática, e no prefácio do livro dela, de Januária Alves, tem uma verdade bem incômoda. Nunca estivemos tão informados e, ao mesmo tempo, tão desorientados. Marcos Dantas, o professor da Economia Política da Comunicação, escreveu um livro há alguns 20 anos, onde ele dizia que a gente vive numa sociedade subinformada, apesar de ter um bombardeio de redes. Na época que ele escreveu o livro, agências de notícias, sites e tal... Imagine hoje, né? A quantidade de informação. Durante a pandemia, teve um conceito da infodemia, ou seja, uma epidemia de informação, inclusive informação falsa. E aí, nesse trabalho, vai dizer o seguinte: a abundância de conteúdos, telas, plataformas, não ampliou automaticamente a nossa capacidade de compreender o mundo. Por isso que tem gente que vê o cachorrinho lavando o prato e diz assim: eita, é verdade. Carmen, o que é que a sociedade brasileira precisa fazer diante dessa situação?
10: Primeira coisa é pensar na realidade. Quando toda vez você, ouvinte, que está me escutando agora, vê um vídeo de um cachorrinho lavando o prato, pense no seu cachorrinho. Olhe para o cachorrinho da sua vizinha. Pense no cachorrinho da sua infância. Veja as diferentes raças de cachorrinhos no seu bairro e procure saber, conversar com as pessoas e ver qual deles lava louça. É uma coisa muito simples, né? Olhe para a sua realidade, porque muitas vezes você fica tanto tempo dentro do seu telefone que o telefone virou praticamente uma extensão da sua mão e você fica segurando com a mão e passando o dedo com o outro e vendo toda sorte de absurdos que não combina com sua realidade. Então, feche o telefone, vá na janela e olhe os cachorrinhos na rua para ver se eles lavam louça. Porque esse é o problema, né, que a gente está vendo. Assim. Nunca estivemos tão informados e tão desorientados. Assim. Nós, na verdade, estamos muito desorientados e também estamos desinformados. É. Porque tem muito conteúdo e pouca informação. Tem várias coisas que eu queria dizer sobre isso. A primeira é: a quantidade de conteúdo não corresponde à quantidade de informação. Vide o vídeo do cachorrinho lavando louça. Ele é um conteúdo, mas ele não é uma informação. Por quê? Porque se você for ver na realidade, cachorrinhos não lavam louça. Ponto. Então, tem muito conteúdo, pouca informação. Depois, tem muita informação. É verdade. Você tem hoje uma proliferação de sites, de páginas de redes sociais, de um monte de influencers, de um monte de gente que bota informação na internet. Todavia, misturado com informação, vem muita desinformação. E você, se você não tiver filtros, você não consegue saber o que de fato é uma informação, algo que se baseia na realidade. Então, ter filtros, saber quem você segue, qual é a fonte. A Patrícia deu um exemplo aqui da Marco Zero Conteúdo, do ICL Notícias. Quer dizer, existem vários, o próprio Luneta, outros programas aqui, a Rádio Paulo Freire, a Rádio Universitária. Você tem que saber buscar suas fontes, tanto nos meios de comunicação tradicionais como nos meios de comunicação da internet. Quais são suas fontes para você ter confiança? Como é que você busca saber isso? Pronto, segundo ponto. Terceiro ponto que você pode ter, fontes de confiança que lhe dão informação e mesmo assim elas serem uma quantidade tão grande que você não consegue absorver. Então, terceiro elemento, é preciso decidir que tempo da sua vida você dedica para a internet. Se você dedica mais de 2 horas por dia, seguramente você não vai conseguir absorver. Porque você, primeiro que você vai se perder nos cachorrinhos lavando louça e não naquele site de informação que você queria realmente ver. E o quarto elemento que eu queria dizer é, você tem que ter uma chave de leitura. Quer dizer, quando é que a gente consegue uma chave de leitura? Quando você procura informações nas suas fontes, você tem um tempo exato de busca de informação e você consegue interpretar. Uhum. Para você conseguir interpretar, você tem que estar ligado a algum conhecimento anterior, seja porque você estuda aquela temática, seja porque você participa de um movimento, de um coletivo onde você discute aquilo, para você conseguir interpretar. Porque senão você não vai ter as condições de ter as informações realmente que você necessita para tomada de decisão na vida. Porque a gente precisa, para fazer essa leitura crítica, e eu fui dando aí o passo a passo, para fazer isso a gente precisa, para que a gente precisa de informação? Para tomar decisão, para poder gerar um pensamento em nós mesmos sobre o mundo. E isso a gente faz em coletivo, participando de comunidades, de coletividades, de movimentos sociais que nos ajudam a ver o mundo. Paulo Freire já dizia isso, né? Estou aqui na rádio, que leva o nome dele. Quer dizer, a gente vê o mundo coletivamente, né? Uhum. A gente não vê o mundo sozinho.
19: Patrícia?
12: Perfeito, Carmine. Aí eu reforço, né? Eu acho que hoje é valorizar a presença. Estar junto, a gente está pertinho de campanha eleitoral, né? Praticamente já começou. A gente tem que valorizar esses espaços de debate, estar presencialmente, porque, como eu disse lá no começo, a verdade é um campo que a gente disputa hoje. E disputar essa verdade vale muito a pena.

0: ela não tem nada.
1: É.
0: Então, vale muito a presença, cada vez mais, para mim, é, principalmente nesse mundo hoje que é trazendo... Você coloca uma coisa, é todo mundo abraçado com não sei quem, você coloca com artista, com todo mundo está brincando com o IA, levando pouco a sério a gravidade disso na nossa vida. E aí, a gente tem que ter isso em mente, assim, vamos valorizar a verdade e a presença.
1: Pois é, vocês já tocaram nessa questão, mas a gente não pode terminar o Luneta de hoje sem discutir que muitas organizações de mídia independente estão sendo alvo de tentativas de silenciamento nos últimos meses no Brasil. A jornalista Mariama Correia, que é da Rede Cajueira, uma plataforma que atua 5 anos na defesa do jornalismo no Nordeste, ela conta pra gente, ela contou pra repórter Lorena Roberta, como teve a conta... deliberadamente excluída, a Rede Cajueira teve a conta deliberadamente excluída do Instagram.
2: Carmen. Então, a Cajueira é uma organização que é fundada por mulheres nordestinas, né, jornalistas, que trabalham de forma voluntária, sem apoio de governos, de empresas privadas e outras organizações. Então, a gente ficou muito surpresa quando a gente, no final do ano passado, foi comunicada pelo Instagram que a conta seria excluída. A gente tentou reverter de várias formas, tanto por meio da plataforma quanto por outros contatos, né, com a empresa, mas a gente não foi informada sobre o motivo dessa exclusão, apenas que a conta tinha violado algumas diretrizes da rede social, o que é muito... estranho para a gente, porque a gente trabalha com conteúdos de jornalismo, a gente não posta conteúdo sensível, a gente trabalha com conteúdos de jornalismo e conteúdos que combatem preconceitos contra nordestinos. E para a gente não ficou claro o que é que foi que aconteceu, a gente tentou várias vezes um esclarecimento, uma explicação, e a gente nunca conseguiu essa explicação. A conta foi excluída sumariamente, sem que a gente pudesse recorrer. E aí os prejuízos para a gente são vários, né? Porque nós somos uma organização pequena, independente. Então, você reconstruir essa aproximação com a sua audiência é muito difícil, né? Como vocês sabem.
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1: Essa situação levou a Federação Nacional dos Jornalistas e os sindicatos do Brasil todo e grupos de mídia independente, de organizações que defendem o direito humano à comunicação, a tomar um posicionamento público. E, inclusive, porque não só a Cajueira, mas a gente teve a Tapajós, né? A gente teve vários ataques nos últimos dias às mídias independentes e alternativas. A presidenta da FENAJ, Federação Nacional dos Jornalistas e das Jornalistas, Samira Castro, demonstra preocupação com esses ataques à liberdade de expressão no contexto eleitoral.
4: Bem, a FENAJ tem visto com grande preocupação a crescente derrubada de perfis e conteúdos de veículos independentes, populares e alternativos nas plataformas digitais. O que nós estamos vendo é um cenário muito grave, né? São decisões tomadas sem transparência, muitas vezes de forma automatizada, que retiram do ar canais de comunicação inteiros, silenciando jornalistas e afetando diretamente o direito da população à informação. Essa situação ainda é mais preocupante nas regiões como o Norte e o Nordeste, onde o jornalismo independente muitas vezes é a principal e, às vezes, a única fonte de informação sobre conflitos, violações de direitos humanos e temas que não encontram espaço nos grandes meios, né? Então, às vésperas do período eleitoral, a gente alerta que esse perigo é ainda maior, né? Essas fragilidades nos sistemas das plataformas podem ser usadas para promover denúncias falsas e calar vozes críticas. É o que a gente sempre disse, as plataformas sem regulação no Brasil, elas acabam aplicando a sua censura privada. E isso é extremamente danoso para o jornalismo, danoso sobretudo para a nossa democracia.
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1: Minha gente.

0: que tristeza, né? Então, Patrícia?
1: É, a gente está falando de pequenos coletivos que defendem direitos das pessoas localmente, de grupos. E eu tive contato com essa denúncia porque a Rede Nacional de Proteção de Jornalistas participou, denunciou também que essas contas tinham sido abolidas, muitas da Amazônia,
0: sim,
1: da região amazônica. Isso é um absurdo. Esses coletivos, que a única visibilidade que eles alcançam é nessas plataformas. E aí, o que Samira falou, a regulamentação que não tem ainda e que está... Isso sim é um grande risco para a democracia.
0: Porque essas big techs, elas atuam de forma transnacional, os negócios estão todos fora do país e não há nada que se possa fazer do ponto de vista legal para que quando as pessoas, quando as organizações são derrubadas, porque isso foi foi derrubado, né?
1: Uhum.
0: Porque se compreende que afeta o negócio da própria plataforma.
2: Então,
0: né?
2: É muito grave, acho que é uma denúncia muito grave. Nós estamos nas vésperas de eleições. O Trump disse que a prioridade dele é intervir nas eleições brasileiras, porque ele quer o controle do país, quer o controle dos minérios do Brasil, e para isso interessa um governo de extrema-direita no Brasil. E as big techs, elas têm dono e têm posição política. Então, se derruba uma conta do Instagram, derruba uma conta de Facebook, às vezes derruba até a internet, se for necessário. Essa tem sido a prática da extrema-direita no mundo. Então, isso está começando pela região norte e nordeste, que são regiões que têm menos poder de fogo no cenário político brasileiro, né, em relação ao centro-sul, ao sudeste, e acho que a gente deveria tornar isso uma denúncia muito maior, porque pode se avolumar nesse período e tende a reduzir a nossa capacidade de fazer circular informações verdadeiras, de gerar consciência crítica, de posicionar o debate político-eleitoral de uma forma que ele possa dar um resultado democrático. Então, acho muito preocupante e queria deixar aqui assim, um repúdio total a essa situação.
0: Patrícia, quem quiser denunciar esses casos, pode procurar a Rede de Proteção aos Jornalistas e Comunicadores e Comunicadoras?
1: Pode sim. A gente não tem um canal, assim, o site não tem uma rede da Rede Nacional de Proteção, não tem uma rede social, mas quem coordena é o Instituto Vladimir Herzog e tem o site... justamente para não ficar dependente das redes. Então, a Rede Nacional de Proteção, ela tem um espaço que é um site e está ali para colocar denúncia, para denunciar de forma sigilosa. E aí, pode procurar a Rede Nacional de Proteção aos Jornalistas.
0: E você também pode fazer sua denúncia ao Ministério Público da sua cidade, né? Existe a ouvidoria do Ministério Público. Aqui em Pernambuco, a gente tem a ouvidoria e está apta a receber denúncias. Denúncias de censura, denúncias de violação de direito à comunicação e também denúncias de veículos de comunicação que violam direitos humanos.
1: No perfil do Ministério Público de Pernambuco, do Instagram, tem lá os canais, na bio, os canais de denúncia, inclusive.
0: E tem pelo site também do Ministério Público, a ouvidoria também recebe esse tipo de denúncia. E a gente vai ficando por aqui, Luneta, de hoje sobre a relação entre mídia, democracia e eleições. A gente agradece muito a Patrícia Paixão, professora e pesquisadora da Rede de Proteção de Jornalistas.
1: Obrigada por me receber aqui nesse espaço tão nobre que eu acho que é o programa Luneta. E prazer em estar com Carmen e com você, Ana.
0: Obrigada, Carmen Silva, do SOS Corpo.
2: Foi um prazer aqui participar contigo, Ana, e com a Patrícia. E queria deixar uma recomendação para todos os nossos ouvintes. Vamos olhar bem muito por essa luneta, porque aqui tem o que ver.
1: Isso mesmo.
0: Muito obrigada. O Luneta fica por aqui. Ana Veloso na apresentação. Nossa produção, Ana Veloso, Lorena Roberta. Operação de áudio, Aniele Caetano. Operação de stream, Gabriela Paz. Supervisão técnica, Igor Cabral. O Luneta é transmitido. transmitido na Rádio Paulo Freire ao vivo com reprise na Universitária FM. Essa edição também fica disponível nas plataformas digitais. Até o próximo programa.

0: 11:56.
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2: Estamos conversando sobre a greve nacional dos técnicos administrativos em educação. Por isso, contamos com a presença aqui em nosso estúdio de Celson de Paulo, coordenador-geral do Sintofep.
3: A gente sabe que nem sempre a sociedade encara a greve com bons olhos, porque ele já tem o funcionário público, na visão dele, eles já são que nós somos parlamentares, que nós moramos em apartamentos de luxo, temos carro para nos buscar e nos trazer, mas nós somos classe trabalhadora. E o executivo, dentro do âmbito nacional e federal, é a pior remuneração do serviço público. Então, o que a gente briga hoje é justamente para fazer com que isso aqui ainda exista. A educação e o que você vê aqui como base estrutural só é o que é hoje por conta dos movimentos paredistas. Se a gente não reivindicar, inclusive, brigar, né, inclusive incentivar os reitores a brigar por orçamento, isso aqui fecha. Então, enquanto a gente estiver aqui lutando, fazendo greve e querendo reivindicar nossos direitos, a gente está lutando também, principalmente pelos estudantes.
4: Prezado ouvinte, não estranhe se nossa programação estiver um pouco diferente. É que nós, técnicos administrativos em educação, estamos em greve desde o dia 23 de fevereiro de 2026. Reivindicamos que o governo cumpra com todos os pontos do acordo da última greve de 2024. 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
2: A onda do cotidiano, programa que tenta desmistificar o uso da tecnologia da informação e este período está apurando como os diversos entes políticos usam a tecnologia da informação. A ideia fundamental é que pessoas e partidos políticos usam a tecnologia da informação para tentar angariar melhores posições para si, para os seus partidos e para as suas intervenções. E isso gera uma certa dependência e uma certa ação política. E essa ação política é um confronto entre poderosos que detêm a tecnologia e poderosos que usam a tecnologia. E nós, pobres mortais, ficamos observando e sendo afetados por esses usos e desusos. E certamente temos uma gama de assuntos a compreender que só perguntando às pessoas que são engajadas nesse métier como isso pode ser feito e como isso pode nos afetar. De alguma forma, o entrevistado que nós vamos ouvir daqui a pouco, ele tem uma conotação também interessante. Ele usa de outros meios de comunicação para sustentar a sua atividade política. Ele já foi presidente de partido, né, de uma seção, pelo menos, do partido aqui no estado de Pernambuco, na cidade de João Botão dos Guararapes, e trouxe para a cena política o engajamento feito através de emotion, através de o que a gente poderia chamar de tiras em quadrinhos. Então, ele consegue fazer a transmissão da mensagem que ele tem do seu nicho político através do uso de quadrinhos e usa a tecnologia da informação como um apoio para formatar esse tipo de atividade, para trazer esse tipo de atividade à baila e torná-la uma atividade de cunho político que faz a informação, que faz a peroração e convencimento de pessoas que querem aderir à linha de pensamento do nosso convidado. Sou Tiago Modonese. Ele tem a peculiaridade de ser do PCdoB e ser um partido pequeno que tenta mostrar-se perante os poderosos partidos políticos para tentar sobreviver. De alguma forma, é uma luta de classes também, e a gente vai perguntar a ele claramente sobre o marxismo, já que ele é um adepto disso. Como é que seria o marxismo nesses novos tempos de tecnologia da informação? Será que a TI é a válvula do neomarxismo? Vamos ver, né? Talvez seja. Tiago, muito obrigado pela participação e após a sua introdução, por você mesmo, eu te perguntaria aquela primeira coisa que eu te disse que ia fazer, né? Que explorações consistentes, ajuizadas ou não, a gente pode fazer do uso da TI para atividade política, inclusive a atividade político-partidária? Bom dia.
3: Bom dia. Bom dia, galera. Convite do professor Jairo, qual admiro muito, gosto muito, colega aqui do IGP, da UFPE. É um prazer e uma honra muito grande estar aqui podendo dar algumas opiniões sobre esse assunto tão atual, tão candente, né? Então, quem sou eu, né? Eu sou o professor Tiago Modenese, sou graduado em História, pedagogo e bacharel em Direito, especialista em Ciência Política, doutor e pós-doutor em Educação e professor permanente da UGD. Então, Jairo, levanta essa questão, essa primeira pergunta, eu acho assim muito importante, porque o foco precisa estar no aumento da eficiência, no aumento da transparência e do alcance. Mas isso não pode comprometer nem a ética nem a segurança. Aí eu acho que isso é possível fazer através da gestão de dados e de território, da construção de comunicação direta segmentada, da automação dos processos internos, né, com a digitalização, tarefas burocráticas, por exemplo, filiações partidárias, emitir documento, agendamento, né, montar plataformas de low-code ou aplicativos personalizados, né, porque tudo isso liberaria capital humano para um trabalho político, estratégico e de campo. Né. e também no processo de transparência e de prestação de contas. Você pode, através da TI, desenvolver portal, aplicativo que ajudem a acompanhar em tempo real os mandatos, as proposições legislativas, execuções de emenda, utilizar dashboards interativos, que tornam a informação acessível e, por fim, fazer uma escuta mais ativa e uma análise de sentimento, monitoramento de redes sociais e fóruns para utilizarmos como ferramenta de análise para compreender o humor social, antecipar crise, pautar discurso. A gente viveu, já não faz tão pouco tempo, e nem estava tão avançada a tecnologia, a eleição da Argentina. E o uso, por exemplo, de ferramentas e artefatos de TI foi brutal e violento. Recentemente, essa semana, a Justiça Eleitoral Brasileira baixou resolução com várias proibições e regulamentações da utilização de IA na eleição desse ano no Brasil, tentando que a gente não transpasse esse limite, que ele é muito tênue, da questão ética.
2: Sim, certamente. Mas você acha, por exemplo, que as pessoas, os potenciais candidatos, né, os potenciais utilizadores da TI para fazer esse tipo de perfilização, eles estão antenados com esses problemas ou a gente tem que lutar para convencê-los?
3: Eu acho que eles reúnem equipes que acompanham isso no detalhe, né? Porque o processo eleitoral brasileiro, em particular, ele passou a ser um processo eleitoral que você não consegue ser candidato se você não tiver um gestor de redes sociais, se você não tiver um contador e um bom advogado. Sim. Houve todo um processo de exigência e você precisa disso. E as redes sociais na internet, a cada eleição, se torna uma presença mais ampla, né? Quando a gente olha a eleição de 26 anos atrás, nos anos 2000 e de hoje, a diferença é brutal. Hoje você não enxerga um candidato, seja vereador ou a presidente da República, os extremos, né, que não precisa utilizar isso e que não tenha uma equipe dedicada, né? Uhum. No caso do Brasil, isso é muito forte na direita, na extrema direita principalmente, a utilização desses artefatos, ela é a marca da existência.
2: Uhum.
3: Ele se consolidou mundialmente a partir do mau uso da inteligência artificial, da TI e tudo mais.
2: Certo. E no nível de partido, você falou rapidamente aí que a gente tem as estruturações e as diversas formas de compilação de dados e análise de dados. Você acha que os partidos também poderiam explorar um pouco mais o uso da TI para aproximar-se da população?
3: Acho sim. Embora eu sou daqueles que acha que é indispensável a relação direta com as pessoas. Um dos grandes motivos da crise política que vive o Brasil e o mundo é que as pessoas saíram das ruas. Você não vê mobilizações como via milhares de pessoas, 100 milhões, 200 milhões de pessoas na rua, como, por exemplo, no Fora Collor. Hoje, quando você bota 20 mil pessoas na rua, já é um grande feito. Então, eu acho que é necessário ter esse engajamento do ponto de vista do mundo virtual, mas o mundo virtual precisa alimentar e dialogar com o mundo real e vice-versa.
2: Tiago, faça esse engajamento de pessoas. Como é que a gente pode fazer, então, a TI para o bom uso de engajar as pessoas, fazer aquela multidão de pessoas que iria para as ruas ser uma multidão que seja útil, direcionada, mas que seja uma multidão que seja virtualizada?
3: Eu acho que a TI, ela contribui para o engajamento na atividade política e social. Ela pode democratizar o acesso à informação. Ela pode amplificar as vozes. Pode facilitar a organização coletiva, né? Isso tanto do ponto de vista da voz como da escuta. E aí as redes sociais, as plataformas de compartilhamento, elas têm essa vantagem, que elas permitem que qualquer cidadão manifeste sua opinião, denuncie irregularidades, paute debate político, e ela rompe com o monopólio da mídia convencional. Para o bem e para o mal, né?
2: Sim, isso é um claro.
3: Sou da história, e aí você veja canais de YouTube em que o cara não tem nenhuma formação acadêmica, não tem nada, e com uma repercussão, um engajamento. Então, coisas que não são verdade se tornam verdades porque muitas pessoas passam a acreditar nelas. Mas não são verdade. Então, a gente vê a história tentando ser reescrita, e a importância do historiador para evitar isso, e distorções de fato sobre ditadura militar, afirmações estapafúrdias, como se Hitler fosse de esquerda, vão ganhando espaço nas redes sociais, em canais monetizados, milhares de pessoas seguindo. Acho que a mobilização e a ação coletiva são importantes, aí é importante os aplicativos de mensagem, né? As redes sociais são ferramentas cruciais para organizar de maneira ágil eventos, protestos, mutirões, campanha de conscientização, diminui barreira logística e geográfica, como eu disse, para o bem e para o mal.
4: Isso. Você acha que essas bolhas que WhatsApp, por exemplo, o Instagram formam, elas são, digamos assim, incentivadas por partidos de uma forma geral ou por pessoas? Ou isso é realmente uma iniciativa popular? Vamos para a rua. Vamos para a rua de 2013, por exemplo. Pode ser uma coisa que seja combinada como foi naquela época.
3: A de 2013, eu não tenho dúvida que houve todo um processo de emulação e estimulação. Naquela época, as mídias sociais não eram fortes como era hoje. Teve uma presença e uma pressão muito forte da mídia convencional. Eu lembro perfeitamente que naquela época a Globo manteve 24 horas no ar e chamava para a manifestação de São Paulo. Convocava as pessoas para ir, dizia que o metrô estava liberado, que era seguro, né? Hoje, também não tenho dúvida que a TI, as redes sociais, tudo isso funciona como uma força política. Essa força política transcendeu as fronteiras. Essa força política se tornou internacional. Isso está em vários livros que analisam esse fenômeno da Big Data e como ele é perigoso, porque deu voz, né, como dizia o Humberto Eco, a muitos idiotas. E aí acabou criando um fenômeno absurdo de ter pessoas que não tinham nenhuma condição de ser presidente da República, alçadas a presidente da República, fruto de mobilizações de rede social e o jeito que a informação circula. Eu não sou a favor de barreiras, mas também não sou a favor de tratar a internet como terra de ninguém.
4: Sim, isso é fato.
3: O que quiser, fazer o que quiser, e não tem consequência.
4: Eu também me considero de esquerda, embora não tão arraigado, mas evidentemente a gente precisa comer muita estrada para entender como a direita consegue explorar tão bem rapidamente essas coisas. Tiago Andonésio está explicando para nós aqui a cena política que vivemos no Brasil e no exterior, porque ele é um cientista político e ele está numa pirâmide social, assim como nós todos estamos. E eu lhe pergunto se os artefatos da TI, e principalmente esses artefatos computacionais inteligentes, eles têm a possibilidade de dar algum tipo de achaque a essa pirâmide social que a gente vive dia, ou, por outra, redistribuir o perfil social do mundo?
3: Então, os artefatos computacionais inteligentes, eles podem ocupar múltiplos papéis nessa pirâmide socio-organizacional. E aí eles podem atuar em camadas distintas. Então, você tem a base operacional, as chamadas ferramentas avançadas. Então, você pode automatizar tarefas repetitivas, você pode otimizar logística, você pode processar dados em larga escala, aumentar a eficiência, mas isso tudo, Jair, sem substituir o julgamento humano. Quer dizer, você pode facilitar a vida da pessoa, mas você não pode substituir o julgamento humano. No nível tático, os artefatos podem ser assistentes de decisão, mas eles não podem tomar decisão.
4: Isso.
3: Podem oferecer análises preditivas, simulações, recomendações baseadas em evidências para os gestores, formulações políticas, podem ampliar a capacidade cognitiva humana, mas não podem substituí-lo. E nem devem. Nem tem como. A gente vai sobreviver a eles? Eu acho que sim, se houver uma mudança antropocêntrica, na minha opinião. Regulação clara, transparência algorítmica, educação para a simbiose homem-máquina, porque o risco não é a rebelião das máquinas, mas uma submissão à crítica a elas.
4: Isso, exatamente.
3: Uma concentração de poder na mão dos poucos que a controlam, que a gente tem assistido, né? Que quando alguns governos tentam regular as redes sociais, como aconteceu recentemente na Austrália e em outros países, na Europa, há uma sublevação, porque você tem uma turma que vive mais o mundo virtual do que o real.
4: Sim.
3: Então, isso vai depender, a sobrevivência vai depender de a gente manter os valores humanos no centro das decisões. Esse é o grande debate, na minha opinião.
4: Um dos papéis importantes, penso eu, Tiago, é que a gente vai ter que inventar e reinventar formas de comunicação disponíveis na tecnologia da informação. E você é expert em uma forma de comunicação particular, os quadrinhos. Eu gostaria que você falasse um pouquinho nesse termo de entrevista, como é que a TI auxilia nessa proposição de fazer a história contada pelos quadrinhos como você faz.
3: Então, é bacana essa colocação. Eu acho que ela nos auxilia no alcance. Então, uma das ferramentas estabelecidas, que é uma ferramenta dos anos 2000 para cá, é o crowdfunding, financiamento coletivo. O financiamento coletivo permitiu pequenas editoras, como a que eu tenho, eu além de tudo sou editor também, né? Tenho uma editora pequena, terem acesso ao público. Então, você vai para o financiamento coletivo e você consegue financiar livros que não existem ainda. Você consegue botar na plataforma histórias em quadrinhos, livros. Eu, no momento, estou com a pré-venda do meu segundo livro e coleta meus artigos na grande imprensa e no Portal Vermelho. E a gente, com o crowdfunding, consegue dar esse alcance. Outra maneira que a gente consegue dar alcance são as chamadas webtoons, que é a mudança das histórias em quadrinhos para esse ambiente virtual. A adequação das histórias em quadrinhos, há quem considere história em quadrinhos e há quem não considere história em quadrinhos, e considere uma nova mídia, que vão ali, são pensados para publicação em sites adaptados para isso ou no próprio Instagram. Parte disso depois é publicado de maneira impressa e, no geral, isso ocorre através de financiamento coletivo, né? É uma luta muito importante, Jair, porque é a luta pela leitura. A gente cresce com uma geração de jovens cada vez mais afastados do hábito de ler. Eu tenho filhas adolescentes, sei o que é isso. E se você deixar, passa o dia inteiro no celular.
4: Isso.
3: Então, lutar para que as pessoas leiam, reflitam, e para que as pessoas entendam a importância do ócio criativo, essa é uma... O próprio Caetano, de vez em quando, fala, a gente precisa ter tempo para não fazer nada. Não precisa ter. Para que o tempo passe lentamente. Porque no mundo de hoje, tudo é muito rápido. E essa rapidez exacerbada tem causado o adoecimento das pessoas. São pessoas que trabalham mais do que aguentam, são pautadas por e-mails, WhatsApp, rede social o tempo inteiro e acabam vivendo muito mais a vida virtual do que a real.
4: Isso.
3: Hoje a gente vê pela TV e naqueles shows todo mundo com o celular apontado para a tela ao invés de assistir, apontado para o artista, ao invés de assistir a experiência em si.
4: E nós educadores temos que conviver com isso. Em sala de aula, eu imagino que também você tenha essa sensação, as criaturas às vezes ficam divagando, e não é uma divagação criativa, é uma divagação às vezes é supérflua, né, que poderia se deixar de lado. Tiago, muito obrigado pela entrevista, agradeço aí de montão, e se você quiser deixar o site lá da sua venda, sua venda ou pré-venda, esteja aqui, os nossos ouvintes podem catar.
3: Eu agradeço mais uma vez, professor Jairo. Nós estamos com a pré-venda do livro Pensamentos e Palavras no catarse.me/pensamentos2. Quem quiser acompanhar a minha pessoa nas redes sociais, tanto no Instagram como no Twitter, é o @ThiagoModenese. Thiago com H, Modenese. Um grande abraço e muito obrigado.
4: Obrigado.
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5: 12 horas e 18 minutos.
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A voz principal da ciranda que ouvimos é de Anderson Miguel, que na época da gravação do Sonorosa tinha 22 anos. Anderson Miguel é natural de Nazaré da Mata, nasceu e cresceu em meio aos brinquedos populares. Seu pai, Aderito Amaro, era contramestre de maracatu de Baco Solto. Aos 15 anos, Anderson Miguel virou mestre do maracatu Águia Misteriosa de Nazaré da Mata. A gente escuta agora outra faixa do disco Sonorosa, lançado em 2018. A música se chama Princesa. Preste atenção na guitarra que acompanha a ciranda, que é massa demais.

A gente ouviu Natureza Maltratada com o mestre Anderson Miguel. A música tem um arranjo muito bem elaborado e executado no clarone de Maria Beraldo, além do afiado naipe de metais e de percussão.

mestre começou ainda criança nas brincadeiras de maracatu rural, manifestação de origem afro-indígena típica da zona da mata de Pernambuco. Ele costumava acompanhar os ensaios do Cambinda Brasileira antes de cantar neste maracatu centenário. Ele também chegou a participar do maracatu Sonho de Criança. Ser mestre de ciranda aconteceu por acaso. Anderson começou a tocar ciranda em 2012 com a criação do grupo Raiz da Mata Norte, cujo objetivo era tocar ciranda durante a campanha eleitoral. A gente ouve agora Eficiente. Na música, mestre Anderson Miguel diz que não canta à toa.

disco sonorosa, mestre Anderson Miguel trabalhou em parceria com músicos de peso como Ciba Veloso, Jorge do Peixe, Jussara Massal, Beto Vilares e Mestre Nazareno, por exemplo. Anderson Miguel representa a nova geração da arte popular que não esquece das raízes. Um exemplo disso são as inspirações e principais referências do artista, que são os mestres dos brinquedos da Zona da Mata Norte que conviveram e convivem com Anderson Miguel.

A gente ouve mais uma do disco Sonorosa. A música se chama No Hoje e Na Hora e conta com a participação de Jorge do Peixe e tem um arranjo modernoso com as guitarras de Siba e Lelo Bezerra e sintetizadores de Beto Vilares. Amém.

0: 12:28.
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0: trajetória de Djavan ganha novas camadas na biografia reportagem Dizem que o Amor Atrai, publicada recentemente, e que revela não só o artista, mas o homem por trás da obra. Neste episódio do Papo no Auge, conversamos com o autor do livro, o professor Tiago Ramos e Matos, para explorar os bastidores e inspirações que moldaram uma das vozes mais singulares, mais emblemáticas da música brasileira, que completa 50 anos de carreira e que embalou muita gente por aí, inclusive esse que vos fala. O professor Tiago Ramos e Matos é doutor em língua portuguesa pela PUC de São Paulo, e já esteve aqui no Papo no Auge, em outra oportunidade, falando sobre a vida e trajetória do Silvio Santos. Ele é autor dos livros Silvio Santos Vem Aí, a biografia reportagem do patrão, e A Letra A Tem Meu Nome. Professor Tiago, bom tê-lo aqui de volta ao Papo no Auge. Gratidão por sua presença ilustre em nosso programa. Agora, para falar de outra figura tão importante quanto, né, professor? O cantor alagoano Djavan. Para começo de conversa, por que escrever sobre a vida e a obra do intérprete de Oceano, Samurai, Linha do Equador, Flor de Lis e por aí vai? Quem é esse artista alagoano? Para quem não conhece, né, o público mais jovem, né, 40 a mais, deve saber quem é o Djavan, né? Bem-vindo, professor.
1: Muito obrigado, né, Saulo? É um prazer estar aqui novamente, né? Eu estou feliz, fiquei feliz com o convite, né? E só tenho uma observação a fazer, que é o seguinte: o livro, ele tá no prelo, tá? Ele não foi publicado ainda, né? Ele vai ser publicado em meados de agosto, né? Mas a gente já começou a divulgação desse livro, porque a gente pensou em pegar carona aí no começo da turnê, né? Do Djavan, que é turnê 50 anos, só sucessos, né? Então, eu já estou escrevendo o livro há um tempo, né? Eu acho que, com tudo, assim, eu já, em tempo de pesquisa e de escrita propriamente dita, né? Já estou nesse processo há uns 3 anos, mais ou menos, né? E aí, agora, né, a gente resolveu publicar no ano em que ele completa 50 anos de carreira. E é um livro, assim, que me deu muito prazer de escrever, né? E eu decidi escrever sobre o Djavan, porque, na minha opinião, assim, na minha modesta opinião, assim, ele é o maior da música popular brasileira, assim. Eu acho ele incomparável, né? Ele tem um estilo muito, muito próprio, assim, né? Realmente é inquestionável o talento dele, a capacidade como compositor, né? E a qualidade também de letra, né? De melodia, né? E mais do que isso, né? As inúmeras parcerias que ele fez ao longo da vida, né? Ele compôs com muita gente, assim, né? Então é um material absolutamente vasto, né? De produção, né? Que ele tem. E eu acho que verdadeiramente o que me inspirou mesmo, né, a escrever sobre ele, foi quando eu vi o show dele ao vivo pela primeira vez, assim. Foi na turnê do Disco D, em 2024, né? Eu tinha acabado de começar a namorar, né, a Araceli, que hoje é minha esposa, né? E a gente foi ao show do Djavan, né, ali naquela turnê, ali daquele disco, assim, e eu não parava de chorar, cara, assim, eu fiquei emocionadíssimo, né? E eu não acreditei naquilo que eu tava vendo, assim, porque o show dele ao vivo é muito bom, né? Ele é muito bom, assim, sabe? Tudo, assim, né? O cenário, os músicos, o palco, a dança, tudo. Então, assim, eu fiquei impressionadíssimo. E naquela ocasião eu comentei com a minha esposa, né? Falei, eu queria escrever alguma coisa do Djavan, um artigo, alguma coisa. Na verdade, eu falei assim, será que eu levo um livro do Silvio pra ele, né? Aí ela falou, não, eu acho melhor você escrever alguma coisa sobre ele, né? E eu pensei em alguma coisa menor a princípio, um artigo, né? Alguma coisa, a duas mãos, talvez, porque ela também é pesquisadora, né? E aí a gente foi, né? A gente foi pesquisando, a gente foi a Maceió, né? Eu entrevistei a família dele, e aí, assim, eu entrei em contato com inúmeros enunciados dele, assim, frases que ele disse ao longo da vida, Assim, então eu falei, não, eu acho que isso precisa virar um livro, assim, né? Precisa virar, né, virar um livro. E tá aí, né? Tá aí, tá no pré-lançamento. E a gente tá com grande expectativa, assim, que seja um sucesso, né? E que ele goste do livro, assim, porque na verdade foi uma homenagem a ele, assim, né? Então é isso, assim, eu fiquei feliz de escrever esse livro e tô, assim, com grandes expectativas de que seja um livro, assim, que as pessoas gostem e tenham o prazer de ler.
0: Show de bola, professor. Veja, primeira ressalva feita, né? O livro ainda está no prelo, lançamento em agosto, né? A expectativa, professor, tenho certeza que vai ser mais um grande livro. Há controvérsias contra esse lance de dizer que ele é o maior, né? Os haters dirão que não. Né? Mas aí também é um gosto peculiar de cada um, né, professor? Veja, e como é que foi o processo criativo para chegar à obra de Djavan? Dizem que o amor atrai, a biografia, a reportagem. Como foi brincar entre o factual e o poético? O que mais lhe surpreendeu ao escrever a biografia do artista, professor?
1: Eu acredito que, assim, primeiro o discurso, né? O discurso dele é bem sofisticado, né? Ele tem enunciados, assim, muito bem pensados e desenvolvidos, advindos, em muitos casos, da oralidade, né? Porque eu transcrevi, né, várias entrevistas em podcasts e televisão, né? Então é um discurso bem sofisticado. Nas entrevistas, assim, que ele deu também ao longo da vida, para meios de comunicação, né, mídias hegemônicas e até algumas contra-hegemônicas, assim, ele também demonstra uma habilidade, assim, discursiva muito grande, né? E isso assim, me chamou a atenção, né? E isso deu também uma construção discursiva, sócio-discursiva, muito sofisticada, porque as narrativas biográficas do meu livro, elas nascem dos enunciados do Djavan, né? Então, existe ali uma intertextualidade e um interdiscurso, né? Então, assim, pode-se dizer que exista ali uma dupla autoralidade, né? A minha autoria, né, e a autoria do próprio Djavan, né, com os enunciados que ele vai falando, né, que ele vai dizendo sobre vários assuntos, sobre vários discos, sobre várias questões ao longo da vida, né. E eu reuni, assim, mais de 100 enunciados no livro, assim. Então o livro ele é fragmentado, assim, em duas sessões, basicamente, que é a sessão da narrativa biográfica, né, que conta a história do Djavan e dos discos e da música e curiosidades, enfim, e etc. E o subcapítulo, né, que é um capítulo Djavan refratário de si, que são os enunciados dele em todos esses meios de comunicação, né? Folha de São Paulo, Estado de São Paulo, também a gente pegou alguma coisa do Globo, né? Bastante coisa do Globo, aliás, né? E revista Veja, revista Isto É, né, revista Ele Brasil, Ele Brasil ou L Brasil, não sei agora, eu acho que é L Brasil. E, enfim, então a gente reuniu esses enunciados e fez uma narrativa biográfica, só que ele não é um livro, assim, que só tem isso, que só advém dessa relação enunciado e narrativa biográfica. Porque à medida que eu fui entrevistando a família dele, eles foram me contando várias curiosidades. Então, assim, eu incluí o que eles foram me dizendo, me contando, na narrativa biográfica e construí uns capítulos, assim, construí uns adendos, sabe? Termina o capítulo, termina a narrativa biográfica, o refratário de si, e às vezes vem um adendo ou outro, uma surpresa, que é alguma curiosidade, assim, do Djavan, que, enfim. Ele nunca contou, nunca revelou, que só a família sabe.
0: Show de bola. O senhor foi a fundo, hein? O senhor foi a fundo. Foi bater em Maceió, então foi bem a fundo. Uma certa entrevista dele, acho que foi a mais recente, acho que pro Fantástico, ele disse que a música Oceano, ele demorou acho que uns 5 anos para terminar, finalizá-la, né? E o senhor falou em rebuscamento das letras, e assim, de fato, né? É quase
2: um oráculo, né? Você não decifra, é de difícil decifrar, né? O que ele está querendo dizer muitas vezes.
0: Ô, professor, antes da gente entrar nessa seara poética dele, vamos falar um pouco também sobre a sonoridade. Sobre a sonoridade do Djavan, né? Quais são os estilos que entram aí? De onde é que ele bebe para fazer a música que ele faz, professor?
1: Todos. E é por isso que eu considero ele um dos maiores, assim. Porque o som dele advém, né, goza de um plurissignificado sonoro muito amplo, assim, né? Por quê? Quando ele era adolescente, ele entrou em contato com uma discoteca do pai de um amigo dele, e que era uma discoteca assim, absolutamente numerosa, com vários tipos de sons, né? E ele se apropriou disso, né? Então, se você vê a discografia do Djavan, você vai encontrar salsa, você vai encontrar jazz, você vai encontrar blues, você vai encontrar rock and roll, né? Você vai encontrar reggae. Né? Tem tudo ali, né? E é por isso, né? É por isso que hoje o Djavan é um dos artistas mais ouvidos no Spotify, por exemplo, né? E ele atribui isso, né, a essa diversidade, né? Essa diversidade de sons, né, de ritmos e tudo mais, fazem dele algo único, assim, e absolutamente original, né? E eclético ao mesmo tempo, muito eclético, né? Porque ele bebe em todos esses estilos, né? Ele não é um artista, assim, canônico da MPB, assim. Você fala assim, o Djavan é MPB? Não. Ele não é MPB. Ele é MPB também. Mas ele é mais que isso, até, né? Ele ramifica o estilo dele, a música dele, para vários estilos e para também várias convenções sociais e classificações sociais, né? Classificações etárias, né? Sociais, raciais, né? Então, assim, ele é plural em todos esses sentidos, sabe? Então, eu acho, sim, essa é realmente uma polêmica, né? De dizer que ele é o maior. Isso na minha opinião, tá, gente? Né? Eu acho que ele... se não é o maior, ele está entre os maiores, né, da música, não só da música popular brasileira, mas como da música mundial.
0: Uau, hein? Uau, uau, grande declaração, professor, grande declaração. Veja, mas eu dizia anteriormente que o Djavan, e o senhor também fala aí no seu discurso, ele é frequentemente associado a uma sofisticação musical, né, quase intraduzível. Ao mesmo tempo, ele é bastante popular. O senhor falou que ele é um dos mais ouvidos no Spotify, por exemplo. Esse lugar de exceção, professor, aproxima ou afasta o público de sua obra? Ao escrever sobre um artista conhecido por letras enigmáticas, muitas vezes, como decifrá-lo? Como traduzir suas letras tão cheias de poesia, professor Thiago Ramos e Matos?
1: Eu acho que, assim, essa questão do Djavan ser enigmático é um pouco mitológico até. O que aconteceu? Houve uma crítica, né, ao Djavan em relação à música Açaí, né? Que o crítico falou: Açaí, guardiã, né, som de besouro, um imã. Né, e falou que isso não fazia sentido. Né? Então, eu acho que esse tipo de crítica, né, é um tipo de crítica proveniente de um crítico que ignora, por exemplo, né, que açaí é uma fruta que é guardiã no norte brasileiro. Né? Se a gente pensar no Amazonas, pensar no Pará, por exemplo, o açaí é o que eles têm, assim, é a obra-prima deles, né? De subsistência até, né? Por isso açaí guardiã, né? E som de besouro, um imã. Isso tem a ver com o som da natureza. Quando você ouve um besouro, né, na natureza, aquilo te chama atenção, atrai o seu ouvido, né? Atrai a sua... Então, é um imã, o som de besouro é um imã, né? Então, parece tudo tão claro, tão evidente, né? Que, como o próprio Djavan diz, né? Alguns críticos, eles querem nos desprestigiar, desprivilegiar

0: canta, né? Então, assim, eu consigo entender, né? Eu não vou, assim, me deixar influenciar por um crítico que desconhece o norte, né, do Brasil, né? Eu prefiro continuar ouvindo Açaí com toda a qualidade que ela tem, né? E acreditando, né, que de fato o açaí para aquela região é guardião de todo um povo, né, que depende daquela fruta até para subsistir.
1: Ô, professor, veja, como é que a gente lida, para o senhor, enquanto biógrafo, como foi lidar com as zonas de sombra, né? Aquilo que não foi dito, registrado, ou que o próprio artista preferiu manter opaco, ou a própria família dele, por exemplo?
0: Olha, eu acho que muito pouco do Djavan, né, não foi dito. Por exemplo, né, houve um boato há algum tempo, né, que ele estava com o Parkinson, por exemplo, né, e esse boato correu o Brasil inteiro, né, e ele não falava sobre isso, né, mas ele tinha uma tremedeira, especificamente na região da cabeça, e toda vez que ele aparecia, né, em algum lugar, dava um show, aparecia midiaticamente, dava uma entrevista e tal, ficava muito evidente esse tremor, né? E correu-se o boato de que ele estava com Parkinson, que ele estava muito doente. Inclusive, em Maceió, muita gente acredita até hoje que ele está extremamente doente, né? E se falou muito disso. Ele mesmo desmentiu essa história, assim. O que ele teve é um tremor essencial que pode dar na região das mãos, né, nas pernas e também na cabeça. E ele teve na cabeça, mas ele já está medicado, né? E, assim, se você puder notar, ele já não tem mais esses tremores, né? Então esse é um assunto, assim, que a gente falou brevemente no livro, assim, mesmo porque ele também nunca quis se aprofundar muito, né, nessa questão, né? Enfim, outras questões que são, assim, um pouco polêmicas, né? Que na verdade é uma questão polêmica, né? Uma declaração que ele deu em 2018, quando o Bolsonaro estava se elegendo, né? E que ele foi cancelado, pegou muito mal e tal. Ele teve que ir às redes sociais para falar. Assim, ele ficou anos sem falar sobre isso. Assim, ele ficou uns 2 anos sem falar. E aí tomou uma proporção tão grande, assim, né? Uma cobrança tão grande que precisou ir às redes se posicionar politicamente, né? Então tudo isso a gente aborda no livro, né? Tem outras questões, assim, curiosidades mesmo, né? Relacionadas, uma delas relação que eu contei, inclusive, para o jornal O Globo, agora recentemente, né? Que a música Farinha, né? Você sabe o que é farinha boa? Farinha boa é a que a mãe me manda lá de Alagoas. Que a mãe que ele se refere nessa música, na verdade, não é a Dona Virgínia, a mãe dele mesmo, mas é a Dona Djanira. É a Dona Djanira, a irmã. Porque a Djanira mandava farinha para ele, e isso, ele gravou essa música em meados de 2015, se não me engano, no disco Milagreiros. A mãe já havia falecido, né? E o Djavan gosta de farinha. Quando ele tá lá para Alagoas, né, pro Maceió, né? Ele chega na casa lá dos parentes, lá pergunta se aquela farinha tem caroço, porque ele gosta de farinha mesmo grossa, que tem caroço. E isso são curiosidades que a gente vai tecendo no nosso livro.
1: Muito massa, professor, muito massa. Veja, para a gente fechar aqui, né? O Djavan, ele é eterno, apesar de seus 77 anos, quase 80 de vida e 50 de carreira, né? O que as próximas gerações precisam, devem aprender com esse artista tão icônico? O que o senhor aprendeu, professor, ao mergulhar na biografia dele, hein?
0: Olha, eu saí mais inteligente. Eu confesso isso, assim, para você, né? Pro pessoal que vai nos assistir, que vai nos ver. Eu saí mais inteligente, assim, desse processo, assim, porque eu aprendi com ele, assim, inclusive vocabulário novo, né?

0: bom com as palavras, assim, né? E assim, né? Eu vi uma declaração, eu acho que foi no programa do Marcos Mion, no especial que ele teve no Marcos Mion. Ele falou assim que não gostava de televisão porque ele não se sentia tão inteligente na televisão, assim, né? Porque televisão tem que pensar muito rápido e tal, né? Olha, eu transcrevi várias entrevistas dele de televisão, assim, e eu sinceramente confesso, assim, que eu fiquei mais inteligente, assim, né? Quer dizer, até a falta de inteligência do Djavan, segundo ele mesmo, né, faz com que a gente se desenvolva intelectualmente, entendeu? Então, eu sou muito grato por esse processo, assim, sou muito grato. Espero que ele goste do livro, assim. Foi feito com carinho. Aprendi muito com ele. Foi uma delícia escrever. Aprendi sobre música brasileira, né?
1: Professor, infelizmente a gente chega ao fim do Papo no Auge de hoje. Eu conversei com o professor Dr. Tiago Ramos e Matos, autor do livro Djavan, Dizem que o Amor Atrai, a biografia reportagem, que será lançada em agosto, né? É, poesia pura neste episódio. Muita coisa bacana, né? A gente sai revigorado, mais inteligente, como eu disse anteriormente. Eu quero muito lhe agradecer, professor, mais uma vez, por sua presença aqui novamente no Papo no Auge. Quem quiser, né, adquirir este livro a posteriori e também quiser conhecer os seus outros livros, como é que faz, professor? Obrigado, tá?
0: Muito obrigado, né? Agradeço, sim, né? Mais uma vez essa oportunidade, essa conversa deliciosa, tá bom? Muito obrigado mesmo, né? E o meu livro vai tá disponível em todos os marketplaces digitais, né? Os mais variados possíveis, né? Pela livraria Dialética, a loja da editora Dialética, né? Lá você encontra os meus livros antigos, né? Provavelmente, possivelmente encontrará esse também. Né? E em livrarias físicas também, né? Esse livro vai ser distribuído, a princípio aqui em São Paulo, né? Espero que ele chegue no Brasil inteiro, tem potencial para isso, né? E são todos bem-vindos a essa leitura deliciosa, assim, de quem é, na verdade, Djavan Caetano Viana, por trás do violão, né?
1: Sensacional. Obrigado, professor, mais uma vez. Uma grande honra conversar com o senhor. Obrigado de verdade. 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Compartilhe o nosso programa em sua rede de amigos. 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Um grande abraço para todo mundo e bora pro auge sempre, galera. Valeu!
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3: 12 horas e 54 minutos.
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5: Estamos conversando sobre a greve nacional dos técnicos administrativos em educação. Por isso, contamos com a presença aqui em nosso estúdio de Celson de Paulo, coordenador-geral do SINTUFEP, o Sindicato dos Trabalhadores das Universidades Federais de Pernambuco, na sessão da UFPE. Quais foram os tópicos que foram ou não cumpridos deste acordo de 2024?
6: 30 horas e o RC foram pontos-chave. Eu vou explicar um pouquinho melhor o que é RC, para quem não entende, né, e por que que ele tem incomodado tanto. Os técnicos administrativos em educação, para chegar ao topo da sua carreira, eles têm que fazer o seu incentivo à qualificação. Tem que fazer graduação, especialização, seu mestrado e doutorado. E assim, cada, né, nível que você alcança, você aumenta um percentual X, né, podendo chegar a 75% do seu salário. Mas apenas 4% de toda a categoria, que são 235 mil pessoas em todo o Brasil, que chega no topo. Então, o RSC é um mecanismo que nos concede uma forma de atingirmos esse Q máximo de doutorado sem precisar fazer o doutorado. E o que isso quer dizer? Se você tiver um mestrado e em sua vida laboral dentro das universidades poder pontuar dentro de um barema e pleitear o seu RSC, você com o seu mestrado pode reivindicar um RSC de doutorado. Então, assim, isso foi um dos maiores ganhos da greve, porque a gente vinha lutando em um período de 6 anos com o congelamento total dos nossos salários, desde o governo Temer, 2 anos, e 4 anos de Bolsonaro. Então, assim, o RSC ele foi desconfigurado após 8 meses de trabalho da CNSC, que quando leva o projeto do RSC para o MGI e o governo nos traz de volta dentro da PL, ele desconfigurou totalmente o RSC. Ele foi concebido, mas atinge apenas, do jeito que ele foi para o Congresso, 75% da categoria, tirando totalmente a isonomia. Ao invés de ser 100% das pessoas poderem pleitear um RSC, apenas 75% das pessoas vão poder pleitear.
3: Prezado ouvinte, não estranhe se nossa programação estiver um pouco diferente. 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

0: 13 horas e 2 minutos.
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2: Nós, técnicos administrativos em educação, estamos em greve desde o dia 23 de fevereiro de 2026. Em 2024, paramos para reivindicar a reestruturação da carreira, dentre outras demandas. Após meses de negociação, assinamos um acordo entre a categoria e o Ministério da Gestão e Inovação, que em dezembro publicou a medida provisória número 1286/2024. Em 2026, os técnicos administrativos em educação estão em greve para que o governo cumpra com o acordo em sua totalidade.
3: Estou aqui com o Everaldo Araújo, ex-dirigente do Sintufep, e ele também faz parte do comando de greve, neste dia 10 de junho de 2026. Tu explica pra gente o que seria a questão da paridade e a questão da racionalização?
4: A paridade, já praticamente, ela está resolvida com a Lei 15.367, que foi aprovada agora. O artigo 5, ele aprovou o fim da lista tríplice, né? Mas aí a gente está querendo que o governo feche conosco um grupo de trabalho para que tenha um decreto e que tranquilize a toda a comunidade universitária com relação aos processos eleitorais para reitores, as consultas sejam paritárias e não mais o modelo 70-15-15. A gente quer essa tranquilidade. A outra parte é a racionalização. É porque existe uma injustiça dentro da nossa carreira. Você tem alguns cargos, como, por exemplo, auxiliar de administração, o auxiliar de enfermagem. Eles fazem atividades cotidianas praticamente iguais às dos técnicos. E no final do mês eles têm uma diferença salarial de quase R$1.200. Nós queremos o quê? Nós queremos que, ao ser analisado o fazer, tenha uma equiparação salarial da classe C com a classe D. Né? E que a gente resolva por aí, sem entrar nas questões que são jurídicas colocadas hoje. São fatores impeditivos, né, que colocam como provimento derivado, né, uma ação anticonstitucional. E aí a gente quer sair desse antro estreito e colocar o pessoal numa discussão do fazer cotidiano.
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7: Olá, ouvinte da Rádio Universitária 99.9 da Rádio Paulo Freire, você que nos acompanha pelas plataformas digitais. Começa agora o Fora da Curva. Eu sou Ana Veloso, jornalista, professora do Departamento de Comunicação Social da Universidade Federal de Pernambuco. As mulheres negras representam mais de 25% da população brasileira, mas enfrentam subrepresentação na política institucional. Para alcançar a equidade, é urgente combater o racismo estrutural, a falta de financiamento de campanhas políticas, a violência política de gênero e de raça, fatores que historicamente excluíram essas lideranças dos espaços de poder. A gente recebe no estúdio da Rádio Paulo Freire as integrantes da Rede de Mulheres Negras de Pernambuco, Rosa Marques e Luísa Carolina. Rosa Marques também faz parte da comissão da campanha Eu Voto em Negra. Fora da Curva de hoje, tem uma pergunta que não quer calar. Por que precisamos eleger mulheres negras? Bem-vindas ao Fora da Curva. Bem-vinda, Luísa Carolina.
8: Obrigada, Ana. Um prazer estar aqui com você novamente e com todos os ouvintes da nossa rádio Paulo Freire.
7: Bem-vinda, Rosa.
9: Sempre bom estar por aqui, né? Fico feliz pelo convite. A Rede de Mulheres Negras de Pernambuco sempre agradece pela oportunidade. E nós estamos aqui na lida, na campanha Eu Voto em Negra.
7: Muito bem. Os dados de 2024 a 2026 indicam que houve um crescimento das candidaturas negras e uma presença expressiva de mulheres negras candidatas. Mas isso não significa dizer que elas conseguiram os mandatos. As mulheres negras seguem fortemente na subrepresentação. São 28% da população brasileira, representam apenas 4,3% das prefeituras. A gente tem menos de 5 mil mandatos municipais em 2024 e 5,7% da Câmara dos Deputados e Deputadas. Diante desses dados, minha gente, Luísa, por que a gente precisa eleger mulheres negras?
8: Ana, muito importante essa colocação, porque para nós da Rede de Mulheres Negras é um debate mais profundo, que ele não se limita apenas à imagem, ao corpo das mulheres negras, mas aos símbolos. O que é que significa ter mulheres negras em espaço de poder e decisão? Justamente porque é uma concepção de viver a sociedade de quem está ali na base de tudo, de quem é responsável majoritariamente pelos lares, de quem infelizmente hoje ocupa os piores cargos de trabalho, não só na política, de forma geral. Então, quando se traz isso para a política, se permite também ter outras concepções sobre a realidade social brasileira. Então, para nós, a eleição de mulheres negras, ela significa justamente isso. Não apenas uma ocupação do nosso corpo físico, que é muito importante. A gente fala muito, né, Rosa, em mudar a fotografia do poder. Não tem como nós sermos o segmento populacional de maior expressão no Brasil e isso não ser refletido na política institucional. Então, é um pouco disso que a gente tem aprofundado. Fundado, né, Rosa?
9: Isso. E tem um outro elemento que eu quero chamar a atenção, é que para muitas pessoas, né, porque o machismo, o racismo, o patriarcado, ele fez com que as pessoas pensassem que nós, mulheres negras, não estamos preparadas. Como assim não estamos preparadas para o fronte das eleições e desses espaços que é tão importante quanto para qualquer outra mulher? Benedita da Silva é um exemplo disso.
7: É.
9: Aqui nós temos no estado de Pernambuco Dani Portela, a deputada Dani Portela, a vereadora Jô Cavalcante. A gente já teve as juntas, onde era constituída também de mulheres negras.
7: Luciana Santos.
9: Luciana Santos. Então, assim, como nós não estamos preparadas? É. Eu estou falando apenas de dois estados, mas a gente tem um Brasil. Porto Alegre, por exemplo, na última eleição, fez o maior número de pessoas negras no campo da vereança, né? Então, assim, e principalmente mulheres. Então, é bom finalizar com essa ideia de que nós não estamos preparadas. E eu só complementando para dizer, por que votar em mulheres negras? Porque nós estamos preparadas. As companheiras estão preparadas.
7: E a gente teve nas últimas semanas, muitas discussões na política e a extrema-direita se colocando muito fortemente, inclusive nos Estados Unidos e também rebatendo aqui no Brasil contra a possibilidade das mulheres votarem. E um movimento fortíssimo. E também a gente acompanhou a repercussão de uma narrativa do neto do militar Figueiredo colocando nas redes sendo reproduzida por toda a mídia que as mulheres não sabem votar. E que atacando, inclusive, o movimento feminista. Então, existe essa pergunta do Fora da Curva, é porque também existe um movimento que é contra a candidatura de mulheres e contra a participação das mulheres na política. Não é, Luísa?
8: Sim, Ana, é importante dizer, né, como Rosa colocou, há um elemento estruturante que é o racismo, que é o patriarcado, mas também há uma reação a um processo histórico que as mulheres, sobretudo as mulheres negras, têm construído no Brasil. A gente viveu, há duas eleições atrás, o boom das primeiras, né? A primeira mulher negra eleita vereadora numa Câmara Municipal, a primeira deputada, deputada eleita numa Assembleia Legislativa. E isso traz para essas forças conservadoras um elemento de reação também. Há uma necessidade de frear esse movimento. Acho que a Marielle também é um símbolo muito importante, né, para essa luta e para essa ocupação, para essa inspiração de mulheres negras que dizem: é possível, a gente quer, a gente acredita e, como Rosa disse, a gente está preparada. Então, e essas mulheres trazem em si, a partir da sua própria realidade de vida, elementos antagonistas ao processo de extrema-direita e do conservadorismo, inclusive do fundamentalismo evangélico, que está presente nesses movimentos que você cita. Então, as mulheres negras, ao avançarem, elas atraem para si uma reação conservadora que começa a olhar para esses corpos de forma ainda mais violenta do que a gente já vivia, né? Mas eu sempre coloco, há esse movimento conservador porque há uma força que, por mais que a gente, quando vai olhar para a estatística, para dados, ainda perceba que pode ir mais, que pode ir além, mas ela existe, ela está presente. Como Rosa disse, temos parlamentares eleitas aqui, né? Mas mais do que isso, a gente conseguiu construir narrativas, estruturas e percepções de futuro que fazem com que esse projeto político das mulheres negras, eles sejam resposta e, acima de tudo, eles se coloquem como saída para esse processo conservador que tem tentado ocupar o Brasil.
7: Rosa,
9: oi.
7: Pensando sobre isso, qual é a estratégia da campanha O Voto em Negra para a disputa presidencial e para as eleições desse ano?
9: Olha, a campanha O Voto em Negra, né, ela, a gente tomou como princípio não trabalhar as questões da formação política para dentro da rede e para fora apenas no processo eleitoral, né? E também nós decidimos que, independente da gente ter recurso, nós temos capacidade de facilitar processos de formações e criar parcerias em âmbito local, regional e nacional, né? Então, a rede, como estratégia, a gente tem dialogado nacionalmente com vários outros segmentos que tratam do fortalecimento de candidaturas de lideranças negras nesse país. Não é só no Nordeste, como é o nosso voto negro, ele é direcionado para o Nordeste, mas a gente tem, junto com outras parceiras, Mulheres Negras Decide, o Labora, né? Como, por exemplo, e a gente está numa rede que a gente pensa junto. Essa é uma das estratégias. A outra é a gente definir o que a gente vai, a gente traz mulheres, seja as parlamentares, porque a gente tem um compromisso de que, quando você está na Câmara dos Vereadores ou na Assembleia Legislativa, por exemplo, você tem que dar retorno à sociedade. E a rede usa esse espaço de webinários, seminários, para que essas parlamentares também façam suas devolutivas, mas também elas entrem no campo da formação, da atualização, porque a gente trabalha junto com o Tribunal Regional Estadual de Pernambuco, com o EJA, né, que é a Escola de Formação, nessa perspectiva da atualização da legislação, né, tanto no contexto dos recursos, mas também das fake news, da violência contra a mulher. Então, a gente está nesse processo de atualização. Esse processo com a Escola de Formação Judiciária, ele se aproxima mais no ano das eleições, porque é a programação deles. Então, a gente segue um pouco. Mas, paralelo a isso, a gente tem esses encaminhamentos. E também nós temos como estratégia fortalecer as assessorias de comunicação de algumas lideranças, porque quem está iniciando nem sempre tem uma equipe de comunicação, como, por exemplo, a equipe de comunicação dando Portela já está estruturada, mas as pessoas que são pré-candidatas, elas não têm o domínio do contexto da comunicação. Então, nós temos uma equipe para isso, uhum, para poder ajudá-la. Sim. Não só ela, a liderança, mas a equipe dela de comunicação. Esses são
7: excelente,
9: alguns exemplos.
7: Gente, o Tribunal Superior Eleitoral registrou 456.310 candidaturas nas eleições municipais de 2024. Quando a gente olha para o cruzamento entre gênero, raça, cor, foram 80.645 candidaturas de mulheres negras contra 74.355 candidaturas de mulheres não negras e 159.942 homens negros e 141.368 homens não negros. Esses dados, eles demonstram, né, um avanço nas candidaturas. Mulheres negras estão tentando chegar lá, né? Uhum. No legislativo, no executivo. Por que a conversão dessas candidaturas, Luiz, em mandatos, ainda é tão desigual? Sobretudo quando a gente olha para as prefeituras e para os governos, né?
8: Então, Ana, acho que é importante para quem está nos ouvindo dizer que uma candidatura, ela é um processo muito complexo. Nós, mulheres negras, sempre estivemos na política, seja política territorial, seja associação de moradores, seja os movimentos sociais. Inclusive, somos nós, mulheres negras, as maiores lideranças nas igrejas evangélicas, nas comunidades, de forma geral. Porém, uma eleição, uma candidatura, ele é um processo muito amplo, que vai desde uma relação partidária, que geralmente é coordenada, dominada por homens brancos, desde todo o processo burocrático de formalização, de acesso ao recurso, né, que é o fundo eleitoral, que muitas vezes chegam para essas candidaturas no final das campanhas, quando chega a, de fato, uma omissão, uma baixa fiscalização na transmissão de recurso para essas candidaturas. E isso afeta totalmente as candidaturas de mulheres negras, que geralmente têm esse teor. Candidaturas militantes, candidaturas do campo da coletividade, mas que não é simplesmente as candidaturas do próprio campo da esquerda. Essas 80 mil mulheres, se a gente for pegar a partir dos partidos políticos, eu chutaria aqui dizer que a maioria estão em partidos de centro e de direita, e que isso traz elementos que complexificam ainda mais as relações partidárias e que atrapalham o desenvolvimento político dessas candidaturas. Então, ao meu ver, ter o avanço no número de candidaturas já é algo a se comemorar, mas se a gente segue com o mesmo modelo de legislação, com o mesmo nível de informação, por isso que Rosa fala do processo de formação antes do período eleitoral, para que as mulheres, inclusive, entram e saiam dessa campanha com o que tem mais importante para nós, mulheres negras, que é o nome. Então, muitas mulheres, inclusive, perdem acesso a diversas políticas públicas porque saem da eleição sem conseguir fazer uma prestação de conta. E isso, para nós, é um elemento muito desafiador.
9: E sai inelegível. Exatamente. Às vezes, inelegível por não ter prestado conta de uma nota de R$35. Não sabemos, né? Mas por falta de orientação dos próprios partidos, né? Porque precisaria ter um contador que atendesse todas as mulheres, mas o contador não atende todas as mulheres, ela atende mais aos homens que estão já nos seus cargos eletivos, as prioridades, né? As prioridades dele. Então, a prioridade a prioridade dos partidos, ele não é favorável para as mulheres negras, por exemplo, porque o sistema de distribuição de recursos, embora esteja na Constituição, né, dos 30%, mas é o partido que vai definir se aquela mulher ela vai receber um valor X apenas de panfleto ou um valor Y de um pequeno recurso e quem vai ser prioridade para receber o maior quantitativo de recursos. Isso é injusto. Isso é injusto porque quem está iniciando, aquela mulher que está iniciando, ela não vai ter condições financeiras para fazer uma campanha de forma igualitária a um camarada que já está há muito tempo na sua segunda reeleição.
7: Uhum.
9: Isso independe de ser dos partidos de direita. É todos os partidos, porque é uma premissa deles. E eu queria relembrar uma coisa da primeira fala sua, quando diz assim, as mulheres não estão preparadas para votar. Eu acho que essa pessoa, ela é tão perturbada que ela esquece de uma coisa. Ela quer diminuir a gente, ela quer reduzir o papel das mulheres do mundo no processo de votação, mas eles esquecem. Se as mulheres não sabem votar, está evidente. O Senado, a Câmara dos Deputados, a não representação dessas pessoas para nós é o resultado do que ele está dizendo. Se nós não sabemos votar, é porque eles não... Quem está lá também não garante essa representatividade. Então, assim, é uma faca de dois gumes.
7: Uhum.
9: Só que ele esquece que a sociedade civil, nós mulheres, que está no campo do feminismo, a gente se contrapõe. E não é à toa, se estamos lá, é porque a gente se contrapõe a essa postura, a esse pensamento dele de que nós não sabemos votar. Sabe que é bem complicado, mas assim, olha para o cenário. Porque não são as mulheres que votam, os homens também votam.
7: Uhum.
9: Se no Senado, na Câmara dos Vereadores, tem essas coisas que estão lá, que não é a favor do povo, que não estão representando, os homens também votaram. E por que ele só cita as mulheres? Mesmo, eu sei que somos a maioria, mas é um quantitativo masculino votante.
7: É por conta da misoginia,
9: sim,
7: do preconceito,
9: claro.
7: Né, machismo. E por que as mulheres decidem as eleições? Isso já está muito explícito.
9: Pois
7: no
9: é.
7: Brasil, quem vai decidir são as
9: somos
7: mulheres.
9: Nós.
7: Agora, Luísa, os partidos não apoiam, não, as candidaturas das mulheres negras?
8: É um debate. É um debate. Acho que alguns partidos, eles conseguem avançar, seja pela própria ocupação das mulheres nos cargos diretivos desse partido, seja pela própria mobilização da sociedade civil organizada, e seja por causa da burocracia institucionalizada que obriga esses partidos a cumprirem as cotas. Cotas de gênero, cotas raciais, alguns partidos, vou dar o exemplo do PSOL, que tem no seu estatuto a questão, né, do direcionamento de recurso para candidaturas de pessoas negras, então tem um valor específico para isso. Mas quando eu estava na direção de um partido aqui na cidade do Recife, eu me lembro que a própria campanha Eu Voto em Negra fez um processo muito importante, que foi sentar para ouvir os partidos no campo da esquerda, né, que é o recorte que a uhum. campanha tem atuado. E esse movimento ajudou na discussão da distribuição dos recursos financeiros para as campanhas. Então, eu estou trazendo o exemplo que foi do PSOL na campanha de 2024, a campanha a nível municipal, e as mulheres negras receberam proporcionalmente um valor maior do que as demais candidaturas. E isso se reverteu, por exemplo, a única vereadora eleita por esse partido é uma mulher negra, a vereadora Jo Cavalcante, e isso é uma demonstração de que quando se tem uma estrutura, quando se tem uma prioridade,
9: sim,
8: você consegue. A gente pode citar o exemplo, por exemplo, de Yasmin Alves, né, que chegou ali a mais de 3 mil votos, né, na sua primeira campanha, na sua primeira candidatura. A própria Dani Portela, que foi candidata a prefeita pelo PSOL e alcançou o terceiro lugar, ficando à frente, inclusive, do candidato da governadora Raquel Lira, né, com a estrutura bem maior e com o apoio de todo o governo do Estado. Então, são exemplos para dizer, ó, quando os partidos têm na sua política essa prioridade, as mulheres chegam, porque sim, foi assim com os homens.
7: Uhum.
8: Os homens estão nos espaços de poder porque, desde sempre, eles são as prioridades. Então, quando a gente consegue girar um pouquinho essa chave, a gente alcança resultado, sim.
7: Pois
9: boa
7: é,
9: memória,
7: Rosa,
9: boa memória, Luísa.
7: O que é que você acha disso?
9: Então, eu concordo plenamente com o que Luísa está dizendo. Eu acho que, eu penso que o Eu Voto em Negra, né, que é essa campanha que a gente traz desde 2020, ela tem feito muitas mudanças. Por exemplo, quando a gente, na última eleição, a gente andou todo o Nordeste dialogando com os tribunais regionais eleitorais, a gente conseguiu com que alguns tribunais regionais fizessem formação e chamassem as lideranças daquele estado, que era um papel que a gente estava fazendo, mas por falta de recurso, ficava ruim. Mas a gente compreende que não é só o papel da sociedade civil facilitar os processos formativos para as mulheres. Mas também tivemos resistências de alguém achar que a gente estava, que eles estavam favorecendo partidos. A gente não está falando de partidos, a gente está falando de mulheres lideranças que estão em desvantagem a um contingente masculino que dentro dos partidos estão sempre em elevação. A gente está dando, oportunizando. Uhum. Né? Mas, por exemplo, a gente está com uma grande preocupação com o sistema eleitoral, por exemplo, que aí eu trago aqui a informação da plataforma dos movimentos sociais por um sistema político, que essa semana eles manifestaram a preocupação com a iniciativa de partidos políticos que solicitaram ao Tribunal Superior Eleitoral a alteração das regras de distribuição de recursos de fundos especial de financiamento de campanha, o FEFEC, né? Que, com o objetivo de reduzir a incidência de cotas destinadas às candidaturas de mulheres, pessoas negras e indígenas.
7: Os próprios partidos,
9: né? Os próprios partidos.
7: Parece que eu estava adivinhando aqui.
9: Pois é. Essa semana, dia 30, a gente fez a rede de mulheres negras, né, de Pernambuco, com a campanha Voto Negra. A gente fez um webinário com a ex-ministra Edilene Lobo. Foi fantástico, porque assim, tinha muitas mulheres que não eram pré-candidatas, mas que queriam entender esses processos das eleições. Então, ela trouxe essas informações e o quanto é prejudicial também para nós quando se mexe nisso, quando se pensa na anistia para os parlamentares, uhum, né? E que, por exemplo, eu fico lembrando aqui no Cabo, quando aquele prefeito tinha vereadores aqui com tornozeleira sendo eleitos. Uhum. A gente tem um sistema eleitoral que também precisa estar mais atento a isso, né? Como a gente, mas aqui, anistia para esses camaradas. Até que se prove o contrário, eles podem. Não, para mim, se alguém tem um problema na justiça, ele não pode.
7: Ele se candidatar,
9: não pode, de forma,
7: né,
9: nenhuma, né?
7: E o Ministério Público Eleitoral, Rosa, vocês sabem disso, recomendou aos partidos desde junho a adoção de medidas para fortalecer as candidaturas de pessoas negras, indígenas e de mulheres nas eleições, sim, de 2026. Essa orientação busca garantir o cumprimento de regras de financiamento da propaganda eleitoral e ações afirmativas voltadas aos grupos que são historicamente representados de forma assimétrica na política. Mas para as mulheres negras, a luta pela igualdade passa por diferentes frentes. Segurança, mais segurança, garantia de direitos, combate ao feminicídio e outras formas de violência. Também a gente traz para essa discussão a valorização do trabalho doméstico, que é um trabalho majoritariamente, esmagadoramente realizado por mulheres negras, uhum, e de cuidado. A busca por autonomia econômica e o fortalecimento dos próprios espaços de atuação das mulheres negras. Luísa, quais as contribuições das mulheres negras para a democracia brasileira?
8: Olha, são deveras. Eu acho que se a gente voltar no tempo, se há uma espécie de democracia praticada no Brasil, há a participação de mulheres negras, porque há o reconhecimento, sobretudo, que existe uma desigualdade. Acho que é o primeiro momento da gente dizer, ó, se existe uma desigualdade, há a necessidade de a gente avançar para um processo de justiça social. E as mulheres negras, elas vêm carregando isso nos seus próprios corpos, né? Como a gente falou, isso está em dados estatísticos, é trabalho, é renda, é escolaridade. E essas mulheres, elas têm a capacidade de, apesar disso, dar contribuições valorosas, participar de momentos históricos. Eu me lembro muito, quando você fez essa pergunta, de quando o Hugo Mota provoca a Benedita da Silva em relação à Constituinte. E ela lê a
10: quem assinou a Constituinte e está lá, Benedita da Silva, como terceira secretária da Câmara Federal, nesse marco histórico da Constituinte. E, claro, o corpo de uma mulher negra diz muito mais do que a Constituição brasileira foi capaz de avançar naquele momento histórico. Mesmo a gente reconhecendo que essa Constituição, ela é uma Constituição importante para a redemocratização do Brasil. Mas a gente segue pós-Constituição com a participação ativa das mulheres negras, tanto na política institucional, mas sobretudo na política de mobilização social, que vai fazer com que a gente avance em diversas pautas. Se a gente vai para o meio rural, é a Margarida Alves, se a gente vai para o sindicalismo, para a luta ambientalista, a gente pode trazer a Marina Silva aqui para a gente fazer um debate, para dizer, ó, esses corpos sempre estiveram ali, mais do que corpos, né? Essas mulheres negras sempre estiveram ali e sempre participaram do processo de construção democrática do Brasil. Então, não só de propor, mas em dado momento de se organizar para exigir que aquilo que estava proposto, de fato, se tornasse realidade. Uhum. Que eu acho que é esse o movimento que a gente tem construído. E eu falo mais, Ana, só para concluir esse ponto. Se há futuro possível no Brasil, é pelo que as mulheres negras têm conseguido construir hoje.
7: Rosa.
9: Com certeza. E eu só quero rememorar a Marcha das Mulheres Negras, né?
7: Sim.
9: Contra o racismo, a primeira, contra o racismo, contra a violência e pelo bem viver. E essa segunda, que foi em 2025, que é Mulheres Negras por Reparação e Bem Viver. Isso diz muito da nossa organização, que vai além do campo das eleições, né? Mas eu quero lembrar também que, pelo menos da minha memória, durante a minha trajetória, foram as mulheres negras e trans que denunciaram a violência política. Uhum. Porque a violência política sempre existiu para as mulheres brancas, só que elas silenciaram. Mas foram as mulheres negras que deram, na minha percepção, tá? Que deram um pontapé inicial para denunciar. E elas são alvo, diariamente, dessa violência política nesses espaços onde deveriam ser respeitadas. Porque quando um parlamentar, ele desrespeita uma outra parlamentar mulher, ele está desrespeitando a sociedade. Isso, eles não têm, eles sabem disso, mas eles não querem saber.
7: Isso está acontecendo direto na Câmara, no Senado, aqui na Câmara do Recife, nas câmaras de vereadores e vereadoras.
9: Todos os lugares. A gente tem semana passada, Divaneide, a deputada Divaneide lá do Rio Grande do Norte, uhum, sofreu agressão, né, por seguranças. Essa semana foi Dani Portela, né? É assim, eles não querem saber do que você é. Se é um homem branco, de gravata e tudo mais, eles nem tocam. Mas se é uma mulher, independente do que ela seja, eles não interessa se ela está na defesa da população. Uhum. Ele vai para cima, ele bate, ele espanca. É Divaneide, quantas vezes a motorista dela é uma mulher? Quantas vezes ela, ao entrar nos espaços públicos como deputada, tem que se explicar que ela é uma deputada?
7: Uhum.
9: Não acontece isso com os homens.
7: Eu
9: Mas,
7: sei.
9: Assim, o que eu quero dizer é que as mulheres negras, ela tem um papel, que eu concordo com Luísa, fundamental nas mudanças das próprias políticas públicas. O problema é que a sociedade ainda não percebeu distinguir algumas coisas. A verborragia falada pelos homens, das falácias de que tudo está tudo bem, que eu estou representando o povo, e de quem realmente está fazendo de fato. E se vocês observarem, são as mulheres que estão fazendo realmente de fato as políticas públicas funcionarem. E elas são rejeitadas, ignoradas e violentadas dentro de todos esses espaços. E a população, ela precisa ficar atenta a isso. A população, ela precisa acompanhar,
7: uhum,
9: a quem ela votou. Você votou em alguém que está dizendo que a gente precisa voltar a ser burro de carga, uhum, numa escala 6x1. Uhum. E tem muito pobre aí dizendo, ah, é muito bom a escala 6x1. Para quem? Agora, deputados e senadores trabalham quantas vezes na semana?
7: Olha aí, é complicado. Você chegou agora aqui no Fora da Curva. A nossa conversa de hoje é: por que precisamos eleger mulheres negras? Eu sou Ana Veloso, jornalista e professora de comunicação social da Universidade Federal de Pernambuco, e converso com as integrantes da Rede de Mulheres Negras, Rosa Marques e Luísa Carolina. Rosa, que também é da campanha Eu Voto em Negra. Agradeço muito a participação delas e convido você a continuar porque com a gente aqui, porque a conversa está rendendo. Um balanço divulgado pelo TSE, Tribunal Superior Eleitoral, esse ano revela que as eleições municipais de 2024 tiveram 239.197 candidaturas negras. Isso equivale a 51% do total de candidaturas. Entre as pessoas que chegaram a se eleger, 30.518 se declaram pretas ou pardas. Isso corresponde a 44% de quem venceu as eleições em 2024. Agora, menos de 5 mil mulheres negras foram eleitas. Por que tão poucas? Luísa, responde essa.
10: Olha, eu queria só falar uma coisa sobre esse dado, que eu acho que ele é importante, mas eu acho que ele tem que ser qualificado no seguinte sentido. Se autodeclarar negro é uma coisa de autodeclaração, então não tem uma... A gente tem um caso, por exemplo, do vereador Fred Ferreira, que na última eleição se declarou uma pessoa parda. Então,
7: e Antônio, o filho de Antônio Carlos Magalhães, lá na Bahia.
10: O ACM. Então, temos alguns casos dessa autodeclaração que ela é violada. Uhum. Se você fizer, por exemplo, uma comparação nessa outra... E tem um fator aí que é financeiro, né, Ana? Tem, nessa eleição de 2024, tem um aumento aí nesse fundo da participação de população negra. Então, isso precisa também ser colocado na questão. E aí, para te falar sobre, efetivamente, a eleição de mulheres negras, é um pouco daquilo que eu disse antes, que é pensar a eleição como um processo mais complexo e mais amplo. E que, infelizmente, nem todas as mulheres negras que estão participando, elas são preparadas e estimuladas da forma correta para isso. Às vezes, a mulher faz um grande trabalho na comunidade, vem ali uma liderança... O que é uma eleição? Se a gente pegar a perspectiva do quociente eleitoral, você tem que montar uma chapa que garanta a sua própria eleição. E os homens, eles têm, de forma estratégica, usado isso há muito tempo. Então, você pega uma liderança mulher, não dá nenhuma estrutura, não garante nada para essa mulher, e essa mulher vai botar 1.000, 2.000 votos numa chapa que vai eleger um homem branco. E essa é uma mudança que, pelo formato da estrutura política do Brasil, para ser alterada, ela precisa ser alterada via os partidos políticos. E aí, o que é que os homens fazem? Eles são os capitões, os donos dos partidos, e montam chapas para suas próprias eleições, fazendo com que as mulheres não consigam furar essa bolha. Mas, o que eu sempre falo, estamos furando, porque a gente tem que falar também numa perspectiva positiva. Nós éramos zero em muitas assembleias legislativas há 1 ou 2 eleições atrás. Se hoje somos 1, é um avanço. É pouco? É claro que é. A gente reconhece que é. Mas se a gente afirma que isso não é uma coisa positiva, que isso não fala sobre a nossa luta, sobre a nossa organização política, a gente desestimula outras mulheres negras a estarem nesse processo político. Então, o que a gente precisa é de mais iniciativas como a campanha Voto Negra, que, além de qualificar as mulheres, faz incidência política para dentro dos partidos e faz uma coisa fundamental, Ana, acompanha os mandatos eleitos. Porque isso garante que essa mulher, ao ser vítima de violência política de gênero, ela tenha toda uma rede articulada e preparada para dar uma resposta também. Mas os números, eles são relevantes, Ana. Mas a nossa participação política, como eu disse, ela é bem maior do que isso. E a gente vai avançar, com certeza, numericamente, na ocupação dos espaços. Temos hoje representantes em Pernambuco, em infelizmente, a nível federal, Pernambuco não tem uma deputada federal negra, não tem nem uma senadora negra, a gente não chegou ainda nesse patamar, mas nós temos, por exemplo, uma ministra negra, que é a Luciana Santos, e isso é importante para a gente, isso fala da capacidade das mulheres negras em Pernambuco de ocupar esses espaços, né? Que a Luciana, ela é essa referência quando a gente pensa nesse corpo de mulher negra, que já foi prefeita, é ministra, que como você disse, os dados já foi majoritários...
7: deputada estadual. Já,
10: federal, né? E esses dados de campanhas majoritárias, eles são ainda menores para as mulheres negras. Mas a gente vem tendo avanço, né, Rosa? Sim. Acho que isso é importante.
9: Eles são menores, Ana e Luísa, e os ouvintes. Eles são menores porque a gente não desconstrói uma estrutura em menos de um século.
7: Uhum.
9: A gente tem 20 a 30 anos, onde a gente, 20 anos que a gente está furando essa bolha, é muito pouco tempo. Então, assim, a gente precisa pensar nesse aspecto também. Agora, para esse pouco tempo, eu acho que a gente tem avançado, porque a gente é ousada, porque a gente acredita naquilo que a gente está fazendo. E as mulheres que a gente dialoga, que a rede, por exemplo, a partir do Eu Voto Negra, dialoga com as pré-candidatas, elas não estão pré-candidatas para o seu del prazer. Ela tem um projeto político para a sociedade. O problema é que quando se chega nesses espaços, né, seja no executivo, no legislativo, ela é sucumbida por um bando de homens que pensa o contrário.
7: Uhum.
9: E que se faz projetos não que favoreçam a sociedade. Fazem projetos pensando na continuidade da sua existência dentro desses espaços e na oligarquia, no seu recurso, na manutenção da sua prole. E nós não estamos lá para manutenção da nossa prole nenhuma.
7: Uhum.
9: Porque a gente ainda está no campo da sobrevivência. Essa manutenção está muito longe da gente. A gente não tem dinheiro guardado para dar continuidade ao que eles fazem. Eles têm. Porque, por exemplo, olha para o prefeito João Campos. Ele é um filhote, com todo respeito, filhote no sentido do filho, de um homem que era propenso a ser governador. Ele já vinha sendo preparado. Ele tem dois irmãos que a gente nunca viu na vida, é deputado. Eu não sei como essas pessoas chegam, sabe, a gente sabe, né? Essas pessoas chegam sem ter nenhum preparo, não tem nenhuma trajetória. Eu durmo, Rosa, e acordo deputada? Como é que essas pessoas arrecadam votos? A gente precisa pensar sobre isso, né? Alguém precisa ter trajetória de participação na comunidade, de intervenções, de proposições. A gente só vota em pessoas, né? A boa parte das pessoas vota em pessoas que não têm trajetória nenhuma com a comunidade. E quando tem, é para passear, para buscar voto. E nunca mais voltam. Uhum. E as pessoas ainda têm a ilusão de que eu vou votar em fulano porque ele é meu amigo. Eu vou votar em fulano porque eu vou ter um gás. Eu vou votar. Só que você não pensa o seguinte, você vota em fulano que te deu um gás e ele vai te retirar teu gás a vida toda.
7: Pois é, muito difícil, né?
9: É difícil.
7: É muito complicado. E aí, diga, Luísa.
10: Só queria colocar um elemento que eu acho que é importante aparecer, que são os elementos das federações. Porque
7: o povo precisa saber, porque vota em um e elege o que não votou.
9: Meu Deus.
7: É complicado. Assim. As pessoas não conhecem essas regras.
10: Isso. E as federações, elas têm um elemento fundamental, porque ela diminui a quantidade de candidaturas. Então, veja, se a gente tem, por exemplo, 49 candidatos a deputados estaduais por um partido A e 49 por um partido B. Quando eles se juntam numa federação, o que seriam quase 98 candidatos tornam-se 49. Então, isso se for um, dois ou três partidos na federação, eles vão ter a quantidade de candidaturas de um partido.
7: Limitante, né?
10: Então, isso vai atingir diretamente a eleição de mulheres negras. os partidos vão manter as suas prioridades, que geralmente são homens brancos.
7: Que já têm mandato.
10: Que já têm mandato.
7: Isso é outra questão.
10: E essas mulheres negras que vêm para disputar, que vêm para...
7: Às vezes pela primeira vez, né?
10: Muitas pela primeira vez. Muitas. Ficam pelo meio do caminho para ser apenas ali o que a gente chama da cauda, né? O que vai garantir os votos para o quociente eleitoral. Então, para nós, mulheres negras, esse vai ser um elemento definidor na atual eleição.
7: É, 2026 é a eleição das federações. Uhum. Porque a última eleição teve, a gente já teve esse processo, mas eu penso

0: Paulo foi de comunidade.
1: Sim.
0: Então, ele foi de igreja, né? Das comunidades eclesiais de base. Eram diálogos comunitários.
1: Sim.
0: Para. O orçamento participativo criado na época pelo PT, ele era um espaço onde a comunidade deveria dialogar. Aí vem outras criaturas com os seus cargos eletivos e desconstitui o orçamento participativo, que era um diálogo comunitário para crescimento daquilo. Então, tudo isso vai reduzindo a nossa participação. E eu estava esse ano, em fevereiro, no TRE, no ciclo... Foi março, desculpa. Em março, na semana da 8M. E o TRE daqui faz uns debates, ciclos de mulheres sobre gênero. E uma palestrante, ela trouxe algum elemento da pesquisa dela. Desculpa, não lembro o nome dela agora. Mas ela trouxe um elemento muito interessante. Observem que as casadinhas... O que é casadinhas? Mulheres e homens.
1: Candidaturas casadinhas.
0: Candidaturas casadinhas, que é para sustentar o percentual exigido pela lei, mas também, percebe? Eu trago uma mulher junto para mim, mas não é ela que vai ser eleita.
1: Sim.
0: Sou eu, ela vai ser apenas aquilo para dizer assim, o meu partido conseguiu botar 30% de mulheres negras, indígenas, não sei o que lá, A gente não analisa isso quando a gente
1: burlam
0: vai ver.
1: Tanto, né?
0: Arranjam tudo.
1: Eita. Né? E agora eu vou entrar numa coisa que é complicada, porque 57,47% do eleitorado é formado por mulheres. E 18% estão no Congresso Nacional, né?
0: Uhum.
1: E aí, dentro desses 18%, ainda tem aquelas que atuam contra os direitos das mulheres. Que são as mulheres da extrema-direita. A senadora Damares Alves, por exemplo. Relatora do PDL da pedofilia. E a deputada Cristo Nieto, do PL do Rio de Janeiro, que é autora do PDL também. Como as mulheres negras organizadas, Luiz, estão enfrentando esses conservadorismos na política, inclusive com esse diálogo com as mulheres que são de partidos e movimentos conservadores.
2: Primeiro dizer que é lamentável quando a gente, infelizmente, se choca e se percebe com mulheres que andam na contramão da garantia dos nossos direitos fundamentais. Para as mulheres negras, eu sempre falo, tudo é muito importante e tudo é muito urgente, porque se alguém sente as consequências de forma imediata, de forma direta, são essas mulheres. E tem sido também, nesses espaços do Congresso Nacional, mulheres negras que têm enfrentado e encabeçado debates que são sensíveis. Por exemplo, esse debate da pedofilia, o debate, por exemplo, do aborto legal, do direito ao aborto legal e seguro, são debates que a política tradicional evita fazer. Mas nós, mulheres negras, chegamos nesses lugares justamente de forma disruptiva a tudo que já estava posto. Então, para nós, é um processo quase que natural fazer um enfrentamento a essas falsas narrativas. Porque a gente sabe quem são as meninas que majoritariamente engravidam na adolescência, vítimas ou não de estupro, às vezes de forma consentida ali no âmbito da própria família. A gente sabe, infelizmente, quem são as mulheres que não vão acessar o direito ao aborto legal e seguro. Então, são debates que a gente precisa fazer. E esse lugar que as mulheres negras ocupam na sociedade dá também a elas essa fortaleza de enfrentar debates que são caros e que são sensíveis. O fato, por exemplo, da maioria das mulheres negras não virem de herança familiar na política, elas não têm que defender um legado que foi do pai, do avô. Elas não têm que se colocar nesse lugar. Elas vêm para construir a nova política. A política da diferença. A política que realmente traz mudanças efetivas na vida das pessoas.
1: Sim.
2: E é por isso que elas são as mais atacadas. Né? Se a gente vai pegar no Congresso Nacional, a gente tem, por exemplo, da Prata Líria, que anda com escolta.
1: Érica Hilton.
2: A própria Érica Hilton, que tem

0: que é uma mulher trans, negra e que tem sido referência em pautas que os próprios campos da direita, da esquerda, limitavam aquele corpo simplesmente a pautas que chamadas identitárias, que a gente pode discutir esse conceito que não é nada de identitarismo, mas se a gente vai ter uma transformação nas relações sociais de trabalho, foi esse corpo negro trans que enfrentou o debate sensível da escala 6x1. O Alcolumbre sentiu tanto golpe que veio acusar a Erika Hilton de ameaça, porque ele quer ficar sentado ali na cadeira do Congresso sem aprovar a escala que o povo quer.
1: Exatamente.
0: E quer colocar em evidência, para ser mais vítima de violência ainda, o corpo de uma mulher transnegra. E exatamente, é essa política que nós estamos fazendo que tem mudado, de fato, a vida das pessoas e das mulheres negras.
1: Mas, Rosa, como é isso? As mulheres conservadoras,
2: então,
1: como é
2: que... A gente continua com o mesmo esquema de família, propriedade e terra. Não, família tem um... Ainda no século passado, 18, 19, família e propriedade. Só que essa família e propriedade, ela está... fincada numa religião, onde Deus é que define a democracia desse país. Porque quando você é mulher, né, e que a gente não presta atenção, está defendendo que uma criança que foi estuprada aos 10 anos, ela tenha seu filho, ninguém está defendendo, ninguém está dizendo, ah, essa criança, todas as crianças têm que ser assim. Não. O que a gente está dizendo é que, como uma criança, numa família de 7 pessoas, é estuprada pelo vizinho, ela vai ter essa criança, uma criança tendo outra criança. Aí você vem com seu discurso religioso para definir a minha vida.
1: Uhum.
2: Quem define a minha vida sou eu. O Estado não deveria definir a nossa vida. O Estado tem por obrigação proteger as vidas. E o parlamento tem a obrigação de criar leis que garantam a vida das pessoas e que não as mate. Então, essas mulheres que vêm desse campo do fundamentalismo religioso e que as pessoas elas não pensam que Deus não é política. Política é outra coisa, política pública é outra coisa. A igreja tem que ficar no campo da igreja. O Estado não é laico, sabe o que é Estado laico? Onde nenhuma igreja deve determinar como é que funciona a democracia desse país.
1: Sim.
2: É uma mentira. É uma mentira, porque quando temos deputadas, deputados, que botam Deus em primeiro lugar, a família deles, porque não é a, não é a minha família preta, é a família deles, brancas, em primeiro lugar, eles estão indo contra a Constituição. Mas aqui em Pernambuco, por exemplo, o nosso monitoramento é na Câmara dos Vereadores.
1: Sim.
2: Nós nos organizamos com a vereadora Jô Cavalcante, a Cida Pedrosa, por exemplo, que são parceiras. Elas informam quando esses vereadores daqui de Pernambuco estão fazendo leis contra nós, mulheres negras. Nós, mulheres, de uma forma geral. Nós estamos de olho neles. É isso que toda a população deveria estar, de olho em quem você votou. Porque quem você votou pode estar lhe matando. E aí não é fácil. Porque eles... Gente, eu passei uma noite sem dormir. Por quê? Eles são tão desrespeitosos. Eles debocham da cara da gente. Como é que um parlamentar que deveria representar o povo, ele debocha do povo? Porque quando você debocha da minha cara, eles ficavam cochichando, tirando onda da nossa cara. Eu não esqueço nunca isso.
1: Uhum.
2: E isso acontece...
1: Lamentável demais.
2: Em todos os lugares. Quando uma mulher está falando, ou quando alguém está falando... Gente, nós estamos pagando para esses caras. Esses caras ficam nos espaços, enquanto alguém está fazendo a defesa, eles estão conversando, falando ali, barará, sem nenhum respeito. Presta atenção, meu povo. Então, assim, nós, mulheres, estamos de olho em vocês, sim. Porque é nossa função social, né? Estar de olho, porque é a função, deveria ser a função de toda a sociedade. Monitorar as políticas públicas, monitorar a Câmara dos Vereadores. Vai um dia, sai de casa. No dia que tu não estiveres fazendo algo, né, seja difícil, vai lá na Câmara dos Vereadores, porque ali é o espaço nosso. Embora eles fecham, às vezes, para a gente não entrar.
1: É.
2: Mas é o espaço do povo. Mas entra lá e escuta o que é que eles estão fazendo, pensando e se acumulando contra a população.
1: É muito difícil,
2: votaremos,
1: né?
2: Diferente.
1: É. É por isso que nessas eleições as mulheres negras têm que chegar, né, Luísa? A gente está encerrando Fora da Curva, agradecendo muito a participação de vocês e pensando que tudo que a gente discutiu hoje aqui, né, cada uma de vocês tem um minutinho só, tem relação, né, com o que o Estado brasileiro precisa fazer para enfrentar esse racismo no campo da política. Em uma palavra.
0: Em uma palavra?
1: Uma frase.
0: Olha, Ana, só para dizer assim, o Estado, ele precisa, no mínimo, fiscalizar o que ele mesmo tem proposto.
2: Pois
0: no mínimo.
1: Rosa.
2: Eu concordo plenamente contigo, mas eu vou para o campo da sociedade civil. Nós também precisamos fiscalizar. É nosso compromisso. Essa Copa veio para desarticular nosso pensamento, porque ela vem num período de eleição, onde as pessoas estão preocupadas com futebol e não estão preocupadas com a vida.
1: Uhum. Então, minha gente, o Fora da Curva fica por aqui. A gente agradece as representantes da Rede de Mulheres Negras de Pernambuco, Luísa Carolina, Rosa Marques, que também é da campanha Eu Voto em Negra. Muito obrigada pela participação no Fora da Curva. A gente discutiu aqui, minha gente, porque a sociedade deve eleger as mulheres negras. Estamos aqui no Fora da Curva dessa edição, 3 de julho de 2026. E eu agradeço a você que nos acompanhou pelas rádios Paulo Freire Universitária 99.9 FM e nas plataformas digitais. Toda sexta-feira a gente fica com vocês a partir das 11 horas com reprise ao longo da semana. E ficamos na operação de áudio com Alisson Félix, no stream Celina Bittencourt, sob a supervisão técnica de Rafael de Queiroz. Acompanhe as redes sociais do Fora da Curva e até o próximo programa.

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2: Eu estou aqui no auditório Professor Jorge Lobo, no Centro de Ciências da Saúde, neste dia 10 de junho de 2026. 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
3: 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Nós queremos, estamos lutando pelo cumprimento integral do acordo.
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1: 2:27.
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6: Faixa Livre aqui na tarde da Rádio Universitária 99.9 FM, comigo, Natália Demerri. Vamos agora com mais música, com a segunda parte aí do nosso encontro de hoje.

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0: Faixa Livre de hoje vai ficando por aqui comigo, Natália Demerri. Muito obrigada pela sua sintonia. Eu te espero sempre de segunda a sexta, a partir das 14h, com muita música aqui pelas ondas da 99.9 FM. Um super beijo pra você. Obrigada. Tchau.
1: Duas horas e 57 minutos.
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0: 3:28. 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
7: O programa Coquetel Molotov já está de volta aqui no intervalo, trazendo para vocês mais meia hora de muita música boa, entre coisas antigas, coisas novas e muitas raridades. Para manter um feedback com a gente, basta mandar e-mail para coquetelmolotov@coquetelmolotov.com.br que a gente se comunica por lá. Mas por enquanto, fiquem aí ouvindo mais meia hora de muita música.
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1: Muito bem, estamos chegando aqui ao final do nosso programa Coquetel Molotov por hoje. Agradecemos a todos vocês pela audiência e logo depois estamos de volta. E sempre atentos no nosso site coquetelmolotov.com.br para saber as notícias e sempre no nosso Twitter, que é @noarcm, para novidades em primeira mão. Continue aí com a ótima programação da Rádio Universitária FM e logo depois a gente volta. Tchauzinho.
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2: 3:58.
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14: Assim disse um poeta popular, preste atenção. Da terra brota a semente, da semente nasce a flor. Dos olhos o pranto ardente, do coração nasce o amor. Alô Recife, alô internautas, boa tarde. Está começando a maior festa nordestina no seu rádio. É a 99.9, Rádio Universitária FM, emissora educativa da Universidade Federal de Pernambuco. É a nossa rádio pública, levando até você, forró, verso e viola, um programa com cheiro de mato e terra molhada. Eu sou Ivan Ferraz na apresentação e Alexandre Silva nos trabalhos técnicos e edição do programa. O nosso muito obrigado pela sua audiência. E agora é com você, meu amigo Alexandre Silva, o seu boa tarde aos nossos ouvintes.
15: Olá, Ivan, internauta. Amigos e ouvintes, muito boa tarde a todos e todas. Sejam bem-vindos a mais uma tarde no Forró Verso e Viola. Hoje é terça-feira e vamos ouvir a autêntica música nordestina. Agora é com você, amigo Ivan Ferraz, o comunicador sertanejo.
14: Boa tarde, meu amigo Alexandre Silva, e parabéns pelo seu trabalho. Assim diz a experiência popular. É pra gente refletir. Vale uma reflexão. Julgue um homem pelas suas perguntas, não pelas suas respostas. Olhe não a distância que nos separe. 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Você acessando esse site vai ouvir toda a programação da Rádio Universitária FM 99.9 Recife, Pernambuco, e o Forró Verso e Viola de segunda a sexta-feira a partir das 16h. Aos internautas, o meu abraço, um abraço do tamanho do Brasil. Agora aumenta o volume do seu rádio que a festa vai começar, abrindo a porteira do nosso forró com a sequência na arte da cantoria.

Vamos com a sequência na arte da cantoria. Aqui eu cumprimento todos os poetas repentistas, cumprimento todos os apologistas da cantoria, enfim, cumprimento todos vocês que estão neste momento em sintonia com a 99.9 Rádio Universitária FM Recife, Pernambuco, ouvindo forró, verso e viola. O nosso muito obrigado pela sua audiência. Olha, a cantoria de versos improvisados ao som da viola é uma arte que floresceu inicialmente no meio rural do Nordeste, especialmente no sertão, e aos poucos vem conquistando o público das grandes cidades. Estamos com a sequência na arte da cantoria e aqui vamos ouvir a dupla Moacir Laurentino e Sebastião da Silva com o tema Recordação de Vaqueiro. Em seguida, a dupla João Quindingues e Oliveira de Panelas com a canção de viola intitulada Brasil Caboclo.

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2: Aqui é 99.9 Rádio Universitária FM Recife, Pernambuco, e o Forró Veste Viola, o programa que entende o seu gosto musical. Em seguida, vamos recordar, e vale a pena recordar, o mestre Dominguinhos, cantando a composição de João Gonçalves com o título A Verdade Dói. Aí eu chego atendendo a pedidos, cantando com a participação de Nando Cordel, uma composição de minha autoria, em parceria com João Caetano, com o título Vamos Dar as Mãos.

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1: Forró, veste viola aqui pela sua 99.9 Rádio Universitária FM Recife, Pernambuco. Leva você ao conhecimento e valorização da música nordestina de raiz. Agora na sequência musical, Fatel. Fatel chega cantando a composição de sua autoria com o título Caminhos do Coração. Joana Angélica chega cantando a composição de Pinto do Acordeão, o saudoso Pinto do Acordeão. O título da música é Nenê Mulher. Deusa do Forró canta em homenagem a Jacques do Pandeiro, um dos grandes sucessos do Rei do Ritmo, com o título Na Base da Chinela. Amor.

0: Aqui é 99.9 Rádio Universitária FM Recife, Pernambuco, e o Forró Vence Viola, o programa que faz parte da alma nordestina. Agora, na sequência, vamos recordar, e vale a pena recordar, o Coronel Ludogero, humorismo de Coronel Ludogero, aqui um texto de Luiz Queiroga, também saudoso Luiz Queiroga, um texto com o título A Hora do Jumento. Vamos recordar, e vale a pena recordar, Genival Lacerda, com um dos seus grandes sucessos, com o título Esse Coco é Meu.
1: Eu fui pra mata cortar lenha, machado entourou meu pé, torou meu pé, cara, meu pé, torou meu pé.
2: Opa, coronel, opa,
1: tudo bom, Atrop?
2: Tá animado, só pinto no lixo, né, coronel?
1: Pois é, Atrop. Ô, Atrop, tu pode me dizer mais ou menos que horas puderão serão?
2: Meio-dia e cinco, coronel.
1: Então pode acertar o seu relógio que no meu jumento é meio-dia em ponto, Atrop.
2: Coronel, seu Bolachinha tá aí, quer falar com o senhor e tá muito aborrecido, coronel.
1: E eu tenho satisfação nenhuma da Bolachinha, cadê ele? Posso mandar ele entrar?
2: Pode vir, Bolachinha, vem.
3: Com licença, coronel.
1: Ah, é o velho Bolachinha. Ah, esse é o velho Bolachinha que é sogro de Mário Freitas.
3: Sou eu mesmo,
1: qual
3: coronel,
1: é o problema? Eu... O que é que tá havendo?
3: Eu preciso muito falar com Vossa Excelência a respeito daquele cavalinho que o senhor me vendeu, viu?
1: E o que é que tem o cavalo, Bolachinha? Se o cavalo é um cavalo bom, um cavalo de boa pisada, um cavalo alazão de primeira muda, o cavalo era bom, eu não tenho nada pra lhe dizer.
3: Não, mas eu reparei que o cavalo é bom, é gordo, pisa bem. Agora, tem um defeito muito grave, coronel.
1: Qual é o defeito que o cavalo tem?
3: Olha, o cavalo não tem o beiço de baixo, coronel.
1: Ô, Bolachinha, me diz uma coisa. O cavalo não tem o beijo de baixo, tá certo. E tu queres cavalo pra trabalhar carregando carroça ou pra assoviar?
2: Não, senhor. Tem razão, coronel.
1: De maneira alguma. Você não sabe mais nada. Sai da lá. Desapareça. Desapareça daqui. É essa confusão atual que eu não gosto.
2: É isso, coronel. O velho Bolachinha tinha suas razões, coronel.
1: Não tem nada de razão. A razão é essa. Por isso que eu não quero mais saber de transporte de qualidade nenhuma.
2: Mas o senhor vai andar a pé, coronel? Não é possível.
1: Não quero... Ah, Trop, já eu cismei de comprar carro. Comprei um Lero Liri, não prestou. Comprei um Gordinho, não prestou. Comprei um Zé Dolfini também. Quando é agora, comprei um Tadum Zex Vag, que é uma porcaria.
2: É isso, coronel? Mas é um carro que serve a todo mundo, coronel?
1: É, o Zex Vag é bom, Trop. Mas um dia desse eu saí no danado do Zex Vag aqui por baixo. Coisa
2: e tal. Peraí, o senhor comprou aqui esse Volkswagen?
1: Comprei a Joãozito e Roberto Lira, dois chevéis, vem que venderam aí. Eu dizendo que era bom. E o carro eu ia mandar pra comadre Neuza, pra andar com as meninas.
2: Sei.
1: Mas dei uma volta com ele. Comecei a passear. E vai ali, vai acolá. Sei. Quando eu penso que não, faltou gasolina de frente da usina.
2: Também aí uma mancada, coronel. Aí é um descuido do senhor.
1: E não é da sua conta. Você não tem nada a ver com isso.
2: Mas o senhor entra em cada...
1: Cheguei de frente da usina, faltou gasolina. E um sé vergonha assim disse: Ô, coronel, por que o senhor não bota merda de engenho? Eu digo, é bom. Aí, Atrop, peguei duas latas de mel de engenho, soquei no lugar da gasolina do Zé Volkswagen.
2: Escuta, coronel, o senhor botou mel de engenho no Volkswagen?
1: Duas latas.
2: Coronel, e esse carro, coronel? Esse carro conseguiu andar?
1: Andou, Atrop, mas toda acelerada que eu dava, só tava uma rapadura lá dentro. Uma rapadura desse tamanho. Não há quem aguente.
2: Muito bem. Gostei.

0: da rapaziada, segura a pisada, batendo palma de mão, esse gol que é bom.
1: Aqui é 99.9 Rádio Universitária FM Recife, Pernambuco, e o forró veste viola, marca de qualidade na divulgação da cultura do Nordeste. E agora, na sequência musical, Osmando Silva canta a composição de Severino Pedro com o título Um Shot para Comemorar. Aloysio do Acordeon canta de sua autoria e com a participação de Novinho da Paraíba, a música que tem como título Forró Gostoso. João Lacerda chega cantando a composição de Zé Dantas e Luiz Gonzaga com o título Cintura Fina.

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Onde existe alguém que gosta de forró, existe audiência para forró, vés e viola. Aqui na 99.9, Rádio Universitária FM Recife, Pernambuco, de segunda a sexta-feira, a partir das 16h. Vamos em frente, que a Universitária FM está com a gente. Agora, na sequência musical, Adriano Sideon canta a composição de Renato Araújo com o título Vai Correr Atrás de Mim. Giovanni Júnior chega cantando a composição de João Paulo Júnior com o título Acordo Pensando Nela. Quixabeira me convidou e aqui eu canto em dueto com Quixabeira a composição de Rômulo Paz e Celso Garcia com o título Açucena Cheirosa. Essa música foi gravada originalmente por Luiz Gonzaga, o Rei do Baião, em 1956.

0: E agora vamos a um pequeno intervalo. Continue com a gente que eu volto já.
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3: 4:59.
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1: Olá, ouvintes da Rádio Universitária FM, aqui quem fala é a Cintia Abreu. Eu sou presidente da Companhia Barraca, que é uma companhia de teatro sediada no Tocantins há quase 25 anos de trajetória. E a gente tem a honra de apresentar o nosso espetáculo na cidade de Recife. A gente está super empolgado para essa apresentação, que é uma comédia que fala sobre a vida da mulher contemporânea. Então são 35 atrizes em cena que mostram personalidades diferentes dessa diversidade que é o universo feminino, né? Então a nossa apresentação vai acontecer nessa sexta-feira, dia 3, às 19h30, no Teatro Apollo. Ingressos no Simpla a preços populares. A gente espera todo mundo, vai ser muito divertido.
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gente vive. Forró bom tá aqui, aqui na 99.9 Rádio Universitária FM Recife, Pernambuco. Estamos de volta alegrando os nossos ouvintes, eu de cá e você de lá, valorizando que é nosso com forró, veste e viola, um programa com cheiro de mato e terra molhada. E agora vamos à sequência, o melhor da sanfona. E nesta sequência, o melhor da sanfona, que é uma sequência que valoriza, divulga e enaltece a música instrumental, vamos ouvir Heleno dos Oito Baixos. Meu amigo Heleno dos Oito Baixos, sempre ouvindo o nosso programa, lá em Guarulhos, São Paulo, ao lado de Sueli, sua esposa, e toda a sua família. Um grande abraço para você, meu amigo Heleno dos Oito Baixos. Obrigado pela sua audiência. Então vamos ouvir Heleno dos Oito Baixos com a música de sua autoria que tem como título Minha História.

Se você quer crescer nos conhecimentos sobre a cultura nordestina, fique com a gente aqui na 99.9, Rádio Universitária FM Recife, Pernambuco, ouvindo forró, verso e viola. Então vamos à sequência do fundo do baú. E nesta sequência do fundo do baú, vamos ouvir duas raridades musicais com o inesquecível Zé Gonzaga. Zé Gonzaga era o nome artístico de José Januário dos Santos, filho de Januário José dos Santos e Ana Batista de Jesus, mãe Santana. José Januário dos Santos, José Gonzaga, nasceu em Exu, Pernambuco, no dia 15 de janeiro de 1921. Foi o quinto filho do casal Januário José dos Santos e Ana Batista de Jesus, irmão de Luiz Gonzaga, o rei do Baião, e adotou esse nome Zé Gonzaga. Comemoramos o centenário de Zé Gonzaga no dia 15 de janeiro de 2021. Então aqui vamos recordar, e vale a pena recordar, Zé Gonzaga com dois dos seus grandes sucessos. Inicialmente vamos ouvir Estrada da Vida e em seguida Baião Psicodélico.

Contamos com a sua audiência, porque você confia que este programa divulga a música autêntica do Nordeste. Aqui na 99.9, Rádio Universitária FM, Recife, Pernambuco. É o forró Bessa e Viola. Agora na sequência musical, Os Três do Nordeste, canta a composição de Antônio Barros com o título É Proibido Cochilar. Vamos recordar, e vale a pena recordar, o trio nordestino com Lindu, Coroné e Cobrinha, todos de saudosa memória. A música é um dos grandes sucessos do trio nordestino com o título Duas São Demais. Nando Cordel chega cantando de sua autoria, Você Endoideceu Meu Coração.

viva a música nordestina, em viva você, ouvinte, que sabe valorizar o que é nosso, ouvindo forró, veste viola, de segunda a sexta-feira, a partir das 16h, aqui na 99.9 Rádio Universitária FM, Recife, Pernambuco. Agora vamos ouvir um artista lá de Fortaleza, Ceará, também sempre ouvindo o nosso programa. Obrigado, meu amigo, Estrela do Norte. Então, vamos ouvir Estrela do Norte cantando um dos seus grandes sucessos com o título Pra Fazer Chamego. Edilson Barros, também lá de Fortaleza, Ceará. Obrigado, meu amigo Edilson Barros, pela sua audiência. E aqui Edilson canta de sua autoria e Heriberto Silva, música que tem como título Nordeste da Gente.

aqui a 99.9 Rádio Universitária FM Recife, Pernambuco, e o Forró Veste Viola, um programa que valoriza a cultura de nossa região. Agora na sequência musical, Adelmário Coelho, lá em Salvador, Bahia, também ouvindo o nosso programa. Um abraço para você, Adelmário Coelho. Ele canta a composição de Petrúcio Amorim com o título Anjo Querubim. O Nildo Barbosa, esse paraibano de Natuba e que reside na Chapada Diamantina, na Bahia, e tem o seu programa Acorda Brasil pela Alfa Hits, de segunda a sábado a partir das 6 da manhã. O Nildo Barbosa canta a composição de Dejinha de Monteiro com o título Casa da Solidão. Hélio Donato chega cantando a composição de sua autoria com o título Pra Ser Feliz.

essa música dá uma saudade de Teixinha de Monteiro. Obrigado aos meus amigos Caju e Castanha por esse presente.

Aqui é 99.9 Rádio Universitária FM Recife, Pernambuco, e o Forró Veste Viola, um programa autenticamente nordestino. Ponha essa ideia na cabeça. O nosso muito obrigado a todos vocês que estão neste momento em sintonia com a 99.9 Rádio Universitária FM Recife, Pernambuco, ouvindo o Forró Veste Viola, e também através do nosso site www.ufpe.br/NTVRU. Aos internautas, o meu abraço, um abraço do tamanho do Brasil. Agora, na sequência musical, atendendo a pedidos, Jorge de Altinho chega cantando de sua autoria, Fazenda Santo Antônio. Ronaldo Boiador canta de sua autoria, Sou Nordestino. Aí o dia vai terminando, a noite vai chegando, é hora de reflexão. É hora de reflexão, ouvindo Luiz Gonzaga, o eterno rei do Baião, cantando a composição de Júlio Ricardo e Jorge Oliveira, com o título Ave Maria Sertaneja. Gravação 1964.

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1: 5:58. 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

0: Eu tenho certeza que você já ouviu a expressão lugar de fala nas redes sociais ou na televisão. Mas você sabe o que ela realmente significa? A popularização do termo gerou muitas dúvidas e interpretações diferentes surgiram sobre o assunto. Muita gente acredita que lugar de fala significa que apenas um grupo específico de pessoas pode falar sobre determinados temas. Mas não é bem assim. O conceito de lugar de fala significa que nossas experiências e a posição que ocupamos na sociedade influenciam a forma como enxergamos e compreendemos o mundo. Por exemplo, qualquer pessoa pode estudar e falar sobre o racismo, mas as pessoas que o enfrentam no dia a dia podem trazer experiências e perspectivas únicas sobre o assunto. Entender esse conceito faz com que os debates tenham visões diversas e sejam muito mais completos e justos. Então, agora que você já sabe o que é lugar de fala, vamos ouvir mais o que as pessoas racializadas têm a dizer sobre o racismo? Uma ação das rádios, Universitária FM e Rádio Paulo Freire, Universidade Federal de Pernambuco.
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5: A partir de agora, nesta noite de quinta-feira, vamos conferir uma série de entrevistas especiais que está rolando no programa Faixa Livre, aqui da Rádio Universitária.

0: Estou eu aqui, Cássio Shoa, direto dos estúdios da Rádio Universitária FM, hoje recebendo aqui o cantor e compositor recifense, Matheus de Bezerra, um dos nomes mais interessantes dessa nova geração da canção brasileira. Hein? Ele está lançando seu terceiro disco, A Palavra, seu trabalho aí mais encorpado sonoramente até o momento. E aí agora eu convido você, minha querida ouvinte, meu querido ouvinte, a ouvir A Palavra de Matheus hoje nessa conversa. Matheus, que bom que você veio, prazer te receber aqui.
1: Obrigado, e aí minha gente, sou Matheus de Bezerra, felicidade enorme estar aqui, né? É uma generosidade muito grande da sua parte, né? Por essas informações, esses créditos aí. É isso, estou feliz com esse disco, estou feliz demais, assim, entendi tudo. E tá trazendo ele aqui me deixa mais feliz ainda.
0: E o pessoal vai ouvir nessa conversa que eu tô falando, é verdade. O pessoal vai concordar comigo. É, Matheus, depois de dois EPs aí, dois álbuns também, vem agora A Palavra, que é teu terceiro disco. E aí eu queria te perguntar, ouvindo esse teu disco agora, olhando para trás, pro começo da tua jornada na música independente, o que tu desejava, todos os teus desejos, tuas vontades, o que tu imaginava pra tua carreira, como é que tu vê esse trabalho agora nesse momento, o que é que ele representa pra tu agora?
1: Acho que representa a maturidade, né? Acho que eu sempre quis, claro que a gente sempre sente a cada lançamento que esse é o trabalho e tal. Mas esse, independente do sentimento que eu sinto em todos, mas esse eu percebo tecnicamente, musicalmente, a composição. Então eu entendo que o disco retrata muito esse amadurecimento de carreira, de composição, enfim, de personalidade também.
0: Que massa. Eu ouvindo as tuas canções, e não é de agora, a gente sente muito essa coisa de uma jornada tua de autoconhecimento junto com a música, junto com o teu fazer na música. Eu queria que tu falasse sobre essa tua relação da música com a tua jornada como pessoa, até para o pessoal se conectar, como é que a música chega para tu e o que ela representa para tu nessa tua caminhada.
1: Então, eu sempre me considerei mais um compositor do que um cantor, antes de tudo, assim, quem eu sou como artista, um compositor. E isso porque desde criança eu me enxergo como compositor muito pequeno, não tenho uma lembrança, como eu já falei em alguns lugares, assim, é como se tivesse um lapso na minha cabeça e eu não consigo me enxergar sem ser isso, sem sonhar com isso. Ainda muito criança eu consigo lembrar das coisas que eu escrevia na janela de casa, falando umas coisas bem bestas, umas frases, mas ainda assim... com essa visão de composição. Então a composição sempre foi tudo que eu fiz na vida. E compor a vida, né? Compor as músicas para mim é compor a vida. Então, quando a música, tudo que eu lanço, tudo que eu escrevo, é como se eu estivesse desenhando o meu próprio tempo. A minha própria imagem através da composição, assim que eu me enxergo.
0: Tu falaste uma vez que veio primeiro a palavra, né? A palavra como um brinquedo ali, tu usando ela como, fazendo até rimas, dissesse que tinha ainda sem muita sonoridade ali, depois é que chega um violão do teu avô, né? Tu achaste, já contaste a história, inclusive aqui, isso, no ao vivo com a gente. Mas eu fico me perguntando aí agora, sobretudo com esse disco que tu fala, tu batiza ele de A Palavra. O que é que tu acha que tu faria com a palavra, com esse teu elemento que tanto está presente na tua vida, se não fosse esse violão que tu encontrou no teu caminho aí? O que é que tu acha que tu consegue imaginar, assim, refletir, o que é que tu faria, estaria fazendo hoje?
1: Então, o mote do disco é esse, né? Tudo começou com o mundo é o mote de tudo que eu escrevo, né? Quando minha mãe me deu meu primeiro brinquedo, A Palavra. Então, eu enxergo a minha carreira como em diversas fases. Eu tenho diversos textos, eu tenho fragmentos isolados e textos que não são músicas, textos que são contos. Eu tenho essa coisa que eu pretendo explorar, mas a palavra para mim é uma coisa que é muito difícil falar isso quando você está dentro da profissão.
0: Sim.
1: Mas ela é tudo que eu gosto de fazer. Então, quando eu falei do disco que se chamaria Palavra, as pessoas achavam que seria um disco técnico sobre a palavra, assim, como é a construção da coisa e tal, mas é justamente sobre a criação do mundo a partir da palavra, e não da técnica sobre a gramática, enfim.
0: Sim.
1: Então, eu acho que sem a música, a palavra existe no sentido abstrato da coisa. Não é que ela precise estar escrita num idioma, ela existe porque eu olho o mundo e eu escrevo as metáforas antes como imagens, para que elas depois se transformem em palavra tecnicamente falando. Então, sim, a palavra para mim, ela é mais do que o texto, né? Ela é a imagem, ela é o desenho que eu crio com a minha cabeça.
0: Vamos agora ligar o nome à pessoa e escutar uma das faixas desse teu disco, que é Pouco, para o pessoal ir sentindo esse clima desse trabalho que a gente vai aprofundar mais aqui nessa conversa. Vamos ver então Pouco, com Matheus de Bezerra.

0: Matheus de Bezerra, Pouco aqui, música que tá no terceiro disco dele, A Palavra, e é com o Matheus Bezerra, justamente, que estamos aqui nos estúdios da Universitária conversando sobre esse trabalho. Matheus, antes da gente tocar a música, tu tava falando meio que dessa tua carpintaria aí com a palavra, que que dá título a esse disco. Acho muito interessante, eu gosto muito desse assunto, vou puxar mais um pouquinho. Eu queria te perguntar se, na hora da tua criação, vem primeiro para tu alguma coisa ali que a sonoridade da própria palavra sugere, ou o significado dela, ou primeiro o que tu quer dizer, o desejo, a vontade de tu falar alguma coisa, e essa vontade vai encontrando as palavras e enfim, a musicalidade depois, logo em seguida? Como é normalmente a tua criação, teu processo?
1: Os processos, eles são, acontecem das duas formas, né? Mas normalmente, por exemplo, Pouco, uma música dessa que tocou agora, que é uma coisa mais pop, né? Assim, né? Eu enxergo do disco talvez a mais pop. Ela vem primeiro uma melodia que vem na cabeça ali, na minha cabeça, e a frase. Sempre vem uma melodia e uma frase, assim. É incrível, porque é isso, né? A palavra, ela tá junto de todos os meus processos. Então, se eu penso numa melodia, eu canto a melodia que tá na minha cabeça com a palavra. Com palavras que às vezes não fazem sentido, depois eu vou substituindo o processo de composição. Mas a palavra, ela é como se ela sempre está presente, entende? Não existe nada abstrato musicalmente, só a melodia.
0: Que onda. Sensacional. Esse disco, ele tem a música que batiza o álbum, que fala inclusive dessa tua relação. Logo no começo, fala do... Tua mãe te deu um brinquedo, A Palavra. Conta dessa... A gente vai ouvir essa música agora, e eu queria que tu falasse sobre essa canção, A Palavra, que a gente vai ouvir logo agora.
1: Essa música, ela narra... É uma construção, né? Eu tô falando de uma criança, que sou eu ali, me vendo na casa da minha avó. Então eu falo em alguns momentos, toda a paisagem é bonita, eu acredito. Porém, beleza maior é ver aquele menino brincando com o infinito, rindo o sol, mais baixo do que o muro daquela casa, que é o muro da minha avó, que é já baixinho, ainda muito criança. Porém, vendo muito mais que aquele prédio gigante que ele observava. E aí eu saio dizendo, falando como a palavra modificou o meu bairro, que é um sonho, né? E ela vai construindo uma distopia ali, uma não chamo de utopia porque vai ser possível, mas vai modificando assim o bairro através da música, da palavra.
0: Então. Sensacional. Então vamos ouvir agora a música que dá título a esse trabalho de Matheus, A Palavra.

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2: A palavra com o Matheus Bezerra, a pedrada é essa, minha gente. Meu Deus do céu, é por aí que a gente vai aqui. Essa é a faixa que dá título a esse trabalho de Matheus. A gente está aqui conversando com ele sobre esse trabalho. O disco tem 15 faixas, uma ficha técnica que eu estava lendo enorme. Tu chamasse um monte de gente e vários instrumentos. Tem uma orquestra aí nesse disco que tu montasse. Eu queria que tu falasse sobre essa tua opção de sonoridade agora, que tá, a gente tava falando quando tu lançasse Madre Pelo, disse, vem coisa por aí. Foi logo o primeiro single que tu lançasse, meio que anunciando essa nova era, chamando assim. E aí tu vem com uma coisa bem encorpada nesse disco. Me fala dessa tua escolha por essa sonoridade mais encorpada nesse trabalho.
3: Esse disco, ele diz assim, que ninguém consegue mesmo ser feliz sozinho, né? Esse disco, ele tava indo pro lixo. Eu passei 4 anos no estúdio pré-produzindo esse disco, sem sair pra rua. E isso até
2: tem
3: me causou...
2: rolê de produtor também, que isso, faz essas coisas.
3: Exatamente.
2: Trampa com isso também.
3: Exatamente. E aí eu passei tanto tempo no estúdio que eu comecei a desenvolver o hábito de não ir pra rua, de não sair mais, de não... Fui entrando tanto no universo desse disco que acabou que eu chegou um momento que eu tava saturado e eu ia, esse disco ia pro lixo, assim, eu não ia seguir ele. E aí Breno Rocha, o produtor desse disco, um amigo, assim, um irmão, chegou e falou, impossível esse disco ir pro lixo, tal, não sei o que, vamos fazer isso, eu lhe ajudo, a gente dá um jeito, porque, imagina, um disco de 15 músicas é tudo vezes 15, né? Então imagina um artista independente tirando esse valor do bolso.
2: Caramba.
3: E aí todo mundo que participou desse disco, todas as pessoas. Elas...
2: Tem gente demais, meu gente.
3: Tem muita
2: ficha,
3: gente.
2: A ficha é gigante.
3: É gigante. Todas as pessoas, elas foram na amizade ali na coisa, assim, de diminuir o custo e, enfim, Lucas, o meu irmão também, baterista, e a gente se juntou ali, enfim, e saiu isso, né, essa orquestração, essa instrumentação que vem da cabeça de Breno também.
2: Muito sensacional. E até te perguntar, eu, uma vez quando o Matheus estava aqui gravando o Canja, conversando com ele, e ele meio que falando assim, com muita naturalidade, parece que ele tinha uma biblioteca, assim, de projetos. Não, esse, eu não sei nem quando eu vou lançar isso aqui. Eu tenho isso aqui, eu tenho um disco sobre isso, tenho um disco sobre... Eu fico impressionado, assim, que não existe um próximo trabalho que ele esteja trabalhando. Tem níveis que ele está trabalhando em multiversos diferentes. Eu queria que tu falasse sobre isso. Esse trabalho também é um dos que estava nesse teu multiverso aí lá, que tu fosse lá e acessasse. Dizer, agora é a hora de você sair daqui. Foi assim com a palavra?
3: Isso. Eu tenho alguns discos, como eu falei, né? Tem um disco que se chama Tuberculoso Bairro, que é sobre o meu bairro, que sangra. Tem um disco sobre a minha mãe, que tem todas as músicas escritas. E várias são sentimentos, né? Eu vou colocando as músicas que vêm na minha cabeça dentro de gavetas. E aí eu vou... Porque o meu lance é o disco. Assim, essa coisa de single e tal, pra mim é meio que um quesito obrigatório de mercado.
2: Sim.
3: Minha parada é criar um conceito de uma coisa, entrar naquele universo e sair escrevendo. Então, hoje eu vou acordar escrevendo sobre a minha mãe... E aí eu sei em qual gaveta eu vou colocar, vou falar sobre o meu bairro, sei em qual... E aí os projetos vão acontecendo paralelo. Aí eu vou entender no momento, a fase, o sentimento da coisa também, e vou dizer, poxa, agora eu acho que é o momento desse disco.
2: Abre essa gaveta e vamos embora.
3: Isso.
2: E aí tu falasse da tua relação com o Breno, tu já trampa de produtor, e aí como foi esse encontro, essa troca com ele, que foi Breno Rocha, produtor desse disco, assina a produção e também toca algumas, tantas coisas aí que eu vi, né?
3: Toca meio mundo,
2: guitarra, baixo, sintetizador, teclado, tudo.
3: Toca
2: muito.
3: Como
2: foi esse teu encontro com ele?
3: E mixou e masterizou também o disco, né?
2: Essa,
3: assim,
2: troca.
3: Ele sempre, desde que eu conheci Breno, ele sempre esteve comigo em todos os processos. Sempre segurou muito a minha mão, assim, meu irmão, a gente vai, acredito no seu projeto demais, eu sou feliz com isso. Porque a gente sempre fica naquela, né? Poxa, caramba, é sério, esse cara tá fazendo tudo isso aqui, por quê? Né? Tipo, poxa, eu nem tô conseguindo pagar esse cara o quanto ele merece por isso. Porque eu considero ele, de verdade, a gente tem a mania chata de tratar os gênios depois que eles se consolidam, né, como gênio. Então é muito fácil de dizer que é Verocai hoje e tal, mas quando o Verocai não existia pra mídia, ele continuava sendo aquele gênio, né? Breno, eu acho que é esse cara, é só uma questão de tempo pra que ele se consolide pra as outras pessoas, né? E aí, É isso que vocês escutam, assim, os sopros do disco, as profundidades harmônicas, transformar o simples no complexo, às vezes o complexo no mais simples. Essa instrumentação e como o disco bate no final, soa vulnerável. Tem uma mixagem ali que bate muito alto, que a gente ficava numa guerra. A gente vai bater, vamos tentar aqui bater no mesmo volume de Anitta, assim, tipo, a gente vai botar uma música que tá mandando uma mensagem pras pessoas, mas que vai bater numa caixa de som da mesma, a gente quer que bata assim. Então, vamos, então foi uma série de estudos, de reprocessos que ele foi desenvolvendo, assim, na estrutura dele em casa, e saiu isso aí.
2: Meu Deus do céu, e a ideia dele também de ter essa surdina no disco, que é belíssima. Tem um momento que ela entra assim, que eu, nossa senhora. Arrepiou aqui, viu?
3: Pois é, bem.
2: Vamos ouvir então, já porque a gente tá falando muito disso, vocês entenderem, a gente puxou Dói pra ouvir. Pô. Essa canção que também tá no disco, Dói, com o Matheus Bezerra. Vamos ouvir.

0: Dói com o Matheus de Bezerra, Cientistas de Metais, a gente tava falando sobre isso aqui nesse, enquanto tava tocando a música aí. E o Matheus tava contando uma história interessante. Que os metais tem um negócio aí que o pessoal veio. Foi participação de peso, né?
1: De peso.
0: Fabinho Costa veio tocar esse trompete aí pra Matheus. Conta aí como foi esse convite, esse encontro.
1: Pois é, como eu tava contando aqui, eu ficava assistindo Fabinho assim nos DVDs de Jorge Vecílio quando era criança. Minha mãe dormia tarde assim e eu tinha uns CDs e DVDs. Eu ouvia ele tocando aquilo ali. E aí Breno falou: Matheus, mostrei as músicas pra Fabinho. Ele topou, assim, vai fazer quase que uma parceria assim e tal. Tava querendo fazer, aí chamou Marconi e Leudinho, que é um naipe, né? Trompete, trombone e sax. E quando eu vi Fabinho ali, pessoalmente, eu fiquei meio que no estado de caramba, esse cara tá aqui. E aí quando eu vi os três tocando, assim, parecia uma muralha de som, assim, que eu nunca tinha visto. Porque é difícil você botar um naipe num disco, assim, né?
0: Sim.
1: Não, custoso e tal. E a galera, assim, gravava dois takes. Esses solos de Fabinho sempre foram nos dois takes, assim. Ele gravava isso. Um, aí deixa eu fazer mais um só pra testar, e já era. E foi eu assim num dia, só isso.
0: Ficou esse luxo que vocês acabaram de ouvir. E aí, aproveitando pra te perguntar, você como músico independente tá falando do rolê de viabilizar tudo isso, uma estrutura desse tamanho, e aí eu queria que tu falasse mais especificamente sobre como foi botar esse trabalho no mundo, meu Deus do céu. Eu fiquei preocupado, tá com dívida no Itaú, alguma coisa... Tá tudo certo com você? Como foi isso?
1: Esse disco eu tô pagando até agora. Tô pagando até agora, não tá perto de acabar não, assim. As pessoas, elas toparam, como eu falei, esses acordos de aos poucos ir recebendo e tal. E todo mês eu pago um pouco pra outro. Alguns custos tiveram que ir na frente. Alguns empréstimos, advances assim da vida rolaram, a galera chegou junto também. E trabalhando para pagar esse disco, né? Com a música, com design, com outras coisas paralelas, para conseguir custear isso, que não é nada barato.
0: Meu Deus do céu, tem que falar dessa capa também, pessoal que estiver ouvindo a gente e puder dar uma sacada na capa do disco, tá com uma foto belíssima aí.
1: Essa capa tem uma história linda.
0: Tem, meu Deus do céu, tem uma iluminação belíssima na capa, tá lá, Matheus, sentado numa cadeira de balanço. Violãozinho do lado.
1: Lembra da história que eu te falei do violão que eu achei na dispensa e tal? Tudo que tá ali naquele lugar, na casa da minha avó, o Lucas, o baterista também, pra você entender como esse disco é, né? O baterista é o fotógrafo também. Deus. Todo mundo se ajudou nisso. O Lucas Lima, um outro irmão assim que, enfim, dispensa comentários. Aí eu falei, velho, eu quero que esse disco ele tenha a cara da minha casa, assim, minha família. Que seja que as pessoas, quando se ele for pra algum lugar ou não, saibam que foi dali que saiu aquele som. E aí no dia que a gente chega pra tirar as fotos dessa casa, o quarto onde eu achei o violão, que é uma dispensa. Tem umas goteiras lá e algumas coisas mofaram. E minha tia colocou tudo pra fora do quarto e botou no terraço ali pra ajeitar. E tava tudo daquele jeito, uma cadeira de balanço no meio. A gente não colocou nada ali. Pra não dizer que a gente não colocou nada, a gente botou uma camisa do Tropical ali no outro disco pra ficar meio que em algumas coisas. Mas tudo tava ali. Tudo.
0: Meu Deus do céu.
1: Já tava pronto. A gente não fez nada. Absolutamente. Já tava esperando, assim. Eu falei, Lucas, é aqui. Ele falou, é aí. A gente tirou umas duas, três fotos, assim.
0: Cinema verdade. Cinema verdade total. Caramba. Tá belíssima a capa. Vamos lá dar uma sacada. E aí, agora eu queria que a gente, na verdade, te perguntar sobre essa composição que você vê que assina todas as composições sozinho. Matheus Bezerra tá lá. E aí é uma escolha tua, tá nesse processo muito íntimo teu ali, ou tem alguma coisa nesse processo que tu quer proteger, não rola muito dividir ali nesse teu encontro ali com a composição, como é normalmente para tu?
1: Tem coisas que são extremamente íntimas e incompreensíveis para pros outros, mas a música ela tem essa característica de primeiro revelar que algumas pessoas elas passam por histórias exatamente iguais a você e elas vão entender aquilo, e outras elas vão interpretar de outras formas, né? Ela ganha esse terceiro lugar, esse terceiro universo, enfim, mas eu tenho essa coisa de conseguir me expressar através da música e não guardo tantos segredos não. Quando eu falo do íntimo é porque talvez seja muito específico para que se entenda exatamente o que aconteceu. Mas está tudo ali, ali é o livro aberto.
0: Seguindo nisso, nessa coisa do teu processo de composição, tem Minha Psicofonia, que eu vi porque tu postaste na internet. fala muito sobre isso, sobre essa tua relação com a poesia, com o escrever, né? Conta aí sobre essa música que vai ouvir logo em seguida.
1: Essa música, ela tem uma coisa muito espiritual, ela... Eu, mais uma coisa assim, que foi um lápis, eu só lembro dela pronta, e ela... A estrutura dela, eu não planejei isso, mas ela fala, eu sabia que eu estava falando sobre a poesia, quando eu estava escrevendo isso, e todas as, muitas das palavras acabavam com esse ia, ia, minha tecnologia, meu riso na raiva, minha ironia, é, minha inocência, consequentemente, a minha sabedoria, ia nesse ia, ia, a poesia nunca chega como palavra, porque ela sempre esteve ali o tempo todo na música, é uma declaração à poesia, apesar de parecer que eu estou falando de outras pessoas, e ela vem como justamente essa comunicação espiritual da coisa. É, e se torna pra mim a minha música favorita assim, do disco, porque é uma homenagem. Pela primeira vez eu consegui falar pra poesia falando com ela, sou eu conversando com ela, e não ela me dizendo uma coisa. É como se aí no final eu falo que eu explico pra ela o que cientistas ainda não sabem sobre Deus e a areia da praia, sobre o mundo, das coisas mais científicas, das coisas mais abstratas e mais simples.
0: Vamos ver então sobre isso que ele tá falando, minha psicofonia.

0: Matheus de Bezerra, aqui nos estúdios da Universitária FM. A gente acabou de ouvir Minha Psicofonia, faixa que está no trabalho dele, A Palavra. Sobre isso que a gente está conversando agora. A gente estava falando sobre esses teus multiversos, suas gavetas que tu vai incluindo aí as canções enquanto tu vai fazendo. E aí eu queria que tu comentasse mais sobre esse processo de gestar a palavra, como foi contigo, se começou com esse conceito e aí depois foi se reunindo as canções, ou tu já tinha algumas canções reunidas assim, pô, tem uma coisa em comum delas aqui e virou, quando tu viste um disco assim, como foi normalmente contigo e se faz tempo isso? Porque tu disseste que já tinha esse disco guardado que Breno teve acesso.
1: Sim, eu comecei em 2000 e final de 2022 esse disco. Assim, começo de 2023, músicas de lá. Ainda não era A Palavra, né? Porque ainda não tinha esse conceito, não tinha essa música. Ah, começa com essa poesia que eu recebo, assim, de tudo começou com o mundo, depois quando minha mãe me deu meu primeiro brinquedo, A Palavra. E aí eu começo a caminhar nesse universo, assim, de entregar para isso. Só que ao mesmo tempo é muito fácil esse disco de fazer, por ele ser livre em relação ao o conceito é A Palavra. Então eu preciso falar. É um disco que é sobre isso. Eu preciso compor músicas de diversos universos, diversos cenários, assim. Diferente do disco da minha mãe, né? Que é sobre mães, sobre a minha mãe, sobre o meu bairro, enfim. É um processo que ele foi aconteceu de forma muito natural.
0: E aí tu fosse pegando de outras gavetas também e reunindo nessa.
1: Mas por aí.
0: Virou A Palavra.
1: Exato.
0: A gente vai ouvir agora Madre Pérola, que foi uma música que tu lançasse de single, logo antes de dissesse que essa música foi lançada ainda momentos pré-Breno na tua vida, uh-huh. Não foi? Conta mais sobre Madre Pérola, que eu já contei pra tu em off que já levei uh-huh. aquele susto bom, né? Pô, que massa, ficou. Me viciei, tocou demais aqui na programação, toca aí na programação da Universitária. E agora eu vi que tá até no disco que tu lançasse ela com o nome Remasterizada.
1: É, Breno aqui bateu mais alto.
0: Conta dessa Madre Pérola.
1: É que eu pensei assim, escrevendo Madre Pérola assim, como eu faço uma canção de amor dos novos tempos, né? E quais são os problemas dos novos tempos? Então é uma música que fala sobre uma relação atravessada pelos novos problemas, né? Então ali a tecnologia, a superficialidade das relações, os novos problemas são esses. Então nunca vi os seus olhos, você sempre está olhando para baixo, você sempre está olhando para além do que o outro, você está pensando no digital, naquela imagem superficial. Essa música surge com isso, tem umas brincadeiras que é esses mashups assim, né, orgânicos, que meio que fazem uma ironia com o digital. Essa música eu comecei a produzir, chamei Breno para gravar uma guitarra e baixo. Aí Breno chegou lá, a produção já estava meio que feita, mas ele deu o toque dele assim, né? Chegou e botou a mão ali para ela bater como tá batendo hoje.
0: E vamos ver então agora Madre Pérola, agora na faixa do disco A Palavra, com Matheus de Bezerra.

0: Madre Pérola aqui com o Matheus Bezerra, estamos com ele nos estúdios da Universitária falando sobre esse disco A Palavra. Matheus, a gente percebe que Recife, a cidade, teu bairro, teu lugar, são muito presentes na tua poesia. E eu fiquei muito curioso de perguntar, fazer um desafio agora, de perguntar a tudo. Se você pudesse colocar o teu disco, A Palavra, para tocar num lugar no Recife, uma rua, um bar, uma praça, um campinho, num horário específico, onde é que tu colocaria esse disco para tocar?
1: Eu acho que no Mercado de Afogados, sábado, 9, 10 da manhã, que é um movimento que tá o caos ali instaurado, botando aquelas caixas de som dos postes que existem ainda lá algumas. Enfim, seria ideal.
0: Sensacional, aí vai falar com o coração. Outro desafio que eu vou te fazer agora, porque a gente vai falar sobre conexões. Quando a gente tá ouvindo um som de alguém nessas plataformas, sempre tem essa... aquela sessão. Você também vai gostar de... E eu queria te perguntar, que nomes tu acha que quem ouve a música de Matheus Bezerra vai gostar também de? O que é que tu acha?
1: Patel Jazeiro, pra mim, é um dos maiores, assim. Poxa, é difícil pensar isso rapidamente,
0: pegando surpresa aqui, né? Que é ao vivo.
1: Mas penso logo Patel Jazeiro, assim, que eu admiro... A trupe poligodélica também, né? Que fica no mesmo universo ali da coisa. A Psicofonia da Cidade Eterna, que é um novo projeto que vem aí. Caramba, é difícil você pensar assim, porque eu fico com medo de ser injusto, né? Tá esquecendo alguém que eu acho que...
0: Veio no coração.
1: Esses aí, com certeza...
0: Já o pessoal vai se conectar.
1: Com certeza.
0: Que massa. Agora a gente vai chamar pra tocar mais uma faixa do teu disco, escolher esse Coragem, uma das faixas que tá lá. A gente vai ouvir agora para o pessoal já ir, como está aqui, a gente tem esse passeio por algumas faixas do trabalho de Matheus Bezerra, esse terceiro disco, A Palavra. Vamos ver então, Coragem.

0: Coragem, com o Matheus Bezerra aqui, que está nos estúdios da Universitária, já caminhando para o final, mas antes eu preciso fazer algumas perguntas ainda para encerrar, que eu vejo muito você ativo nas redes sociais, um cara que, e aí eu imagino que você esteja cuidando de tudo, e aí eu fico muito curioso, sempre tenho perguntado se o pessoal que está nesse rolê de redes sociais muito, e que cria muito também, trabalhando, trampa muito com música, para perguntar se é de boa essas coisas andarem juntos, se para tu isso de alguma forma termina sendo um peso extra, ou se tu gosta de cuidar dessas coisas em paralelo, mas se tiver alguém que pudesse fazer, tu ia gostar mais. Como é que para tu, como é que tu lida com isso, com essa produção, essa, que as redes sociais cobram muito essa presença constante, que às vezes não casa com o tempo da criação musical, né? Que exige um outro tempo. Eu fico imaginando isso. Como é que é pra tu isso?
1: Eu particularmente acho horrível. Assim, eu detesto e eu acho que isso envenena a gente, né? Então, conversando com os amigos, eu falo assim, meu irmão, imagina como deve ser você acordar e tá pensando só em produzir o seu disco, só nas músicas. Sou o compositor e o cantor e o instrumentista, tô pensando só naquilo. Pra mim é um alívio. Porque quando eu penso num disco, eu já tô pensando no financeiro, na divulgação, no conteúdo. E tem uma coisa que pra mim é a coisa que eu mais detesto, assim, é que não é você chegar, ligar uma câmera e falar sobre a música. Você tem que fazer uma trend, você tem que, de alguma forma, levar a coisa pra comédia. Porra, às vezes você tá falando sobre uma coisa extremamente impactante, tô falando sobre o meu bairro e eu tenho que, de alguma forma, criar um ponto de entretenimento ali. E acaba desviando, é como se eu tivesse que... Vou falar sobre a guerra vestido de palhaço e, tipo, e sabe, e tentando trazer um quê de humor pra coisa que não tem, não cabe. Então isso pra mim é o maior peso, assim.
0: Pra tu é pesado. A gente tá caminhando pro final, mas eu queria te perguntar se tem coisa na tua... Já, falando das milhões de gavetas, multiversos aí de Matheus, Matheus Versos. O que é que tu tá pensando pro futuro aí, nessa trajetória da palavra agora que vem ao mundo nesse momento? O que é que tu deseja? O que é que tu pretende se jogar nesses próximos meses que vem por aí nessa trajetória? O que é que tu já tá maquinando?
1: Eu quero tocar, a gente quer fazer esse show. Tá todo mundo nessa coisa, ó, velho. A gente já cansou o estúdio já. A gente queremos ir pro palco, queremos tocar nos festivais. A gente acha que agora tem um disco que dá pra tocar no festival, que é um disco que, enfim, que dá pra ir pra cima, que dá pra. Os palcos é o nosso maior objetivo esse ano.
0: Que sensacional. Matheus, muito obrigado pela tua presença hoje aqui. O papo foi muito bom. Hoje, quem pudemos, eu também tenho certeza que quem tá ouvindo a gente pode mergulhar um pouco mais no teu universo, saber para além das músicas que o pessoal já conhece, conhecer um pouco mais de tudo, teu trampo, teu trabalho e das tuas inspirações. Que massa, você sabe, a casa é sua, volte sempre, pode dizer, fique à vontade sempre. Obrigado demais pela tua parceria, agradecendo a Chiquinho Rocha pelos trabalhos técnicos. E aí, a última música, quem vai chamar é você, Radialista. Opa. Por um dia. Até a próxima, é pessoal, eu deixo vocês com o Matheus Bezerra, ele vai chamar a última música que vocês vão ouvir agora.
1: Vou falar de uma forma muito simples, hein? Pra não fazer feio, compondo aqui o slogan, pra não fazer feio, escutem bonita.

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0: está no ar a Voz do Brasil. As notícias do governo federal que movimentaram o país no dia de hoje.
1: Olá, boa noite.
2: Boa noite para você que nos acompanha em todo o país.
1: Quinta-feira, 2 de julho de 2026.
2: Vamos ao destaque do dia: investimento em infraestrutura.
1: Ferrovia Transnordestina vai receber mais 600 milhões de reais para acelerar as obras.
2: Hoje, no Ceará, foram entregues mais 101 quilômetros de trilhos e novos vagões para o transporte de grãos e fertilizantes.
1: Presidente Lula destaca a importância da ferrovia que vai ligar o Piauí ao porto de Pecém, atravessando 53 municípios nordestinos.
3: Essa é uma estrada de ferro vital para a perspectiva de desenvolvimento dessa região.
2: E ainda a integração do São Francisco.
1: Inaugurado o túnel Major Salles, que vai levar a água da Paraíba ao Rio Grande do Norte. Pablo Mundim.
4: Com 6,5 km de extensão, a estrutura recebeu investimentos de mais de 85 milhões de reais e terá capacidade para transportar até 20 metros cúbicos de água por segundo.
2: E hoje nós vamos falar sobre a relação entre o Bolsa Família e a saúde dos beneficiários.
1: Pesquisa aponta que menos bebês nascem abaixo do peso e também menor risco de morte por causas relacionadas à gravidez e ao parto. Luana Karen.
5: O risco de morte por doenças cardiovasculares diminuiu 4% entre beneficiários do Bolsa Família. As hospitalizações por abuso de álcool e outras drogas caem 17%.
2: Na apresentação da Voz do Brasil, Mariana Jungmann e Luciano Seixas.
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2: Entregas na saúde e na educação.
1: Em Juazeiro do Norte, no Ceará, ônibus escolares e unidades odontológicas móveis estão sendo destinadas a municípios do estado.
2: O repórter Nazi Brum tem os detalhes ao vivo aqui no estúdio da Voz do Brasil. Boa noite, Nazi.
6: Olá, boa noite, Luciano, Mariana, ouvintes da Voz do Brasil. Olha, são 40 novos ônibus escolares que vão para o transporte escolar em 40 municípios do estado. Um investimento de 18 milhões de reais por meio do novo programa de aceleração do crescimento Novo PAC. Os veículos contam com equipamentos de segurança e todos possuem ar-condicionado, o que dá mais conforto para as crianças. No total, o governo do Brasil prevê a entrega de 1.500 ônibus escolares em todo o país no programa de renovação de frota. Já na área da saúde, o Ceará está recebendo 29 unidades. Unidades odontológicas móveis que vão fornecer atendimento em áreas remotas ou de difícil acesso. Essas unidades realizam procedimentos clínicos, ações de prevenção e promoção da saúde bucal, ampliando o acesso à população aos serviços do Sistema Único de Saúde. E o presidente Lula participa daqui a pouco dessas entregas lá em Juazeiro do Norte. Mariana e Luciano.
1: Obrigada, Nazi Brum, pelas informações ao vivo aqui na Voz do Brasil.
2: Uma obra estratégica que promete reduzir custos no transporte e aumentar a competitividade do Brasil.
1: Também lá no Ceará, o presidente Lula entregou hoje mais 100 quilômetros da ferrovia transnordestina.
2: Quando pronta, ela vai transportar mais de 30 milhões de toneladas de cargas por ano, integrando o Nordeste aos principais corredores logísticos do país.
1: A bordo de um trem, o presidente Lula visitou as obras da Transnordestina no Ceará e entregou mais 101 quilômetros da ferrovia, no trecho entre Acopiara e Quixeramobim. Também foram entregues 100 novos vagões graneleiros fabricados pela indústria nacional para o transporte de grãos e fertilizantes. Outros 433 ainda serão produzidos. Lula anunciou também investimentos de 600 milhões de reais para acelerar a execução da obra e destacou o impacto da ferrovia no desenvolvimento econômico da região.
3: Essa é uma estrada de ferro vital para a perspectiva de desenvolvimento dessa região. Ela envolve o estado do Piauí, envolve o estado de Pernambuco, envolve o estado do Ceará. Mas o Rio Grande do Norte disse que é um pedacinho dela também. Alagoas, que é um pedacinho da estrada de ferro. Rio Grande do Norte, que é um pedacinho. Se isso aqui der certo, vai ter um pedacinho para todo mundo, porque essa é a obrigação nossa de levar possibilidade de desenvolvimento para as pessoas desse país.
1: Com a entrega dos novos trechos, a ferrovia passa a contar com 777 quilômetros concluídos. Quando finalizada, em 2027, a Transnordestina terá 1.206 quilômetros de extensão, desde o Piauí até o Ceará, atravessando 53 municípios nordestinos e consolidando um novo eixo logístico. Dos 15 bilhões de reais estimados para concluir a obra, a ferrovia recebeu 11 bilhões até maio deste ano. O ministro dos Transportes, Jorge Santoro, lembra que investir em ferrovias é melhorar a vida da população.
7: Ferrovia cria um fenômeno chamado aglomeração. Juntar pessoas, juntar atividades econômicas, juntar equipamentos públicos, reduzindo o custo, aumentando a produtividade, melhorando a vida das pessoas.
1: A Transnordestina terá capacidade para transportar mais de 30 milhões de toneladas de carga por ano, reduzindo o custo com transporte e fortalecendo o escoamento de grãos, fertilizantes, combustíveis, cimento e minério. Reportagem Graziele Bezerra.
8: E hoje o presidente Lula esteve em Luiz Gomes, no Rio Grande do Norte, para inaugurar o túnel Major Salles, uma das obras mais importantes do ramal do Apodi, que vai levar água ao oeste do Rio Grande do Norte e reforçar a segurança hídrica da região.
9: O ramal do Apodi vai beneficiar cerca de 750 mil pessoas em 54 municípios dos estados do Rio Grande do Norte, Paraíba e Ceará.
4: Com 6,5 km de extensão, o túnel Major Salles vence o trecho mais complexo do ramal do Apodi e faz a ligação entre a Paraíba e o Rio Grande do Norte. A estrutura recebeu investimentos de mais de 85 milhões de reais e terá capacidade para transportar até 20 metros cúbicos de água por segundo. O ramal faz parte do projeto de integração do Rio São Francisco e, quando concluído, vai beneficiar cerca de 750 mil pessoas em 54 municípios do Rio Grande do Norte, Paraíba e Ceará. Uma obra complexa que vai levar água e desenvolvimento para a região, disse o ministro da Integração e do Desenvolvimento Regional, Valdez Góes.
10: O ramal do Apodi foi 1,5 bilhão de reais. Só o túnel Major Salles foi mais de 80 milhões de reais para fazer. Para a água chegar, matar a sede e produzir emprego e renda.
4: Mais do que uma grande obra de engenharia, o túnel representa esperança para uma região marcada por longos períodos de estiagem. A chegada das águas do Velho Chico significa mais segurança para o abastecimento das cidades, fortalecimento da agricultura e melhores condições de vida para quem convive há décadas com a seca. A ministra da Casa Civil, Miriam Belchior, lembra que foram anos de empenho para realizar o maior projeto hídrico do país.
11: Nós fizemos um número gigantesco de reuniões para resolver problemas. Quantas vezes eu sobrevoei o Eixo Norte e o Eixo Leste para ver o andamento das obras. Foram muitos anos para a gente garantir que essas obras estejam hoje beneficiando a população aqui do Rio Grande do Norte.
4: O túnel Major Salles integra o trecho final do ramal do Apodi. Ao todo, o projeto de integração soma 477 quilômetros de canais em dois eixos. Com a obra, 12 milhões de pessoas vão ser beneficiadas em 390 municípios de Pernambuco, Paraíba, Ceará e Rio Grande do Norte. É água para a população do semiárido, mais produção e mais dignidade a quem sempre precisou conviver com a escassez e a fome, disse o presidente Lula.
3: Eu fico imaginando a quantidade de séculos que o povo do semiárido espera água. A seca é um fenômeno da natureza que a gente não briga com a natureza. Mas a fome, por conta da seca, é falta de credibilidade, de caráter de quem governa o país ou os estados.
4: No Rio Grande do Norte, o governo do Brasil também entregou 20 ônibus escolares por meio do novo PAC. Os veículos vão reforçar o transporte de estudantes, principalmente nas áreas rurais. Reportagem Pablo Mundim.
8: As empresas estatais federais brasileiras tiveram lucro de quase 170 bilhões de reais em 2025.
9: Um aumento de 45% em relação ao ano anterior.
8: Mais recursos e também mais investimentos para políticas públicas de apoio ao cidadão.
12: O lucro acumulado em 3 anos se aproxima dos 484 bilhões de reais. Os dados estão no relatório agregado das empresas estatais de 2025, divulgados nesta quinta-feira pelo Ministério da Gestão. Quase 5% de toda a riqueza produzida no país foi resultado de investimentos das estatais federais. 2025 também marca o crescimento dos investimentos dessas empresas. São 115 bilhões e 900 milhões de reais, um aumento de 115% comparado a 2022. A Conab, por exemplo, executou o maior programa de aquisição de alimentos da história. Foram compradas aproximadamente 88 mil toneladas de alimentos em 2025. E a Petrobras atingiu a maior produção de petróleo desde quando foi criada. De acordo com a secretária de Coordenação e Governança das Empresas Estatais, Elisa Leonel, para além do lucro expressivo e da contribuição com o orçamento do país, o impacto social dessas empresas é bem claro no dia a dia da população brasileira.
13: A Embrapa, com a pesquisa agropecuária, que gera uma segurança alimentar e uma produtividade no campo brasileiro inestimável, as empresas hospitalares, que têm prestado apoio fundamental ao SUS, são cerca de 51 hospitais nas redes hospitalares de empresas estatais federais, e os aeroportos regionais, por exemplo, que a Infraero gere e que são necessários num país de dimensão continental.
12: Outro ponto de destaque é a atuação de estatais como o Serpro, que usa as melhores tecnologias para garantir soberania digital, processando e armazenando em território nacional os dados dos brasileiros. Reportagem Carlos Oliveira.
9: Bolsa Família traz impactos na saúde dos beneficiários.
8: Foi o que mostrou estudos da Fiocruz com organizações parceiras.
9: O risco de morte materna, por exemplo, é 30% menor entre quem é atendido pelo programa.
14: Reduzir a pobreza faz bem para a saúde. A conclusão é de um conjunto de pesquisas da Fiocruz, que analisou os impactos do Bolsa Família na saúde dos beneficiários ao longo dos últimos 10 anos. Os dados foram divulgados em revistas científicas e mostram a relação entre o programa de distribuição de renda e a redução da mortalidade e da incidência de diversos tipos de doenças em populações vulneráveis, como exemplificou o pesquisador da Fiocruz, Maurício Barreto.
15: Desde a mortalidade materna, a mortalidade infantil, a nutrição infantil, a doenças infecciosas como a tuberculose, HIV, AIDS, hanseníase, né? Ficou muito sólido a ideia de que há um efeito positivo do Bolsa Família na saúde da população brasileira.
14: Entre mais de 4 milhões de bebês nascidos vivos, as gestantes beneficiadas pelo Bolsa Família apresentaram uma probabilidade 11% menor de ter bebês com baixo peso. E o risco de morte por causas relacionadas à gravidez e ao parto foi até 31% menor em comparação com aquelas que não recebiam o benefício. Segundo os pesquisadores, o resultado está associado ao maior acesso ao pré-natal e aos serviços de saúde estimulados pelas condicionalidades do programa. Como explica Rafael Osório, secretário de Avaliação, Gestão da Informação e Cadastro Único do Ministério do Desenvolvimento e Assistência Social, Família e Combate à Fome.
16: As gestantes têm que fazer o pré-natal, as nutrizes têm que levar suas crianças recém-nascidas para fazer o acompanhamento do desenvolvimento, a medição do peso e da altura para saber se a criança está se desenvolvendo bem, a vacinação, a condicionalidade. Ela traz a família para o serviço.
14: Ainda entre os achados das pesquisas, está que o risco de morte por doenças cardiovasculares diminuiu 4% entre beneficiários do Bolsa Família. As hospitalizações por abuso de álcool e outras drogas caem 17%. Já os riscos de desenvolvimento de HIV caem 41%, enquanto a probabilidade de morte pela doença é 39% menor. No caso da tuberculose, beneficiários do Bolsa Família tiveram incidência 41% menor da doença. As pesquisas utilizaram dados do Cadastro Único para programas sociais do governo federal, referentes a cerca de 96 milhões de cidadãos brasileiros, cruzados com informações sobre nascimentos, hospitalizações, notificações de doenças e óbitos. Reportagem Luana Karen.
8: E foi lançada hoje também a terceira edição da Pesquisa Nacional Nacional de Saúde 2026.
9: O estudo realizado pelo IBGE e Ministério da Saúde vai investigar o estado de saúde, hábitos de vida e utilização dos serviços de saúde em mais de 140 mil domicílios no país.
8: A edição deste ano traz novidades como a coleta de biomarcadores, como sódio, colesterol, hemoglobina glicada, além de sorologia para chikungunya.
9: A pesquisa começa a ser feita na segunda-feira, dia 6 de julho. E os resultados vão orientar políticas públicas, apoiar a gestão do Sistema Único de Saúde e monitorar metas nacionais na área.
8: O governo do Brasil segue com ações humanitárias na Venezuela, atingida por terremotos que já causaram a morte de mais de 2.000 pessoas.
9: Um hospital de campanha da Marinha foi montado em La Guaira e equipes brasileiras estão oferecendo atendimento, incluindo internação, módulo pediátrico e estrutura voltada a doenças infecciosas.
8: A capitão de Mar e Guerra, Marisa Martins, fala sobre a estrutura de atendimento.
17: A gente tem uma capacidade agora, nesse momento, de até 20 internações por até 48 horas. Temos uma capacidade de 2 leitos de CTI. Conseguimos fazer em torno de 150 atendimentos por dia. Temos um pequeno centro cirúrgico, que a gente consegue fazer pequenos procedimentos. Porque a gente está vendo muito, nesse momento, desde quando a gente chegou até agora, são os pós-traumas, né, que não tiveram assistência depois que foram atendidos, primeiro atendimento, e foram embora. Então a gente está pegando essa segunda fase, pessoas que já são de doenças crônicas, diabéticos, hipertensos.
9: O governo federal também tem transportado toneladas de insumos em saúde e purificadores de água até a Venezuela.
8: A exportação de produtos de defesa brasileiros ultrapassou 1 bilhão e 800 milhões de dólares no primeiro semestre do ano.
9: Uma alta de 29% se comparado ao mesmo período de 2025.
8: Produtos já chegaram a 150 países por meio de 130 empresas exportadoras.
9: Entre os produtos exportados estão aeronaves, armamentos leves, munições e serviços de engenharia.
8: Para o secretário de Produtos de Defesa do Ministério da Defesa, Heraldo Luiz Rodrigues, esse crescimento foi impulsionado por ações de incentivo do governo do Brasil.
18: Nós estamos investindo bastante, não só a defesa, mas todos outros ministérios investem também na aplicação de recursos para desenvolvimento tecnológico das nossas empresas de defesa. Esse desenvolvimento, ele capacita as empresas a terem produtos no estado da arte para poder ser vendido, que é produtos de defesa com alta qualificação e com boa operacionalidade para uso. Então isso começa aí um processo de fortalecimento das indústrias.
9: Mais de 64 mil procedimentos médicos e sociais foram realizados pela Força Aérea Brasileira em regiões de difícil acesso na Amazônia.
8: A Operação Excelsior percorreu uma rota estratégica pelo interior do Amazonas e do Pará para levar atendimento especializado e exames.
19: O exercício de campanha de emprego de logística, saúde e intendência operacional, o Excelsior 2026, realizou 64.119 procedimentos médicos e sociais em comunidades de difícil acesso, levando atendimento especializado, exames e suporte à população ribeirinha. A ação foi realizada em parceria com a organização não governamental Voluntários do Sertão e percorreu uma rota estratégica pelo interior da Amazônia, passando pelos municípios de Itacoatiara e Parintins, no estado do Amazonas, e chegando na etapa final em Oriximiná. O brigadeiro médico Alexandre de Araújo Melo, comandante do exercício, traz mais detalhes.
20: Os principais desafios foram as grandes distâncias e dificuldades de acesso na Amazônia, o elevado volume de pacientes, a necessidade de assistência multidisciplinar, a limitada oferta local de exames e procedimentos especializados e a garantia da continuidade do cuidado. Esses desafios foram superados por meio de planejamento logístico integrado, emprego de estruturas temporárias de atendimento, atuação de equipes multiprofissionais, mobilização de especialistas e equipamentos, utilização de telemedicina e articulação com as redes locais de saúde para encaminhamento e acompanhamento dos casos mais complexos.
19: Para atender essas comunidades, a FAB mobilizou um hospital de campanha e uma estrutura de apoio logístico capaz de transportar equipamentos, medicamentos e profissionais de saúde para a região. Balsas da Comissão de Aeroportos da região amazônica foram utilizadas no transporte de materiais, enquanto equipes de apoio garantiram a montagem e o funcionamento da estrutura. Além do atendimento médico, a operação contou com ações de acolhimento social e assistência religiosa, oferecendo apoio aos moradores e também às equipes envolvidas na missão. Reportagem Gabriel Pinheiro.
2: Já está em funcionamento a plataforma informa.br para facilitar o acesso a informações públicas do Poder Executivo Federal.
8: Criada pela Controladoria Geral da União, a ferramenta utiliza inteligência artificial para localizar dados disponíveis em diferentes portais do governo e assim apresentar os resultados em um único ambiente.
2: Pelo informa.br, o cidadão pode pesquisar informações sobre áreas como saúde, educação, transporte, segurança e benefícios sociais.
8: Caso o conteúdo não esteja disponível, também é possível registrar e acompanhar pedidos diretamente pelo sistema.
2: Saiba mais sobre a nova plataforma em informabr.cgu.gov.br.
8: Aprender uma nova língua de forma gratuita e direto pelo celular ou computador já é uma realidade para muitos brasileiros que utilizam o MEC Idiomas.
2: A plataforma ultrapassou as 560 mil matrículas em todo o país.
8: O programa do Ministério da Educação agora vai ser integrado ao programa Idiomas Sem Fronteiras para ampliar o acesso dos estudantes.
0: O MEC Idiomas ultrapassou a marca de 564 mil matrículas ativas em todo o país. A plataforma gratuita do Ministério da Educação oferece cursos de inglês e espanhol em formato online, com aulas que vão do nível básico ao nível avançado e podem ser acessadas pelo portal ou aplicativo. Do total de matrículas, mais de 426 mil são para cursos de inglês e cerca de 138 mil para espanhol. Os estudantes têm acesso a teste de proficiência, trilhas de aprendizagem, exercícios, recursos de inteligência artificial para praticar conversação e comunidades de estudo. A plataforma vai ser integrada ao programa Idiomas Sem Fronteiras, fortalecendo a Política Nacional de Ensino de Línguas. A iniciativa busca ampliar o acesso gratuito ao aprendizado de idiomas, melhorar a proficiência dos estudantes e apoiar a formação acadêmica e profissional em todo o país. Para se inscrever, acesse gov.br/MEC. Claudimário Carvalho, para a Voz do Brasil.
2: O aplicativo pode ser baixado pelos sistemas iOS ou Android. Já a plataforma pode ser acessada pelo site mecidiomas.mec.gov.br.
8: E as inscrições para o ProUni, o Programa Universidade para Todos, abrem no dia 7 de julho.
2: O programa é destinado a quem procura vaga em instituição de ensino superior privada.
8: Saiba quem pode participar.
21: O Ministério da Educação publicou o edital do processo seletivo do Programa Universidade para Todos, o ProUni, para o segundo semestre de 2026. As inscrições são gratuitas e estarão abertas de 7 a 10 de julho, exclusivamente pela internet no endereço acessounico.mec.gov.br. Para se inscrever, é necessário ter completado o ensino médio e ter participado das edições de 2024 ou de 2025 do Exame Nacional do Ensino Médio, o Enem. No exame, o candidato deve ter tirado, no mínimo, 450 pontos na média das 5 provas, sem ter zerado a redação. O edital veda a inscrição para quem declarou ter participado do Enem na condição de treineiro, ou seja, para quem fez o exame apenas para autoavaliação antes mesmo de concluir o ensino médio. Para fins de classificação e pré-seleção no ProUni, será utilizada a edição do Enem em que o estudante conseguiu a melhor média. O resultado da primeira chamada vai ser divulgado no dia 15 de julho no endereço acessounico.mec.gov.br/ProUni. Já a segunda chamada sairá no dia 5 de agosto. Reportagem Júlio César de Oliveira.
2: Mais investimento na educação superior no país.
8: O Ministério da Educação anunciou mais 90 milhões de reais para fortalecer as universidades federais.
2: Do total, 70 milhões de reais vão ser destinados às ações de extensão universitária. Os recursos vão ser distribuídos entre 69 universidades federais e poderão financiar atividades que aproximem o ensino da comunidade.
8: Outros 20 milhões de reais vão ser destinados à criação de cuidotecas, espaços de acolhimento para crianças que funcionarão no período noturno.
2: Mais brasileiros no mundo digital.
8: Pesquisa do IBGE revela que no ano passado 95% dos lares brasileiros tinham internet.
2: É o maior percentual da pesquisa, com um aumento de 1,3 ponto percentual em relação ao ano anterior.
8: O crescimento foi mais acelerado nas áreas rurais e a região norte apresentou o maior aumento no percentual de domicílios com banda larga fixa.
2: A conexão discada, aquela feita pela rede de telefone, foi de apenas 0,2% no Brasil.
8: De acordo com o Ministério das Comunicações, pela primeira primeira vez, mais de 90% da população com 10 anos ou mais utilizou a internet.
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8: Fique agora com as notícias do Poder Judiciário e do Congresso Nacional. Boa noite.
2: Boa noite para você. Até amanhã.
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6: STF homologa plano de reestruturação da Comissão de Valores Mobiliários.
22: STJ restabelece condenação da banda Aviões do Forró ao pagamento de danos morais por uso não autorizado de música.
6: Para a Justiça do Trabalho, motorista de ônibus não acumula função por atuar também como cobrador.
22: Boa noite, eu sou Marcela Luiz.
6: E eu sou Walter Lima.
22: O Supremo Tribunal Federal homologou o plano emergencial de reestruturação da Comissão de Valores Mobiliários, a CVM, apresentado pela União.
6: A elaboração do plano foi determinada pelo tribunal no âmbito da ação que questiona dispositivos de lei sobre a taxa de fiscalização dos mercados de títulos e valores mobiliários. Marcelo Della Libera.
23: O relator do caso é o ministro Flávio Dino. Em maio, ele determinou que a arrecadação futura da taxa de fiscalização passasse a ser destinada à CVM, observada a desvinculação das receitas da União, e proibiu novas retenções pelo Tesouro Nacional. Na mesma decisão, o ministro também determinou que a União apresentasse dois planos de reestruturação da autarquia. O primeiro, de caráter emergencial, foi este, homologado nesta quinta-feira. O segundo, de médio prazo, deverá ser apresentado em até 90 dias. Na nova versão, a União elevou as metas de julgamento de processos administrativos para o segundo semestre de 2026. Apresentou o cronograma para a incorporação de 30 novos servidores aprovados no Concurso Público Nacional Unificado e previu a criação de um fórum permanente entre a CVM e o Banco Central para aprimorar a fiscalização de mercados como os de fintechs, tokens e criptoativos, criadas por inovações financeiras.
22: Banda Aviões do Forró terá de indenizar por danos materiais e morais autores da música Pra Lavar.
6: Essa condenação foi restabelecida pelo STJ. Fátima Uchoa.
24: Os autores da música ajuizaram ação por danos materiais e morais, alegando que a obra foi gravada e executada em público sem autorização e que trechos do refrão foram empregados em material publicitário de uma marca de cerveja sem identificação da autoria. O Tribunal de Justiça de Pernambuco manteve apenas a condenação por danos materiais, mas a quarta turma do STJ restabeleceu sentença que concedeu também reparação moral de R$100 mil, avaliando que o uso indevido da música gera dano moral sem necessidade de prova de abalo psicológico, independentemente de eventual valorização ou desvalorização da música com uso pela banda Aviões do Forró. A relatora foi a ministra Isabel Galotti.
22: Para a Justiça do Trabalho, motorista de ônibus não acumula função por atuar também como cobrador.
6: Esse é o entendimento unânime da Justiça do Trabalho, Mila Amaral.
25: A quinta turma do TST isentou a empresa Aviação Redentor do Rio de Janeiro de pagar adicional ao motorista. Ele trabalhou por 7 anos na empresa e alegou que nos fins de semana, além de dirigir, também fazia o trabalho de cobrador nas folgas dos colegas. Por isso, pedia 30% a mais no salário. O Tribunal Regional do Trabalho do Rio acatou o pedido do motorista, mas o TST reverteu a decisão. Isso porque esse tipo de situação já é um tema de consenso para o tribunal, ou seja, é de entendimento unânime que diz que as funções de motorista e cobrador são complementares e compatíveis.
22: Justiça determina a cassação de chapas por fraude à cota de gênero em município de Rondônia.
6: A ação foi ajuizada pelo Ministério Público Eleitoral. Vanessa Pereira.
26: As decisões do Tribunal Regional Eleitoral de Rondônia confirmaram que houveram fraudes à cota de gênero por parte das legendas do PDT e Agir no município de Pimenta Bueno, em Rondônia, durante as eleições de 2024. O tribunal acusou

0: Congresso do Senado.
1: Eu sou Paula Groba.
2: E eu sou Humberto Pinheiro.
1: E estes são os destaques de hoje do Jornal do Senado, que começa agora.
2: Senado vota MP de 266 milhões e meio para as cidades atingidas por enchentes em Minas Gerais.
1: Rede de proteção à mulher passa a ter prioridade no recebimento de alimentos.
2: Sancionada lei que inclui Ayrton Senna entre os heróis da pátria.
1: Boa noite.
2: Boa noite.
1: Além de proteção e abrigo, mulheres que escapam da violência doméstica precisam ter acesso à alimentação. E para ajudar nesse acolhimento, uma nova lei garante prioridade no abastecimento de alimentos às casas-abrigo e aos centros de atendimento às vítimas.
2: A norma teve origem em um projeto da senadora Tereza Leitão. Os detalhes com Marcela Cunha.
3: Com a nova lei, a rede de acolhimento a mulheres em situação de violência doméstica e familiar passa a ter prioridade no abastecimento de alimentos distribuídos pelo Sistema Nacional de Segurança Alimentar e Nutricional, o SISAM. A regra vale especialmente para centros de atendimento integral e casas-abrigo previstos na Lei Maria da Penha. A medida também alcança os dependentes das vítimas, como filhos e outras pessoas sob seus cuidados. O texto teve origem na proposta da senadora Tereza Leitão, do PT de Pernambuco, que lembrou que a ideia é reforçar a rede de proteção, garantindo a alimentação durante o período de acolhimento.
4: Destacando que é mais uma forma de garantir apoio, acolhimento às mulheres vítimas de violência. Essa é uma luta grande que precisa ser travada em todas as frentes.
3: Já a relatora, a ex-senadora Augusta Brito, do Ceará, afirmou que a medida ajuda a fortalecer a rede de atendimento para que mulheres em situação de violência tenham condições de deixar o ambiente de agressão com apoio e dignidade. A expectativa é que a prioridade no fornecimento de alimentos ajude a manter em funcionamento os serviços que recebem mulheres e crianças em situação de risco.
1: E a Comissão de Direitos Humanos aprovou um projeto que evita que a indenização paga pelo agressor à vítima de violência doméstica saia do patrimônio comum do casal.
2: Atualmente, a lei já prevê, por exemplo, o ressarcimento ao SUS pelo agressor de possíveis custos de tratamento de saúde da vítima devido às agressões. Repórter Rodrigo Rezende.
5: Quando for definido pela Justiça que um agressor indenize a mulher vítima da agressão e essa for sua esposa, os recursos para o pagamento não poderão ser retirados dos bens em comum do casal. No caso, por exemplo, de um casamento em comunhão de bens. Esse é o objetivo de um projeto aprovado pela Comissão de Direitos Humanos do Senado. A relatora, a senadora Jussara Lima, do PSD do Piauí, apontou que essa é uma questão de justiça. Ela teve seu relatório lido na CDH pela senadora Damares Alves, do Republicanos do Distrito Federal.
6: Sem essa cautela poderia ocorrer uma distorção evidente. A vítima seria formalmente indenizada, mas na prática parte do valor indenizatório sairia de seu patrimônio.
5: Atualmente a lei já prevê, por exemplo, o ressarcimento ao SUS pelo agressor e possíveis custos de tratamento de saúde da vítima devido às agressões. O projeto será analisado agora pela Comissão de Constituição e Justiça.
1: O episódio envolvendo um pedaço de vidro em um copo de água de uma professora, colocado por alunos de uma escola municipal de São José dos Campos, no interior de São Paulo, reacendeu o debate sobre a segurança dos profissionais da educação.
2: No Senado, a Comissão de Constituição e Justiça aprovou um projeto que endurece as penas para crimes cometidos contra profissionais das áreas de educação e saúde. Os detalhes com o repórter Bruno Lourenço.
7: O projeto de lei eleva o homicídio, lesão corporal grave ou morte contra esses profissionais no exercício de suas funções ao patamar de qualificado e, consequentemente, ao rol dos crimes hediondos. Além disso, aumenta as penas para lesão corporal, ameaça, constrangimento ilegal, desacato e injúria. O relator, senador doutor Irando Progressista de Roraima, defendeu que o endurecimento penal é pedagógico e urgente para conter o sentimento de desamparo que assola essas categorias essenciais ao desenvolvimento social do país.
8: O aumento dos casos de agressões a trabalhadores da
0: saúde e da educação demonstra que os mecanismos jurídicos e institucionais atualmente disponíveis são insuficientes para assegurar um ambiente de trabalho digno e seguro para esses profissionais.
7: O crime hediondo impede benefícios como anistia, graça ou indulto e torna a progressão de regime prisional muito mais rigorosa.
1: E um grupo de senadores quer agilizar a votação em plenário e antes do recesso do projeto que regulamenta a educação domiciliar no Brasil.
2: A proposta que trata do homeschooling está sob análise no Senado desde 2022 e já mobilizou manifestações favoráveis e contrárias da sociedade. O parecer da relatora é pela aprovação. A repórter Raíssa Abreu conta os detalhes.
8: O senador Eduardo Girão, do Novo do Ceará, um dos que assinou o pedido de urgência, disse que o ensino domiciliar precisa de uma definição, já que muitas famílias que já praticam o chamado homeschooling têm vivido em insegurança jurídica. Em 2019, o STF decidiu que a modalidade não é inconstitucional, mas que precisa ser regulamentada por uma legislação específica.
9: Enquanto a gente não cumpre o nosso papel no Senado, famílias estão sendo aí intimidadas por militantes ideológicos do judiciário, inclusive com até prisão, pedido de prisão, né? Porque essas famílias não estão conseguindo se regulamentar porque o Senado não age.
8: Quem não concorda com a liberação da prática, como o professor Romualdo Portela, teme que as crianças e adolescentes percam o direito ao convívio com a diferença proporcionado pelas escolas.
10: A educação domiciliar é uma privação de direito destas crianças, porque elas não são preparadas para viver num mundo em que necessariamente elas terão que se haver com uma pluralidade de comportamentos, de crenças, de modos de encarar a vida.
8: Eduardo Girão informou que o pedido de urgência está sendo negociado com o presidente do Senado, Davi Alcolumbre.
1: O Senado aprovou hoje a medida provisória que destina 266 milhões e meio de reais para a reconstrução da zona da Mata Mineira, atingida pelas fortes chuvas de março.
2: Os recursos serão usados na recuperação de moradias e serviços públicos e no pagamento de auxílio a famílias afetadas. A reportagem é de Douglas Castilho.
11: Do valor total, uma parte será aplicada diretamente em ações de resposta e reconstrução de infraestrutura emergencial, como habitações, escolas e unidades de saúde destruídas pelas tempestades, e o restante será convertido em pagamento de uma parcela única de R$ 7.300 para cerca de 5 mil famílias elegíveis. A votação da MP foi viabilizada após uma rápida articulação do Congresso Nacional, e o presidente do Senado, Davi Alcolumbre, explicou a urgência da análise da matéria.
12: O estado de Minas Gerais, a zona da Mata Mineira, perderia a possibilidade de utilizar esse crédito para minimizar os danos e os impactos causados pelaquela tragédia natural. Não seria razoável um Estado da Federação que sofreu com uma tragédia não ter condições de minimizar os danos e os impactos causados por essa tragédia a centenas e milhares de pessoas.
11: Com a aprovação nas duas casas do Congresso, o texto que segue para a promulgação assegura o repasse imediato das verbas que serão alocadas pelo Ministério da Integração.
1: Uma lei que teve origem num projeto do Senado inscreveu o nome de Ayrton Senna da Silva no livro de heróis e heroínas da pátria.
2: Tricampeão mundial de Fórmula 1, Senna já era patrono do esporte brasileiro e agora passa a integrar o memorial que homenageia brasileiros e brasileiras que marcaram a história do país. Repórter Henrique Nascimento.
13: Ayrton Senna da Silva agora faz parte do livro dos heróis e heroínas da pátria. A lei nasceu de um projeto apresentado no Senado pelo senador astronauta Marcos Pontes, do PL de São Paulo. Tricampeão mundial de Fórmula 1, Senna já é patrono do esporte brasileiro. Para uma geração inteira, ele marcou as manhãs de domingo com vitórias, emoção e a bandeira do Brasil no alto do pódio. Marcos Pontes comemorou a nova lei e lembrou o orgulho que Senna despertava nos brasileiros.
14: Eu sei que pelo menos os mais velhos acordavam no domingo, como eu, para assistir o Ayrton Senna. Não era nem a Fórmula 1, era o Ayrton Senna vencendo, colocando a bandeira do Brasil lá em cima.
13: O senador Nelsinho Trade, do PSD de Mato Grosso do Sul, afirmou que Senna deixou um exemplo de dedicação, ética e fé.
15: Esse é o legado e é o segredo que o Ayrton deixou dentro de mim.
13: O livro dos heróis e heroínas da pátria fica no Panteão da Pátria em Brasília e reúne nomes que marcaram a história do país.
2: edição de Paula Groba e trabalhos técnicos de João Lira, o Jornal do Senado fica por aqui. Acompanhe agora as notícias da Câmara dos Deputados. Boa noite.
1: Boa noite e até amanhã.
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17: Câmara estende proteção de direitos a plantas desenvolvidas geneticamente.
18: Comissão amplia repasses a municípios e fundos para regiões sul e sudeste.
17: Projeto de lei que equipara misoginia ao racismo vai avançar com urgência.
18: Deputados aprovam medidas de apoio aos exportadores e contra enchentes.
17: Boa noite. Câmara aprova medidas provisórias que destinam recursos para a saúde de policiais, apoio a empresas exportadoras e para recuperação após enchentes em Minas Gerais. A repórter Daniele Lessa acompanhou as votações.
19: O plenário da Câmara aprovou três medidas provisórias que destinam recursos para a saúde de policiais, apoio a empresas exportadoras e para recuperação após enchentes que aconteceram em Minas Gerais no início do ano. Uma das medidas provisórias direciona recursos arrecadados com as empresas de apostas conhecidas como BETs para o Fundo para Aparelhamento e Operacionalização das Atividades FIM da Polícia Federal, o FUNAPOL. O repasse dos recursos das BETs será gradual, 1% em 2026, 2% em 2027 e 3% a partir de 2028. Além disso, o governo federal fica autorizado a repassar até 200 milhões de reais ao FUNAPOL ainda em 2026, utilizando recursos livres do Tesouro Nacional. Esses recursos poderão ser usados para custear a saúde dos servidores da Polícia Federal, da Polícia Rodoviária Federal e da Polícia Penal Federal. O projeto ainda permite que recursos do FUNAPOL sejam usados para pagamento de retribuição por atividade extraordinária a servidores da Polícia Federal. Segundo o governo, o objetivo é garantir financiamento estável para a segurança pública e promover a valorização e a proteção da saúde dos profissionais. Relator da medida provisória, o deputado Aloísio Mendes, do Republicanos do Maranhão, destacou que os servidores das polícias federais enfrentam riscos elevados, desgaste físico e pressão psicológica, o que justifica as medidas de proteção à saúde e valorização profissional.
20: Fazendo um gesto importante para nossas polícias da União, Polícia Federal, Polícia Rodoviária Federal, Polícia Penal Federal, que prestam um relevante serviço à sociedade e que agora, com a aprovação da SMP agora, terão a sua saúde mais bem cuidada, dos seus familiares, essa profissão que é tão desgastante, que causa tantos prejuízos à saúde dos nossos profissionais.
19: Outra medida provisória aprovada cria novas regras para fortalecer linhas de financiamento do Plano Brasil Soberano para empresas afetadas por instabilidade internacional, razões geopolíticas ou aumento de tarifas comerciais. Os recursos de até 15 bilhões de reais poderão atender exportadoras de bens industriais, produtos agropecuários, pesca, aquicultura, florestas plantadas, recursos minerais e setores industriais relevantes para o comércio exterior. Ao defender a aprovação da MP, a deputada Érica Cocai, do PT do Distrito Federal, falou da importância de investir na indústria nacional como forma de proteger o país de oscilações nos preços internacionais.
21: De crédito de 15 bilhões, que visa desenvolver a indústria nacional, absolutamente fundamental, que visa fazer frente ao que nós estamos vendo com a crise, com a guerra do Irã, para que nós não tenhamos os efeitos deste processo na elevação do próprio combustível, que o Brasil possa se proteger.
19: O plenário também aprovou a medida provisória que destina crédito extraordinário de 266 milhões de reais ao Ministério da Integração e Desenvolvimento Regional para ações de recuperação e apoio financeiro às famílias afetadas pelas enchentes e deslizamentos que atingiram a Zona da Mata de Minas Gerais no início do ano. As três medidas provisórias serão analisadas em seguida pelo Senado. Da Rádio Câmara de Brasília, Daniele Lessa.
3: Luiz Lima, do Novo do Rio de Janeiro, critica os gastos do governo federal com publicidade institucional e afirma que os recursos deveriam ser destinados a áreas prioritárias. Ele afirma que a campanha oficial tem caráter político e não reflete a realidade da população.
17: Para Luiz Lima, as peças publicitárias divulgam informações enganosas sobre temas como segurança pública, combate ao feminicídio e economia. Ele também afirma que o aumento dos preços e a perda de poder de compra contradizem a mensagem divulgada pelo governo.
16: Votação.
3: A Câmara aprovou o aumento do prazo de proteção de direitos sobre plantas desenvolvidas geneticamente. O repórter Antônio Vital acompanhou a votação.
4: O plenário da Câmara aprovou o projeto que amplia de 18 para 25 anos os direitos de propriedade sobre sementes e mudas desenvolvidas geneticamente de videiras, árvores frutíferas, árvores florestais, árvores e plantas ornamentais e cana-de-açúcar. A proposta altera a Lei de Proteção de Cultivares, que é o nome que se dá às variedades de plantas desenvolvidas ou selecionadas por meio de técnicas de melhoramento genético. Cultivares apresentam características como resistência a pragas, maior produtividade, adaptação ao clima ou sabor melhor, o que as diferenciam de outras plantas da mesma espécie. A proposta aprovada mantém o prazo de proteção dos direitos de cultivares das demais espécies vegetais em 15 anos. A legislação determina o pagamento de royalties pelos produtores às empresas que desenvolvem os cultivares. Prevê exceções, como no caso do produtor que reserva sementes para uso próprio, sem fins comerciais, ou para o pequeno produtor que multiplica as sementes por conta própria e as troca com outros agricultores familiares. O projeto aprovado exclui os produtores de cana-de-açúcar que exploram área de até 150 hectares da obrigação de pagar os royalties. Exclui ainda os pequenos produtores de plantas ornamentais. O relator, deputado Arnaldo Jardim, do Cidadania de São Paulo, diz que as mudanças eliminam distorções que hoje afastam o investimento na produção de novos cultivares, como no caso de florestas de eucaliptos e pinos. Segundo ele, cultivares desse tipo demoram até 20 anos para serem desenvolvidos. E o prazo menor de proteção dos direitos desestimula as empresas a desenvolverem novas espécies.
22: Cada vez que você faz o desenvolvimento de uma nova variedade, de um novo cultivar, você tem que ter investimentos em pesquisa. Então é normal que você cobre um royalties por aquilo que é a utilização dos novos cultivares. Qual era o grande desafio? Você ter um justo equilíbrio. Você não poderia ter um período dessa cobrança de royalties muito pequeno, porque não compensaria, e você não poderia ter também esse período muito extenso, porque você restringe o acesso a essas novas variedades.
4: O relator acatou o pedido de deputados do PSOL e do PT e excluiu do pagamento de royalties sobre cultivares os pequenos produtores de plantas ornamentais. Para o deputado Tarcísio Mota, do PSOL do Rio de Janeiro, a medida vai beneficiar mais de 800 mil pessoas. O projeto que amplia de 18 para 25 anos os direitos de propriedade sobre cultivares de videiras, árvores frutíferas, árvores florestais, árvores e plantas ornamentais e cana-de-açúcar seguiu para análise do Senado. Rádio Câmara de Brasília, Antônio Vital.
16: Agricultura.
17: Sérgio Turra, do PP do Rio Grande do Sul, critica o anúncio de mais de R$ 500 milhões de reais para o Plano Safra, afirmando que os produtores rurais endividados não conseguem acessar o crédito. Ele argumenta que a medida não atende esse público específico.
3: Sérgio Turra defende a proposta de securitização das dívidas rurais, afirmando que a medida é essencial para garantir a sobrevivência dos produtores e da economia gaúcha. Ele também não concorda com a classificação da proposta pelo governo como uma pauta bomba.
17: Santim Roveda, do União do Paraná, cobra mais apoio ao agronegócio e critica o corte de verbas para o Plano Safra. O congressista avalia que a redução das verbas para custeio e seguro rural vai deixar os produtores desprotegidos, especialmente diante de previsões climáticas severas.
3: Santim Roveda cita o Paraná como exemplo de logística, cooperativismo e exportações a ser implementado em outros estados, mas lamenta que o excesso de impostos federais tire a rentabilidade de quem trabalha e gera riqueza no campo e na cidade.
16: Economia.
17: Deputados concordam com representantes de micro e pequenas empresas sobre a atualização geral da tabela do Simples e não apenas dos limites do MEI. A reportagem é de Luiz Cláudio Canuto.
23: Representantes de micro e pequenas empresas criticaram o projeto do governo de atualização dos limites de faturamento do microempreendedor individual, o MEI. E cobraram uma atualização geral da tabela do Simples. A proposta do governo chegou recentemente à Câmara e se soma a outros mais de 30 projetos a respeito do tema. Pelo projeto do governo, o teto do MEI subiria dos atuais R$ 81 mil para R$ 110 mil em 2027 e R$ 140 mil em 2028. O projeto também permite que um MEI contrate até 2 empregados por um salário mínimo ou o piso salarial da categoria. Na Câmara, o tema já é analisado por uma comissão especial, onde o relator, deputado Jorge Guetem, do Republicanos de Santa Catarina, defende uma revisão geral do Simples e não apenas do limite do MEI. O presidente da Frente Parlamentar Mista do Ambiente de Negócios, Mendonça Filho, do PL de Pernambuco, concorda com a atualização da tabela do Simples Nacional para micro e pequenas empresas. A defesa da correção foi reforçada também pela presidente da comissão especial sobre o tema, deputada Anne Ortiz, do PP do Rio Grande do Sul. Desde a última atualização dos limites, em 2018, a inflação acumulada pelo IPCA é de 55,4%.
0: Não por conta de um crescimento real, não por conta de um crescimento orgânico, mas sim por um achatamento do teto por conta dessa inflação acumulada.
23: Segundo o relator do projeto sobre o MEI, deputado Jorge Guetem, se o ajuste da tabela se limitar à faixa do microempreendedor,

0: 4,8 milhões de reais para 8,69 milhões de reais. Da Rádio Câmara de Brasília, Luiz Cláudio Canuto.
1: Maurício Marcon, do PL do Rio Grande do Sul, contesta os dados sobre o desemprego e a inflação anunciados pelo governo. Para ele, o discurso de crescimento econômico desconhece a realidade da população, que sofre com o aumento no preço dos alimentos e dos combustíveis.
2: Segundo a análise de Maurício Marcon, o cenário nacional é oposto ao anunciado, com um déficit acima de 1 trilhão de reais e com a dívida pública superando 80% do PIB, o que prejudica a criação de novas empresas, a geração de empregos e a produção nacional.
1: Doutor Fernando Máximo, do PL de Rondônia, celebra a aprovação pela Câmara de proposta de emenda à Constituição relatada por ele, que garante a imunidade tributária total para templos religiosos e suas entidades, como creches, asilos e orfanatos.
2: Doutor Fernando Máximo explica que a medida, agora sob análise do Senado, isenta de impostos a compra de bens e serviços, com os tributos pagos sendo devolvidos às entidades em 90 dias para reinvestimentos nas entidades de assistência social filantrópicas.
3: Desenvolvimento regional.
1: Comissão Especial aprova aumento de repasses para municípios e criação de fundos para Sul e Sudeste. A repórter Noelle Nobre tem os detalhes.
4: Uma comissão especial da Câmara dos Deputados aprovou uma proposta de emenda à Constituição que aumenta o Fundo de Participação dos Municípios, o FPM, e cria fundos específicos para o desenvolvimento das regiões Sul e Sudeste. O parecer aprovado é do deputado Arnaldo Jardim, do Cidadania de São Paulo. A medida eleva de 50 para 53%. A parcela da arrecadação federal de impostos que deve ser dividida com estados e municípios. Isso garantirá às prefeituras uma quarta parcela extra de 1% do FPM a ser paga anualmente no mês de março. O relator, Arnaldo Jardim, acredita que os municípios hoje estão sobrecarregados.
5: A Constituição de 88 dá um sinal, mas a prática acabou se revelando ao contrário. Houve uma reconcentração de recursos na União. E isso não foi acompanhado da divisão de responsabilidades. Todas as novas políticas foram no sentido de repassar responsabilidades aos estados e municípios.
4: Além do reforço para as cidades, a proposta cria fundos constitucionais de financiamento para o Sul e o Sudeste, nos moldes do que já existe para o Norte, o Nordeste e o Centro-Oeste. Cada um desses novos fundos receberá 1% da arrecadação federal para financiar o setor produtivo local. Para evitar um choque nas contas públicas, a implementação será gradual, 0,5% em 2027 e o valor integral em 2028. A estimativa é que em 2028, cada novo fundo regional e o aumento do FPM representem separadamente um aporte de mais de 11 bilhões de reais. Agora, a proposta segue para o plenário da Câmara, como lembrou o presidente da comissão especial, deputado Cobalcini, do MDB de Santa Catarina.
6: A gente tem que agora fazer uma construção além daquela que nós construímos aqui na comissão especial. Precisamos estender para o Brasil.
4: A proposta que aumenta os repasses para os municípios e cria fundos de desenvolvimento para as regiões Sul e Sudeste precisa ser votada em 2 turnos no plenário antes de seguir para a análise do Senado. Da Rádio Câmara de Brasília, Noelle Nobre.
3: Saúde.
2: Paulo Soares, do Podemos de São Paulo, faz um apelo pela continuidade dos atendimentos no Hospital e Maternidade São José, de Barra Bonita. Ele alerta que o fechamento do pronto atendimento da unidade pode sobrecarregar outros hospitais e comprometer a assistência na região.
1: Paulo Soares também defende a atualização da tabela do SUS e mais investimentos na rede pública de saúde. Segundo o parlamentar, o financiamento adequado é essencial para garantir o funcionamento dos hospitais filantrópicos e das Santas Casas.
3: Justiça.
2: Deputados aprovaram regime de urgência para o projeto que equipara o ódio às mulheres ao crime de racismo. O repórter Antônio Vital explica.
7: Depois de muito debate em plenário, a Câmara dos Deputados aprovou regime de urgência para o projeto já aprovado pelo Senado que prevê punições para a prática de misoginia, como é chamada a prática de ódio, desprezo ou preconceito contra as mulheres. O projeto inclui o crime de misoginia na mesma lei que já pune com pena de 2 a 5 anos de prisão sem direito à fiança, discriminação ou preconceito de raça, cor, etnia, religião ou procedência nacional. A coordenadora do grupo de trabalho que analisou a proposta, a deputada

0: Renata Amaral, do PSB de São Paulo, apresentou nova versão para o texto no início de junho, com alterações na proposta aprovada pelos senadores. Ela alterou principalmente a definição de misoginia. Tabata Amaral retirou os termos ódio e aversão previstos no projeto do Senado para caracterizar a misoginia. Na nova versão, misoginia é descrita como a prática, a indução ou a incitação de menosprezo ou discriminação contra a mulher que promova violência, negue sua igualdade de direitos ou ofenda sua dignidade em razão da condição de mulher. O texto aprovado pelo grupo de trabalho também prevê que o juiz poderá suspender temporariamente conta ou perfil na internet que estimular violência contra a mulher. No plenário, o regime de urgência foi aprovado com 293 votos favoráveis e 158 contrários, depois de muita discussão. Deputados da Frente Parlamentar Evangélica manifestaram preocupação com a possibilidade de pregadores religiosos serem enquadrados no crime de misoginia. Outros deputados disseram que a definição do crime é vaga e pode motivar censura. Foi o que disse a deputada Júlia Zanatta, do PL de Santa Catarina.
1: Ainda temos termos muito vagos que deixam a critério do juiz, e isso acaba numa perseguição. Me parece sim que é para perseguição religiosa, para calar opositores, mulher que é bandido na cadeia.
0: O texto do grupo de trabalho também aumenta as penas de calúnia, difamação e injúria quando praticados no contexto de violência familiar. E dobra a pena para postagens com incentivo à violência contra a mulher, quando praticados na internet com o fim de obter lucros. A deputada Tabata Amaral, coordenadora do grupo de trabalho, diz que está ouvindo lideranças dos partidos para chegar a um texto de consenso. Ela defendeu punição para quem incentiva a violência contra a mulher.
1: A gente vê o número de homicídios no Brasil cair, mas o número de feminicídios aumenta. E nós precisamos dar uma resposta. E essa resposta passa por enfrentar grupos de ódio que estão se articulando, especialmente no submundo da internet. Grupos de ódio que entenderam que você incentivar o estupro, você incentivar a violência, você atacar uma mulher, infelizmente, é uma forma de ganhar dinheiro, é uma forma de viralizar, é uma forma de vender um curso.
0: Com o regime de urgência, o projeto que prevê pena de até 5 anos de prisão para quem praticar o crime de misoginia pode ser votado diretamente no plenário da Câmara sem passar pelas comissões permanentes da Casa. Da Rádio Câmara de Brasília, Antônio Vital.
2: Relações Exteriores.
3: Alencar Santana, do PT de São Paulo, critica a suposta submissão de políticos brasileiros a interesses estrangeiros, citando uma correspondência oficial de autoridade externa que trata da possibilidade de uma equipe de transição governamental brasileira ser colocada à disposição de outra nação.
4: Alencar Santana afirma que o documento menciona a entrega de riquezas estratégicas e de tecnologias como o PIX. Ele classifica a hipótese como traição à pátria, alerta sobre o risco de interferência externa nas eleições e defende uma postura firme na defesa dos interesses do Brasil.
3: Termina agora o Jornal Câmara dos Deputados, produzido pela Rádio Câmara, com trabalhos técnicos de Wellington Teles e apresentação de Cibele Comanetti e Márcio Aquilissardi. Uma boa noite para você.
4: Boa noite e a Voz do Brasil volta amanhã.
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E aí, pessoal, acabou de começar o programa Na Agulha, aqui na Rádio Universitária 99.9 FM. Aqui é George Henrique Pereira, que eu faço a apresentação de hoje e faço os trabalhos técnicos junto com nosso amigo Rodrigo Pires. Lembrando que o Na Agulha vai ao ar toda quinta-feira à noite, das 8 às 9, e temos a reprise no sábado, das 9 às 10 da noite. A gente acabou de ouvir a música Zé Piaba, do álbum Caruá, de Zé da Flauta e Paulo Rafael. Caruá foi lançado em 1980 e teve um lançamento bem legal agora pelo 3 selos Rocinante. É um lançamento bem legal em Rio. Essa música Zé Piaba é muito legal, tem a participação do Leninho. E hoje a gente vai fazer um programa bem legal, só forró. A gente vai seguir esse bloco com duas músicas de Hermeto Pascoal, de Sábado para Dominguinhos e de Natal para Mossoró. Depois seguimos com Na Casa de Dona Anitta, de A Joia do Acordeão. Depois vamos com Dominguinhos novamente, Caião Violado e Forrozinho de Heraldo do Monte. Vamos curtir esse bloco e já já a gente volta, comenta um pouco as músicas e segue com forró. Valeu, pessoal!

pessoal, acabamos de voltar aqui do programa Na Cunha. Para você que chegou agora, aqui é Jorge Henrique Pereira. E acabamos de ouvir a música Fovazinho, de Heraldo do Monte. Essa música é do álbum Heraldo do Monte, de 1980, lançado pela gravadora Eldorado. Heraldo do Monte é um grande mestre aí das cordas. A gente tem um forró bem experimental aí nesse Fovazinho. Antes a gente ouviu o Baião Violado do Minguinhos, do álbum Domingo Menino Dominguinhos, de 1976, um álbum incrível. Essa música, Baião Violado, tem o arranjo de Wagner Tiso. Esse álbum tem participação de Gilberto Gil. É um álbum que vale a pena ser ouvido do início ao fim. Antes a gente ouviu Na Casa de Dona Anitta, de Ajoelho do Acordeon, do álbum Forró dos Namorados. E ainda antes a gente ouviu De Natal para Mossoró, de Hermeto Pascoal, que é de um álbum chamado Hermeto Pascoal e Sua Visão Original do Forró, lançado em 2018, ganhou vários prêmios aí. Esse álbum foi gravado em 1999. Também temos participação do Heraldo do Monte nele, essa música é bem bacana. E antes a gente ouviu De Sábado para Dominguinhos, de Hermeto Pascoal também, no álbum Só Não Toca Quem Não Quer, de 1987. Essa música é uma música coletiva aí entre Hermeto Pascoal, Dominguinhos e toda a banda incrível de Hermeto Pascoal, né? E a gente tá fazendo um programa bem especial só forró nesse Nagoa de hoje. A gente vai seguir com mais forró. A gente vai seguir nesse próximo bloco com Geraldo Azevedo, Foral para Todos. Depois seguimos com Abel Ramalho, Tabuleiro dos Mitos, Tica Calazans, Cavalo do Tom, participação de Antônio Nóbrega. Depois Sem Terra, de Zé Ramalho. E logo depois, Ponto de Vista, de Acesão. Vamos curtir esse bloco, depois a gente comenta um pouco as músicas. Valeu!

volta nesse programa Navio Especial Forró. Só forró legal, só forró massa. E a gente acabou de ouvir a música Ponto de Vista de Acisão, de Anderson Acisão, grande mestre do forró lá de Serra Talhada. Essa música Ponto de Vista foi lançada no álbum Cigarra do Verão, de 1982. Essa música foi censurada, né? Nosso grande Acisão foi não atingido como muitos artistas pela ditadura militar, pela censura. Mas a música acabou sendo lançada em 1982, música belíssima, Ponto de Vista. Antes disso, a gente ouviu Sem Terra, de Zé Ramalho. Essa música em homenagem ao movimento Sem Terra, em homenagem à luta pela reforma agrária. No álbum Eu Sou Todos Nós, de 1998. Antes dela, a gente ouviu Cavalo no Cão, nessa versão aí de Pica Calazões e Antônio Nóbrega. E antes dela, a gente ouviu Caldeirão dos Mitos, nessa interpretação de Elba Ramalho, do álbum Capim do Vale, de 1980, o segundo álbum de Elba Ramalho. Esse álbum Capim do Vale também merece ser ouvido de início ao fim. Essa composição, Caldeirão dos Mitos, é uma composição de Brauno Tavares, para mim, um dos maiores escritores, né, do nosso mundo literário. E antes de Caldeirão dos Mitos, a gente ouviu Foral para Todos, que é uma música muito legal de Geraldo Azevedo, onde ele conta que tinha essa versão, né, do que o nome Forró, a corruptela Forró, veio do Foral, dos ingleses, né, que abriram as ferrovias, as empresas inglesas. Esse mito diz que faziam festas e botavam Foral na entrada, e aí ficou Forró. Historiadores, pesquisadores acabaram desmentindo, né, essa versão, mas aí o Geraldo Azevedo, mesmo sabendo que era um mito, criou um álbum dedicado, né, ao forró, que é o Foral, esse álbum muito legal. E vamos seguir aqui nesse especial forró. A gente vai ouvir nesse próximo bloco Pega na Pimenta, com Marinês, Sustenta Pisada, com Cátia de França, Recife Sangrento, de Ari Lobo, e Meu Pajeú, do grande rei do Baião, Luiz Gonzaga.

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1: E aí, pessoal, acabamos de voltar no programa da Agulha, aqui na Rádio Universitária 99.9 FM. Acabamos de ouvir a música Meu Pajaú, de Luiz Gonzaga, música lançada no álbum O Sanfoneiro do Povo de Deus, de 1967, a composição do nosso rei do Baião Luiz Gonzaga com Raimundo Grangeiro. Antes de Meu Pajaú, a gente ouviu Recife Sangrento, de Arilobo, do álbum Cheguei na Lua, de 1961. Antes de Arilobo, a gente ouviu Cátia de França, nossa grande Cátia de França, a música Sustenta Pisada, do álbum 20 Palavras ao Redor do Sol, de 1979. Antes de Cátia de França, a gente ouviu Pela na Pimenta, de Marinês, interpretação belíssima de Marinês. Pela na Pimenta é uma composição do maranhense João do Vale, em parceria com José Batista e Adelino River. Infelizmente chegamos no nosso último bloco, vamos nos despedir por aqui, lembrando que o Na Agulha é uma realização na agulha.lab e rosinbeat.com.br. A apresentação de hoje foi minha, Jorge Pereira, que fiz os trabalhos técnicos junto com o nosso amigo Rodrigo Pires. Você ouve Na Agulha toda quinta-feira à noite, aqui na Rádio Universitária 99.9 FM, estamos lá das 8 às 9.

0: à noite e a reprise fica nos sábados das 9 às 10 da noite. Você encontra a gente no Instagram, @naagulha.lab. A gente vai encerrar o programa de hoje com a música Retrato de um Forró, na interpretação de caruaruense Azulão com Sandro Rogério, do álbum De Camarão, lançado em 1974, gravado nos estúdios Mozambique e lançado pela gravadora Mocambo. E é isso, pessoal, ficamos por aqui, até a próxima, valeu!
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0: 8:59.
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1: Amigos da Universitária, eu devo um programa a este compositor que deixou muitas saudades e que se chama Alcides Leão, o Leão do Frevo. Só pelos títulos, vocês vão se lembrar desse compositor.